Drake, Hotline Bling, as melhores pra você curtir em todo o Brasil pela Rede Mix de Rádio. Tem algum som que você quer ouvir por aqui, hein? Manda pra cá pelo WhatsApp 11 983 408 mil, ou no nosso Instagram. Fala nisso, você já seguiu? @ Rádio Mix FM Brasil? Não? Estamos te esperando lá então, com as melhores notícias do mundo da música e tudo que você gosta de saber, os bastidores da Mix num só lugar. Segue lá, dá aquela moralzinha pra gente aí, @ Rádio Mix FM.

Márcia Zara Larson, Lush Life. Essa música é legal, vibezinha gostosa, assim como domingo à noite, né? Você tá se preparando pra segundona, começar mais uma semana, então a gente vai dar um presente pra você. Sabe aquelas músicas que todo mundo gosta?

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0: boas, as velhinhas que você adora desfilando aqui na passarela da Mix, uma atrás da outra pra você curtir, lembrar bons momentos e aquela época que você quase esqueceu, mas a Mix faz questão de lembrar pra você com as melhores de todos os tempos. Bora abrir a tampa do baú? Gás no volume que começou!
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Mix One era 2001. O que você tava fazendo naquela época em 2001, quando essa música tocava direto aqui na nossa programação? É a Dido, Thank You, no baú da Mix. As velhinhas que todo mundo gosta até as 11. Você vai participando, manda a sua pelo WhatsApp Mix 11983408000 ou nos comentários do arroba Rádio Mix FM Brasil. Ah, como é que eu vou fazer, Jorge? Vou entrar lá, vou escrever qualquer coisa? É isso mesmo, do nada. Entra lá em qualquer comentário e coloca o nome do artista e da música que você quer ouvir com a hashtag baú da Mix. Que é claro que ela

manhãs. A gente adora quando você participa, inclusive, e indica aquele som pra gente. Tô te esperando até às 11, viu? Você manda o seu nome completo, o nome do artista e da música que você faz questão de ouvir por aqui pelo WhatsApp Mix 11 9 8 3 4 0 8 mil, ou então vai no arroba Rádio Mix FM Brasil no Instagram e deixa registrado por lá qualquer comentário aleatório, o nome do som que você quer ouvir. Aproveita e diz que você tá achando da playlist da Mix, que a gente ama quando você participa. Falar em amar, eu tenho certeza que muita gente amou essa música aqui.

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2: Acerte as bandas
3: pelo sinônimo.
2: Começou devagar. Vivo Azteca.
3: Vivo Azteca.
2: Vivo Azteca, Tim Maia.
3: Tim Azteca. Maia. Ah!
2: Tim Maia. Nossa senhora. É o primeiro dinheiro.
3: É o segundo cartão.
2: Não.
3: Jorge Benjor.
2: Não. Não.
4: Qual foi o limite?
3: Ela se jogou pro jogo, entendeu?
2: Não. Primeiro dinheiro, capital inicial. Entendeu? Ana Contevesa.
5: Cantora.
2: Cantora.
3: Cantora.
2: Ana Castela.
3: Castela.
2: Castela. Falando igual cachorro.
3: Latino.
2: Aí. Vai. Alex Pratinho.
5: Alexandre Pires.
2: Alexandre Pires. Aí, José quitou o volante do Grêmio.
3: Nome de volante do Grêmio. Eu não sei. Volante
2: clássico.
3: Do Grêmio. Paulo Nunes.
2: Não.
5: Zeca Pagodinho.
2: Aí. Zeca Pagodinho. Zeca. Corta traseiros.
3: Corta traseiros.
2: Capu.
3: Por
2: é uma banda?
3: É, é uma banda.
2: Corta, ativista,
3: corta,
2: ativista.
3: Corta, ativista?
2: Corta.
3: É. Os Serranos.
2: Aê!
3: Porra, os Serranos.
2: Serranos.
3: Pelo amor de Deus.
2: Vai, vai, vai. Finalizar, juntamento do testículo.
3: Juntamento
2: grupo do bola.
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0: 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Mix, muito boa noite. Como é que estão as coisas por aí? Tudo bem? Bora lá começar mais uma edição do Mix Acústico. Hora da gente curtir os sons que você mais gosta na programação da Mix de um jeitinho diferente. Versões desplugadas. Por aqui é só banquinho e violão. E claro que você pode indicar sua música acústica pra ouvir aqui na Mix também, nas redes sociais ou no WhatsApp. Bora começar muito bem aqui, vai.
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1: Mitchell James Blunt, o ano era 2008 e a gente ouvia pela primeira vez na playlist da Mix, sem mistake. Só que essa versão aí é pra fazer o coraçãozinho bater mais forte, né? Fechando mais uma edição do Mix Acústico. Aquelas versões diferentes dos sons que você adora na playlist da Mix, que estão de volta amanhã bem cedinho, 5:45. Estamos esperando aqui, acorda cedo pra ouvir.
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Mix e a Isa, Caos e Sal, música nova dela que a gente rola direto na playlist da Mix. Fala em rolar direto, você sabe que todo comecinho da madrugada, meia-noite às duas, tem no break, né? E durante o no break, o que você vai fazer? Nada, vai ficar curtindo as melhores músicas e se preparando pra segunda-feira. Se você tem algum som específico que você adora, quer mandar pra gente ouvir aqui na Rede Mix de rádio, capricha no pedido, manda pra cá no 11 983 40 8000, o nosso WhatsApp. Enquanto isso, a gente continua curtindo as melhores.

0: galera que ficou com a gente curtindo 2 horas de música sem parar. A qualquer momento tem mais uma edição, só que o som na madrugada da Mix é assim, só as melhores que continuam depois do intervalo. Não sai daí!
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0: aqui é Simone e eu quero pedir a música do Backstreet Boys, Everybody.
1: Fala galera da Mix, que é Valdir, toca uma música aí do Coldplay.

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1: Mix, essa é a hora em que a gente dá um plus na programação. É o Super Mix trazendo muita música legal. Essa edição acabou, mas fica ligada que a qualquer momento estamos de volta.
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0: aqui é Simone e eu quero pedir a música do Backstreet Boys, Everybody.
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Salve, salve, muito bom dia, 6 horas 4 minutos, 17 graus de temperatura, é o melhor mix do Brasil. Chegando na manhã desta segunda-feira, dia 27 de julho de 2026, para começar mais uma semana ao lado de vocês aqui na 107.1 FM, a Rádio da Ubra, todo mundo na Ubra, Ubra em todo mundo, e você conosco para mais uma semana de trabalho, mais uma semana de labuta. E nós vamos juntos até sexta-feira, né? De

0: Segunda a sexta, das 6 às 8 da manhã. Sempre com muita informação, com muito entretenimento, com muita curiosidade e também com muita participação de ouvintes que, através dos nossos canais, ganham de presente ingressos para cinema. Hoje é o dia 208 do ano, faltam exatamente 57 dias para o início da primavera e 177 dias para o fim do ano. 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Aí o nosso aviãozinho, né? 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Hoje é dia de culinária. Contar pra gente o que você comeu no final de semana. Qual foi o rango do final de semana? E a sua participação é importantíssima, é pelo WhatsApp 51914318 74. 51914318 74. Mande seu texto, mande o seu áudio que a gente bota no ar. A gente quer participação da audiência, porque tem ingresso para cinema, você já vai ficar sabendo quais. Você vai ouvir no programa de hoje, começa a valer a lei que autoriza a venda de spray de pimenta para mulheres. Suposto caso de casal enterrado vivo na Índia viraliza e gera dúvidas nas redes sociais. Barulho de máquina de lavar é confundido com gemidos e mulher quase é expulsa de condomínio. Tudo isso e muito mais a partir de agora, aqui na 107.1, às 6h07 na 107. Bom dia, Thaís Mendes, R underline, Thaís Mendes Rodrigues.
1: Bom dia para minha bancada preferida e para meus ouvintes preferidos. Segundamos, volto às minhas aulas hoje.
0: Coisa boa.
1: Tô tão feliz, 7 cadeiras para fazer, vai ser puxado.
0: E agora em nova sede.
1: E agora eu tô aqui em Canoas pra ficar pertinho de vocês.
0: Vai trabalhar mais.
1: Tá bom, gente. Precisamos então. Boa semana pra você.
0: Valeu, Thaís Mendes Rodrigues. Muito bom dia, Lucas Cunha, arroba Lucas C. Janjo.
2: Bom dia, Ramiro.
0: Janjo Tadala.
2: Começou, segundou.
0: Nova semana, velhas histórias.
2: Nova semana, velhas histórias. Eu tive um final de semana tranquilo e reflexivo, de muita conversa.
0: Contigo reflexivo. Mesmo.
3: E tu também, hein?
0: Muita conversa contigo mesmo.
3: Já IA, usou a IA ou não?
2: Divagando sobre a vida.
3: Faz que nem eu, usa a IA.
0: Bom dia, Pedrinho, que passeou de lancha, trabalhou no final de semana, entrevistou na lancha. Olha, tuas entrevistadas, hein, Pedrinho?
3: Dei uma passeadinha na lancha, mas com muito cuidado, porque o Rio Guaíba tá muito perigoso, viu?
0: Tá
3: perigoso. Tivemos que parar o passeio na metade ali, mas foi bom, deu pra entrevistar ali umas deusas.
0: Pois é, eu vi tua foto, Pedrinho.
1: Uma mais linda que a outra.
3: Siga o Pedrinho, né? O Pedrinho Oficial.
0: O Pedrinho arroba Oficial.
3: O Pedrinho Oficial.
0: Arromba o Pedrinho Oficial.
3: Não é arromba, tio Ramiro, é arromba.
0: Ai, bom dia, Josiane Oliveira, arroba Miss Josi.
4: Bom dia, Ramiro. Bom dia pra essa bancada linda, Lucas, Júlio, Pedrinho.
1: Bom dia. Ela nem falou
0: meu nome. Esqueceu Thaís. O nome da Thaís. Bom dia.
4: Eu fiquei olhando. Bom dia para nossa audiência maravilhosa aqui da 107.1 FM. Semana começando. Muita fé e café. Uma semana abençoada para todo mundo. E participem conosco hoje, dia então de culinária. O que vocês fizeram aí no final de semana gostoso? Passa para gente aqui no 51914318 74. E temos presentes, claro. É a rádio que mais dá presente, é a rádio da Ubra. Hoje nós temos então pares de ingresso para o Traga o Seu Amor, Os Minions, A Morte do Demônio em Chamas, Temos para melhor receita aí o poder absoluto do GNC e temos também a nossa temporada de inverno do Parque Aqualocos. Para participar, muito fácil, 51 9143 1874.
0: Ah, vá, é mesmo?
4: 51 9143 1874. Muito bom dia, vem com a gente.
0: Que maravilha, bom dia. Júlio Menezes Júnior, arroba Júlio M. Júnior.
5: Bom dia, com muita alegria, segunda-feira 27/7 na 107, hein? Que
0: 27
5: maravilha,
0: 27/7 na 107, uhul! Boa, Júlio.
5: Começando a semana aí, que essa semana seja muito produtiva para todos nós, né? Temperatura oscilando, é o que vai acontecer. Vamos lá, o que teve no final de semana aí, além do Pedrinho passeando na lancha da Obra, que mordomia. Teve Brasileirão, Fórmula 1, vôlei feminino.
0: Final,
5: né?
0: De vôlei feminino.
1: Miss Universo, Miss Brasil.
5: Isso, tipo. Teve a Miss que vai representar.
4: Miss Brasil.
0: Vamos fazer
5: Miss
0: o
5: Brasil
0: seguinte.
5: Que
0: vamos...
5: representa a Miss Universo. A gente vai falar isso no decorrer, né?
0: Vamos tocar aqui o roteiro inicial, daí
5: não,
0: a gente
5: repercute. Só dei os títulos, as manchetes, enfim, depois a gente vai debater.
0: Vamos só com a previsão do tempo aqui para essa segunda-feira, 27 de julho. Previsão de tempo instável em Porto Alegre. Aliás, a semana instável, né? De novo, teremos uma semana de chuvas, não tão forte como a semana passada, mas com chuva. Porto Alegre, região metropolitana, o dia começa com muitas nuvens. Aliás, cerração, né? Muito forte aqui perto da Ubra. Vamos ter período de sol, mas a instabilidade aumenta ao longo das horas. Há previsão de pancadas, trovoadas, risco de temporais isolados, principalmente entre a tarde e a noite. As temperaturas variam na manhã, nas mínimas, né, entre 15 e 16 e na máxima 20 a 22. Vou aumentar isso aqui de 15 a 17, que 17 graus é o que temos agora. Mas também não vai subir muito, vai ficar ali nos 22, 23 graus. Hoje é Dia Mundial de Combate ao Câncer de Cabeça e Pescoço. Somos a favor do combate ao câncer de cabeça e pescoço. Dia do despachante. Detetive.
2: Meu pai é detetive,
0: mas o teu é despachante. Grande. Encontrei o Fred Chernobyl esse final de semana.
2: Fred Chernobyl é meu
0: depois
2: faixa.
0: Manda uns abraços aí pra todo mundo que eu encontrei esse final de semana, porque eu quase nunca saio de casa. Quando eu saio, eu encontro um monte de gente. Dia do motociclista. Parabéns a você, motociclista, que é diferente de motoqueiro, né? Motociclista é mais o cara do hobby, né? De andar de motocicleta, motocicletas bonitas. Dia da prevenção de acidentes de trabalho. Também somos a favor da prevenção de acidentes de trabalho. Dia do pediatra. Vocês lembram o nome do pediatra de vocês?
2: Claro!
0: Que não, Júlio.
2: Não,
1: não
2: lembro.
1: Não lembro, mas eu quero ser doutora pediatra. Vera.
0: Eu lembro, doutor Alexandre Sapiro. Um abraço. Olha, outra desesperada.
4: Doutora Estela. Um beijo.
0: Doutor Alexandre Sapiro, meu...
1: Tá vivo, hein?
0: Eu não sei... boa pergunta, mas...
2: Eu me consulto.
0: Eu sei que o filho dele, que é Alexandre Sapiro Júnior, eu acho que continua tocando a...
2: Legal. Virou pediatra também.
3: O meu é Drauzio Varela.
4: O doutor Drauzio?
3: Sim!
2: Eu me consulto com a minha até hoje.
1: Sério?
2: Ela...
0: Que não, né? Ganhou um pirulito no final da consulta.
1: Ah, eu vou contar quarta-feira.
2: Palitinho com sabor.
1: Consulta com a pediatra.
2: Sabe o palitinho com sabor? Pra ela ver a goela.
1: Bom demais. Sim.
0: Dia Internacional do Cachorro Quente nos Estados Unidos.
4: Aê, parabéns.
2: É do hot dog, né?
4: Olha o hot dog.
0: É bom cachorro quente no centro, né? De Porto Alegre, de Canoas.
2: É bom.
0: Da carrocinha.
4: Delicioso.
0: Aquele...
5: Quando tá com fome é bom em qualquer lugar, tá, louco?
2: Salsicha duvidosa.
0: Salsicha de rato.
2: Rato.
0: E dia de apreciar um pinguim. Apreciar um pinguim.
4: Hoje eu tava vendo no jornal, tava aparecendo eles alimentando ursinho panda, gente. Coisa mais linda do mundo ver.
0: Comem bambu.
4: Coisa mais linda ver aquele bichinho comer.
0: É isso aí, é bonitinho mesmo. O ursinho apreciar panda.
2: Apreciar um pinguim.
0: Dia de apreciar um pinguim.
2: Sente. Se fosse um pingucinha...
0: Aí são vários.
4: E a história, eu acho lindo também, eu gosto de pinguim. É, são monogâmicos, né? Eles escolhem um parceiro e vão até o fim da vida.
0: Não sei se é verdade.
2: É verdade?
4: Sim, é verdade. Eu assisto...
0: Vocês já se infiltraram no meio de um bando de pinguins pra saber se é verdade?
4: Não. Infelizmente,
1: a gente não é um pinguim. Foi a pessoa que acompanhou o pinguim a vida inteira pra saber isso.
0: É, queria saber.
1: Exato.
0: Também.
1: Exato.
0: É. Quero saber.
2: Isso aí é estudo biológico.
0: Você que é pinguim, nos conte aí.
1: Você que cuida de pinguim.
2: Isso aí é biologia, explica.
0: Mas vamos lá então com os fatos do final de semana. O Inter perdeu, para variar, pro Atlético Paranaense, 2-0. O Grêmio, no apagar das luzes, empatou com o Fluminense em casa. Tava perdendo por 1-0 o gol do Hulk, né? E aí o Diego Caíto, estreante do Grêmio, fez um empate em 1-1. O Grêmio passou o Inter, né, Júlio? Um ponto.
5: Sim.
0: Continuam abraçados os dois na mesma porcaria, né? Mas
5: nada mudou.
0: Mas passou o Inter um ponto. Estão ali flertando com a zona de rebaixamento. Tivemos o vice-campeonato mundial das meninas do vôlei. Perderam a final para a Turquia. Uma geração que está se renovando do vôlei brasileiro. Está num período de entre-safra, né? De renovação. Fizeram bonito nesse... como é que é? Liga das Nações de vôlei feminino. E aí a Turquia foi a campeã, Brasil foi a vice. O que mais que a gente teve? Fórmula 1.
4: Fórmula 1.
0: Ganhou o... Puta, como é que é o nome?
4: Lando Norris.
0: O Norris, isso.
4: Verstappen em segundo, o Kimi Antonelli em terceiro, Leclerc em quarto e Lewis Hamilton Jacques em Leclerc. Quinto.
5: O brasileiro, que eu não lembro o nome dele, 11º.
0: Bortoleto,
5: né?
0: Largou Bortoleto. Em 14º.
4: Bortoleto em 11º.
0: E chegou em 11º. Ele tá evoluindo na Fórmula 1,
5: sim,
0: né?
5: Sim, tá muito bem esse ano.
0: Ele,
5: né?
0: E numa equipe muito pequena, né?
5: Sim.
0: Se ele tiver uma chance numa equipe um pouco maior, pode brigar um pouco mais. Foram os eventos esportivos desse final de semana.
5: Perdemos a final da VNL no vôlei, né?
0: Ah,
5: feminino.
0: Sim, falei, pra Turquia.
5: Tá bom.
0: Tu tá ouvindo que rádio aí, Júlio? Rádio Gaúcho, Júlio, tá ouvindo.
5: Jovem Pan.
4: E no Miss Brasil tivemos, então, a Marcela Kosinski. Ganhou da cidade de Ilha do Mel. Ganhou o Miss Brasil e será a nossa...
0: Ilha do Mel?
4: Ilha do Mel. Será nossa representante, então, no
5: linda,
4: Miss
5: cara.
4: Universo.
5: Eu já fui. Linda de... Eu já não, fui. A mulher que ganhou, cara.
0: É. Não, a Ilha do Mel é não. Linda, a mulher é
5: da Ilha do Mel eu não quero saber, da mulher ganhou. Maravilhosa.
4: Infelizmente, não levamos. No Rio Grande do Sul ficou entre as 12, se eu não me engano, eu acho. Mas a minha candidata também, a minha favorita, era Paraná. Também não ficou entre as 3. E tivemos, então, aí a representante que vai para o Miss Universo.
2: José.
4: Que esse ano será no mesmo lugar que eu concorri quando eu participei, em Porto Rico.
2: Ai, teve uma polêmica de uma candidata com lente de contato colorida. Que história foi essa? Tu viu isso?
4: Não cheguei a ver.
2: Diz que... a que ponto chegamos de deixar uma... Não, fugiu a palavra.
5: As feias falando isso, né? Que ponto chegamos.
4: Na verdade,
2: uma
4: Lucas...
2: Uma concorrente ali, uma
4: sim.
2: Representante.
4: Na verdade...
5: Tá tudo liberado.
4: Plásticas
5: hoje.
4: Existem desde... antes de eu participar de concurso, né? Miss Venezuela é feita... A menina entra pra uma escola de Miss e ela é feita do pé, do dedo do pé até o fio de cabelo. Então, assim, é permitido, não, faz parte dos concursos de beleza, né? Agora, se era colorido, se não era, se podia, não podia. Se ela participou, provavelmente podia, né?
0: Vê então, o regulamento,
1: quero
0: é.
1: Quero foto.
4: Então, é permitido, né? Hoje
0: aliás,
4: em dia...
0: tem um recorte de uma entrevista que vai ao ar ainda...
4: Piercing de dente também.
0: Do Evandro Razzi, no novo programa aqui da Ubra TV, que é o Poder e Influência. Então vai lá no Instagram, tem um recorte de um pouco. Ele fala um pouco disso, mas ele vai ampliar essa entrevista no futuro aí. Que é Ubra Underline Poder e Influência.
4: Inclusive a Miss, que foi a antecessora ao meu concurso, a Juliana Borges, ficou conhecida por 21 cirurgias plásticas na época, né? Então já começou as polêmicas um ano
0: nossa
4: antes
0: senhora.
4: De eu participar. Mas sempre foi permitido. Lógico que a gente dá prioridade para quanto mais...
0: Beleza natural.
4: Beleza natural, exatamente.
0: Então o Evandro Razzi, ele dá uma pista, ele inclusive compara da época da Jose para os dias atuais, que hoje é impossível não ter uma mulher com plástica, né?
4: Sim.
0: É quase impossível. E a medicina ajuda muito, ele fala sobre isso, né? Ele que é considerado o guru das misses, né?
4: Guru das misses.
0: O missólogo Evandro Razzi. 6:19, vou começar aqui a participar... para incentivar o pessoal sobre dia de culinária. Boa. Final de semana eu fiz um escondidinho de carne de panela desfiada.
4: Bah, que delícia.
2: Escondesse aonde?
0: Escondi embaixo do purê.
4: Do purê de batata.
0: O purê. Mas,
4: foi de batata?
0: É demoradinho assim, mas é simples, porque tem que cozinhar a carne para poder desfiar, né? Então eu fiz uma fraldinha, né? Pedacinho de fraldinha, fritei bem na panela de pressão. Depois tirei a carne, deixei descansar um pouquinho, botei cebola, alho, tomate, fiz um molhinho, botei de volta ali a fraldinha, fechei, deixei na pressão por 50 minutos até a carne desfiar. Enquanto isso, fui fazendo o purê de batatas. Aí depois foi só diversão, né? Espalhar a carne desfiada no prato, purê por cima e um queijinho ralado e vai pro forno.
4: Que delícia.
0: Que não delícia.
2: Batata palha.
0: Ah, dá pra botar também, dá, né? Eu prefiro botar queijo ralado só, mas
4: e
0: dá
4: Ramiro,
0: pra botar.
4: Uma pergunta, a carne ela se desfia nesse tempo ou tu faz aquele truque da panela de pressão quando chega no final, tu dá uma sacudida?
0: Não,
4: aquela...
0: eu tirei e eu desfiei a mão.
4: Ah, tu desfia a mão. Numa
0: tabuinha, né, desfiei ela a mão, pedacinho por pedacinho, pra ficar bem desfiadinha. E aí eu temperei ela só depois de desfiada, eu não botei tempero antes. Depois que ela desfiou, aí eu tirei ela... pra desfiar, e daí eu temperei o molho ali, temperei com sal, tudo. Bah, ficou muito bom, ficou muito bom.
4: É gostoso, né? Carne de panela é muito bom.
5: Eu fiz um churrasco de guri de apartamento.
0: Boa, é bom também.
5: Como eu não tenho churrasqueira no meu apartamento, usei o forno, né? Fiz uma costela ali, um vazio, arroz, salada de maionese, e era isso.
0: Purinha? Oh. Purinha no, ou com papel alumínio?
5: Não, purinha.
0: Purinha, ao seco.
5: Mas papel de alumínio é bem-vindo também, né?
0: Não,
5: fica
0: é,
5: mais molhadinho.
0: Tem aquela
5: também.
0: Picanha que tu tapa ela de sal grosso, né? Sim. Bota no papel alumínio, fica o sal legal. Derrete, ela fica no ponto. Parece que vai ficar salgada, ela fica no ponto.
5: Mas
0: né?
5: Falta ainda aquele gostinho do carvão, né?
0: Falta.
4: Ou da lenha. Defumador.
5: Foi o que a casa ofereceu no final
2: bota
5: de semana.
2: Um carvão eu na, também não bota tenho um carvão na forma.
5: Vai botar fogo no apartamento.
4: Desligou tudo, Júlio.
1: Eu fiz hambúrguer, aí eu tive a brilhante ideia de fazer uma maionese aioli. Peguei uma receita na internet e deu aioli. Tudo errado.
0: Hambúrguer ficou... pronto ou tu fez o hambúrguer?
1: Não, pronto, né?
2: Pronto, tu comprou ele?
1: Comprei as rodelas ali, botei no pão.
0: As rodelas, as carnes esmagadas.
2: Rodela de carne.
1: É, tá, daí a maionese deu muito errado, você não tem noção. Tem que botar muito óleo pra fazer uma maionese. Tem que botar bastante.
0: E vai cansando, né?
1: E tem que ser um fiozinho assim, e deu tudo errado. Ficou, tipo assim...
2: Desandou a maionese.
5: Ficou líquida.
1: Ah, ficou um nojo, foi
2: desandou a maionese?
1: Desandou, literalmente.
2: Então, no teu final de semana,
0: desandou. E aí tu pegou
2: uma
0: Hellmann's e fez...
1: Peguei uma Hellmann's e botei no meio do meu pão. Fiquei muito irritada. Porque eu queria ter pedido o hambúrguer.
4: Era eu fiz.
0: O que tu fez?
4: Eu fiz um peixinho, uma tilápia na manteiga, só grelhadinha, com alho e alecrim. E um purezinho de batata com uma saladinha verde.
0: Tá ótimo. Aí simplesinho, mas bonitinho
4: uma
0: também.
4: Uma delícia. Só temperado com sal e limão siciliano fica muito bom.
2: Ontem à noite eu fui de risoto de camarão e camarão empanado.
0: Mas peixe, camarão, tamo tão chique,
1: Lucas. Gente.
0: Hã?
1: Conta pra gente, foi um date?
2: Não, não. Foi com a família mesmo.
1: Achei...
2: E só que eu pedi, né? Eu não fiz. Eu pedi, mas bah, é bom, né? Risotinho de camarão.
0: E você fez o que no final de semana? 519-143-1874.
3: Eu peguei o telefone e pedi um bacalhau às natas.
4: Bah, bacalhau às natas é delicioso.
0: Quem sábado... pegou, pegou. Quem
1: e
0: pegou,
1: no sábado
0: pegou.
1: Deu pra eu pegar um sozinho.
0: Eu já conheço.
2: Barbaridade.
3: Impactado. Impactado.
2: Esse Pedrinho não é mole.
0: Ai, 6:23. Começou a valer. Eu botei hoje, mas na verdade começou a valer sexta. Não, sexta foi sancionado, começa a valer hoje. O governo federal sancionou a lei que autoriza a venda e a posse de spray de pimenta à base de extratos vegetais para mulheres com 18 anos ou mais, como medida de defesa pessoal. A legislação estabelece que o equipamento poderá ser utilizado de forma moderada para repelir uma agressão injusta, atual ou iminente. O texto aprovado pelo Congresso previa a compra por adolescentes a partir de 16 anos, mediante autorização dos responsáveis. Mas esse trecho foi vetado pelo presidente da República. Para adquirir o spray... será necessário apresentar documento oficial com foto, comprovante de residência e certidão de antecedentes criminais que comprove a inexistência de condenação por crime doloso com violência ou grave ameaça. As lojas autorizadas deverão manter o registro das vendas, emitir nota fiscal, orientar as compradoras sobre o uso correto do produto e cadastrar os dados da pessoa que ficará responsável pelo equipamento.
5: Alô, governo federal! Alô, legislação! Isso aí já é vendido há anos pela internet. Todo mundo sabe, todo mundo compra. Então, só oficializar uma coisa que fingiam que não viam.
0: É legal, né? Mas legalizado é melhor do que comprar pirata, né?
1: Vou comprar.
4: E para as mulheres de plantão que não conseguirem comprar, o gelol em spray funciona da mesma forma, tá da mesma maneira. Bota joga gelol, nos olhos.
0: Né? Bota o não, se tu botar no, nos olhos...
1: Eu vou mandar com os dois.
4: Ah. Como é que tu sabe?
0: Quando porque tinha trote no colégio, quando tu era novato no time de futebol, tinha sacanagem, meu claro. Deus.
2: Ah, com gelol, né?
0: Mas... Tá louco.
5: O house preto na boca faz milagre também.
0: Mas não é aconselhável pelos médicos.
2: Tu sabe que o gelol, o massageol eram proibidos, se eu não me engano, no Uruguai ou Argentina. Quando a gente tinha as Olimpíadas Luteranas aqui, vinham os uruguaios, eles ficavam loucos com o gelol. Aí eu perguntei por quê, né? No intervalo eu conto por quê, mas... Era proibido.
0: É, mas não dá esse efeito que os uruguaios achavam que dava aí.
5: Era aditivado com éter, cara.
0: Acho que era outra coisa. Não era gelol.
2: Não era gelol.
0: Ai, cara, que loucura. Mas eu achei interessante.
5: Spray universitário, lembra?
4: mas e de contrapartida, que bom, né? Porque pelo menos as mulheres aí vão poder se proteger um pouquinho mais, né?
0: Eu acho legal quando é legalizada a coisa. O Júlio tá falando de compra pirata, né?
4: Agora é legalizado. Sempre houve, né? Agora é sim, autorizado.
0: E eu achei legal também a proibição para menores de 18 anos. Sim. Porque daí pode rolar galinhagem em colégio. É. Sabe? Sabe como é que é adolescente, né?
4: E é uma arma, né?
0: É uma arma, né?
4: É uma arma branca, mas é uma
5: essa
4: arma.
5: A de choque que tem, o taser aquele.
0: Também,
5: todo mundo compra
0: também.
5: Na internet.
1: Na Shopee, né, Júlio?
5: É, quantos quiser.
2: Já
5: vontade,
2: tomou,
5: não tem.
2: Já tomou choque desse taser aí?
5: Já.
2: É ruim, né?
4: Agora, trocando um pouco de assunto, mas dentro desse assunto, é um absurdo, né? As mulheres têm que fazer aula de defesa pessoal. Ou seja, tu não tem mais a tranquilidade de poder fazer as coisas normais do dia a dia sem ter medo, né? A gente precisa de uma polícia efetiva, de...
0: Tem que estar armada.
2: E a gente precisa dessas homens.
4: A gente precisa de segurança, né?
2: A gente precisa que
0: você precisa de alguém que te dê segurança.
3: É? Sai comigo, tia Joyce. Você tem um carro de segurança atrás.
4: Obrigada, Pedrinho. Obrigada.
0: Vamos com mais uma notícia aqui. Suposto caso de casal enterrado vivo na Índia viraliza e gera dúvidas nas redes sociais. É um vídeo nas redes sociais onde um casal abraçado... eu vi o vídeo,
1: vi
0: tá?
1: Também.
0: Na Índia, decidiu ser enterrado vivo, abraçado, de mãos dadas, como forma de simbolizar um amor eterno.
5: Abraça essa bronca.
0: É, a história repercutiu, óbvio, provocou a reação de surpresa e também de indignação de algumas pessoas. Não há confirmação oficial das autoridades, nem informações verificadas que comprovem as circunstâncias do caso. Diante da falta de detalhes, a autenticidade da história e do que realmente aconteceu permanece incerta. A história viralizou, né? Gerou debate. Eu pra mim, foi só pra viralizar mesmo. Eu acho que eles não foram enterrados vivos. Aparece eles dentro de um buraco com pessoas jogando de pá, areia em cima. Mas a que ponto as pessoas chegaram pra ganhar curtida e visualização na rede social, né?
4: Tá ridículo já. Já passou do ridículo, na verdade.
0: É.
4: Mas, infelizmente, né, tem gente que assiste, então...
0: É, infelizmente. E foi o que aconteceu nesse vídeo aí.
1: Eu e o Ramiro. Hã? Tem gente que assiste, infelizmente. Eu e tu assistimos.
0: Eu assisti. Porque passou pra mim ali, né? E porque eu tô sempre procurando notícia,
1: coisas,
0: né? Coisas bizarras. Mas é lamentável,
4: até
0: né?
4: Até porque esse vídeo, né? Desculpa, Ramiro. Das pessoas enterrando, isso daí são tudo cúmplice de assassinato, né? Se enterrou duas pessoas.
0: Se for verdade, é cúmplice de assassinato, é. Ô, Lucas, já tentaram te enterrar vivo ou não?
2: Não. Eu sabia que tu ia vir com essa. Ninguém me enterra vivo, não.
0: Não?
2: Não, ninguém tentou me enterrar vivo.
5: Cuidado que tem Tadala supositório agora.
2: Ai, meu Deus.
4: Entra semana, sai semana e o Tadala tá sempre.
0: Pra gente voltar pro WhatsApp que tá bombando já às 6 e pouco da manhã.
4: Ô, maravilha.
0: Barulho de máquina de lavar é confundido com gemidos e mulher quase é expulsa de condomínio.
1: Ai.
4: Meu Deus.
0: Mais uma que viralizou nas redes sociais. A mulher gravou um vídeo para esclarecer um mal-entendido que estava intrigando a vizinhança. Algumas pessoas acreditavam ouvir supostos gemidos vindo da sua casa. Quando ela registrou o momento, ficou evidente que o som era produzido pela máquina de lavar durante o ciclo de funcionamento.
2: Eu vi esse vídeo aí.
0: Os ruídos incomuns do eletrodoméstico chamaram a atenção e divertiram milhares de internautas que rapidamente compartilharam os vídeos. Nos comentários teve muita piada, afirmando que a máquina dava um verdadeiro show.
2: Os comentários são os melhores, né?
0: E relataram já ter passado por situações parecidas com aparelhos domésticos barulhentos. Eu já tive uma máquina que gemia também.
2: Os comentários. Posso
0: tu já teve uma máquina que gemia, Júlio?
5: Cara, não que gemia, mas que fazia um barulho bem considerável.
2: Era uma máquina.
4: Olha, Ramiro, eu nunca tive uma máquina já de fazer barulho, ok. Mas eu já tive um casal de vizinhos que foram expulsos do prédio por causa de barulhos e gemidos e...
0: Depois da hora permitida?
4: Já recebi. Depois da hora permitida. Mas era uma coisa, assim, absurda, de 3 horas. Não adiantava
5: tormentar. Tem hora pra isso? Tem hora pra isso?
4: Não, três horas sem parar.
0: Três horas
4: sem parar. Meu Deus. Eles conseguiram a façanha de fazerem 3 reuniões de advertência, multaram e aí chamaram o proprietário e expulsaram do prédio.
0: Isso é ciúme do pessoal.
5: Eu já recebi cartão amarelo do condomínio.
4: Não, gente, era... Tu sabe que... né, eu não sou chata, adoro volume alto, enfim, não me... Mas...
1: Adoro, gente.
0: Cara do Júlio.
4: Mas era... Oh, absurdo. Tava dormindo, 4 horas da manhã começava e era 3 horas. Não, mas a guria gritava. Vai, gostoso! Mas era muito alto. Vamos fora os gemidos. Corte. Era uma coisa fora, era bizarro.
0: Lembrando que hoje é volta às aulas, hein?
3: Posso... Todo mundo na Ubra e a Ubra em todo mundo.
2: Posso ler uns comentários dessa...
0: Leia. Comentário de postagem sempre é a melhor coisa, quando não é a nossa.
2: Tira que eu vou centrifugar. Lava, seca e geme. Essa máquina trabalha por prazer. Daqui a 9 meses ela ganha um tanquinho.
5: Sensacional. Ah,
4: muito bom. Impactado.
0: Eu já tive uma máquina que caminhava. Botava pra... Começava a lavar, quando via ela tava na porta da lavanderia.
4: Quando entrava pra centrifugar, ela já tava lá do outro lado. Essa, a da minha mãe teve uma que era assim.
0: Antes do WhatsApp, deixa eu mandar uns abraços aqui. Sexta-feira eu fui no show da Cachorro Grande, ali no Araújo Viana, e encontrei algumas pessoas, alguns amigos que eu não vi há algum tempo. Rogério Belque, plantão esportivo da rádio, hoje da Rádio Grenal, né?
4: Sim.
0: Mas trabalhamos juntos na Rádio Guaíba, lá no finalzinho de 99, início dos anos 2000. Grande alemão, recuperado aí de um problema de saúde, 100%. Abraço, tirei e postei uma foto com ele ali. Alemão Belque, uma das pessoas mais generosas que eu conheci na minha vida.
5: Gente boa.
0: Um abraço para um egresso da Ubra também, colega de faculdade aqui da Rede Record, o Marcelo Schemali. Grande abração para o Marcelo Schemali, apresentador da TV Record. Um abraço para o Paulo James e para o Daniel Mosman, dos Acústicos e Valvulados, que foram lá parceiros de música que são curtir o show da Cachorro Grande. Um abraço pro Fred Chernobyl, que eu encontrei também
2: grande
0: lá no
2: Fred
0: show da Cachorro.
2: Chernobyl, gente boa demais.
0: Um abraço pro Lúcio Brancato, nosso coordenador da TV Ubra, que tava lá também, assistimos o show junto lá. Eu, a Vivi, a Rubi e o Lúcio. A Cida Pimentel, produtora cultural de Porto Alegre, tava lá também. E os guris da Cachorro, que mais uma vez quebraram tudo, literalmente. Que baita show, cara. Que baita show. Pra eles não interessa se o show é de 2, 3 horas, é sempre a mesma pegada, sempre com muita vontade. E a banda tá mais afiada do que nunca, vale muito a pena ver. Eu já vi uns 40 shows da Cachorro, eu acho. Nossa. Esse aí, achei redondaço assim, parabéns pros guris.
5: Queria destacar mais uma vez aí a formatura do Patrick Pozobon, né?
0: Que foi verdade.
5: Esse final de semana, né?
0: Nosso ex-produtor aqui.
5: Ex-produtor, agora finalmente Patrick. Formado em jornalismo, né?
0: Pela Ubra.
5: Óbvio, né?
0: Ex-produtor e hoje diretor-geral do Conexão Ubra, aqui na Ubra TV. Patrick Pozobon, baita de um profissional. Conheço ele já há 2 anos, né? Antes mesmo de começar esse novo projeto aqui, sob a superintendência do Rui Irigaray. O Patrick já estava aqui na Ubra, meio largadinho, num canto aqui, né? O Rui puxou ele para a equipe e ele é um baita de um jornalista, cara. E agora com diploma. Parabéns, Patrick.
4: Parabéns.
0: Tudo de bom. Seja bem-vindo ao time dos jornalistas pelados.
5: Isso aí. Vai ver o que é bom ser jornalista.
1: Vai ver o que é bom pra tosse.
0: Vamos lá agora com os nossos WhatsApp, a nossa galera.
4: Bora. E a galera, mesmo. Sim. Tá todo mundo aqui, ó, acordado. Nos
0: ligadaço.
4: Temos...
0: Ah, faltou um abraço, desculpa.
4: Manda.
0: Pro Foca, outro egresso da Ubra, meu colega, tá morando em Santa Catarina. Encontrei ele depois de 25 anos.
2: Olha aí. Olha,
0: abraço pro Foca. Encontrei no show, velho. Ele tava em Porto Alegre visitando a família. Egresso da Ubra, formado em jornalismo, na mesma turma que eu. Tava aí no show também. Um abração pro Foca. Rafael Foca.
4: Bom dia, gurizada, na estrada e ouvindo o programa. Boa semana para todos, do ex-aluno de medicina veterinária, Alexandro. Bom dia, Alexandro.
0: Bom dia, Alexandro. Abraço.
4: Tenha uma ótima semana.
0: Não é Alejandro.
4: Alexandre. Bom dia, meu povo. Miss Josi, Pedrinho, Júlio, Ramiro, Thaís, Lucas. Gostaria de desejar uma ótima semana abençoada, um final de semana. Eu fiz entrevero no disco, uma delícia.
0: Ah, quem
4: abraço.
0: Sabe fazer.
4: O Marcelo, motorista de bus, nos mandou aqui,
1: Marcelo.
4: Ó. Entrevero, bah, entrevero é bom.
0: Entrevero no pão, bem.
2: Ah, é bom.
4: É bom.
1: Eu não sei o que
4: gosto de
1: fazer.
4: Agora temos vários áudios.
0: Vamos combinar então.
2: Vamos.
0: Porque eu não sei fazer.
2: Eu sei fazer entrevero e off.
0: Entrevero é mistura de carne de porco com carne de gado, com frango, com calabresa.
2: Um coraçãozinho.
0: Um disco é uma coisa, é uma comida campeira.
2: Não gosta?
0: Tu nunca comeu?
1: Nunca comi.
0: Então como é que tu não gosta?
2: Não, olha só.
4: Coraçãozinho.
2: Olha só o que vai no meu entrevero. Não, no meu entrevero eu coloco bacon, coração,
5: unha de
2: linguiça, calabresa,
4: tadala,
2: carne,
1: pé de galinha,
4: tadala pra dar um gostinho diferente, né? Esse é o segredo do entrevero.
2: Tadala vai deixar todo mundo louco. Não, aí eu coloco coraçãozinho, carne,
4: delícia,
2: frango,
4: já gostei.
2: E pimentão.
5: Tô obrigado. Sério.
2: Cebola e pimentão. Daí faz
4: cara,
2: tudo ali.
4: Ah, é uma delícia.
0: Tu cozinha até a carne se desmanchar, ela fica se desmanchando. Sexta-feira. Tu pega uma maionese, passa num pão e bota isso dentro do. Cara, é maravilhoso. Vamos
4: sexta-feira.
0: Fazer aqui na Ubra?
2: Vamos, sou parceiro.
0: Será que tem disco aqui?
2: Ah, se não tem, a gente arranja um disco voador.
0: Vai lá na oficina lá e pega uma calota.
2: Não, mas eu tenho em casa o disco. Eu
4: temos
2: tenho em casa,
4: áudios.
2: Tenho disco, tem fogareiro.
5: Tem um recado, uma famosa aqui, revoltada.
0: Ah, é?
4: Revoltada.
0: Então vai com ela, depois a gente segue com os nossos ouvintes aqui.
5: Botei pra quebrar mesmo, que as invejosas me esqueçam. Vou fazer show nesse país inteiro. Beijo para os baixinhos e altinhos. Xuxa Meneghel.
0: Olha
5: aí. Estavam criticando a mulher que...
0: Que desceu de nave?
5: Não,
2: não.
5: É.
2: Não iam ser...
5: Outra crítica.
2: Não iam ser
5: ela
2: abduzida.
5: Tava com poucas roupas. Principalmente na parte inferior do corpo.
0: Ah, eu não vi isso aí. Eu só vi a nave dela descendo.
1: Não vi também.
2: É que os baixinhos dela estão maiorzinhos.
0: Vamos com mais alguns recados, Josi.
4: Temos áudio, são tudo áudio
0: tudo
4: agora.
0: Áudio, então parei. Vamos lá, deixa eu preparar.
4: Começa
0: aqui.
4: Lá no 5. É isso aí.
0: Vamos lá.
6: Bom dia, gurizada da Mix. Bom dia pra vocês aí,
4: bom
6: cara.
4: Dia.
6: Tudo de bom pra vocês. Eu gosto muito de vocês. É a primeira vez que eu tô mandando áudio aí.
0: Boa!
6: E eu quero falar pra vocês que ontem, cara, ontem comi uma aranha da Alcatra na brasa, cara. Na lenha, na verdade, né, cara? Na lenha. Pensa numa coisa gostosa, cara. E aí, pra complementar aquele Chico balanceado feito com banana, pensa numa coisa boa que a minha avó faz, cara. Vocês têm que experimentar
5: muito
6: aí.
5: Muito bom, hein?
6: Tá? Um abração pra vocês aí, cara. E um bom dia e um bom trabalho aí. E eu tô todo dia com vocês aqui porque eu sou motorista de aplicativo. Um abraço, gurizada.
0: Valeu!
1: Leia,
0: Micael de Gravataí.
1: Vai, tá participando.
0: Vamos lá.
7: Bom dia, bom dia. Bom dia, Rádio Mix.
4: Bom dia.
7: Guaíba. 6h15 da manhã. Neblina, bastante movimento. Ah, bom dia, vamos começar a semana.
0: Rodrigo, abraço, bom dia, Rodrigo Heger. Rodrigo Heger. Vamos lá.
8: Bom dia, Rádio Mix.
0: Bom dia.
8: Meu final de semana tradicional, né? Robson, motorista de aplicativo de Porto Alegre. Um domingo com um churrasquinho ao meio-dia, com uma maionese caseira. E de noite o tradicional carreteiro de Sorobô, né?
0: Boa.
8: Uma semana abençoada pra todo mundo aí, né? Se cuidar no trânsito aí por causa da neblina. E se possível, gostaria de ganhar 3 ingressos para os Minions. Minha neta tá de férias aí, então agora tentar levar ela no cineminha aí.
0: Boa, vovó, vovó e vovó vão levar pro cinema pra ver Minions. Vamos lá com mais um.
9: Bom dia, Rádio Mix, sou Everaldo. Sou super fã de vocês, escuto vocês todos os dias aqui no meu carro, indo pro trabalho. Queria poder com vocês, se eu posso ganhar aí um ingresso do Aqualocos, um par de ingressos.
0: Boa, vem buscar aí, depois nós vamos mandar o recadinho, como fazer.
10: Bom dia, pessoal da Mix, tudo bem? Bom Fabrício dia. Sapucaia. Ramiro, só para fazer um testezinho de masculinidade aí, repete o maravilhoso aí em relação ao entrever aí, como é que é maravilhoso.
0: Maravilhoso.
5: Um abraço pra você aí, boa semana. Ó, vinheta, queremos vinheta.
4: Queremos vinheta.
0: Maravilhoso.
2: Pronto. Isso é maravilhoso.
0: Tu é malandro, né, ô Fabrício?
2: Malandrão.
0: Nós vamos para um rápido intervalo, mas tem muito Jornal da Mix pela frente. Fique conosco, mande seu recado. O que que rolou no final de semana de rango? É dia de culinária. Vem aí 20 para 7. Daqui a pouquinho a gente tá de volta. Volte conosco. Vai, Pedrinho.
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8: É o melhor mix do Brasil. 15 minutos faltando para 7 horas da manhã. 107.1 FM, a rádio da Ubra. Todo mundo na Ubra, Ubra em todo mundo. E você participando conosco pelo 51914318-74. Hoje é dia de culinária. A gente estava aqui babando nas receitas do final de semana e falando um pouquinho mais, né? De coisas boas de comida do final de semana. E você pode mandar a sua receita, o que que você fez no final de semana, qual foi o rango diferente, ou se foi o tradicional churrasco carreteiro de domingo. Eu sábado tava meio ruinzinho, meio resfriado de cama, e aí eu não fui.
9: Canha?
8: De canha, não era de canha, era de cama mesmo.
9: Por causa da canha.
8: E aí, não era. Não.
10: Já tomou todas no show do cachorro.
9: Velho, né? Grande. Nunca sai, saiu na sexta, domingo.
8: Peguei a friagem. Não, eu não ingeri álcool esse final de semana. Não ingeri álcool. Não ingeri álcool. Não ingeri nada.
10: Vai chover hoje.
9: Tu considera sexta-feira final de semana?
8: Sim.
9: Tá.
8: Sim, senhor.
10: Tá. Mas, ô, Ramiro, tu me pediu o Tadala, podia beber com o Tadala, meu, não tem problema.
8: Não pedi Tadala. Essa daí tu não vai tirar pros outros. Essa é tua, já tá marcada.
9: O cara quer se livrar da fama.
10: Não quero me livrar, mas vamos botar a galera no barco também.
8: 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Para quem não tá ligado, hoje, 27 de junho, a previsão do tempo é de tempo instável em Porto Alegre. Mais para tarde e noite, há risco de temporais isolados. A mínima é entre 16, 17 graus a 23 graus de máxima nesta segunda-feira, abrindo a semana aqui no Jornal da Mix. Fatos históricos do dia 27 de julho. Em 1921, pesquisadores da Universidade de Toronto, no Canadá, provam que o hormônio insulina regula o açúcar no sangue. Uma descoberta importantíssima, né?
9: Muito importante.
8: Importantíssima porque salvou a vida de muita gente. E 2018 ocorre o eclipse lunar total mais longo do século XXI.
9: Lembro.
11: fotografou.
8: 2018? Não, 2018 sim, mas eu não lembro, cara.
11: Eu não lembro foi também.
9: Muito, parou tudo pra ver esse tal do eclipse.
8: Foi de dia, né? Sim. Óbvio que foi de dia.
9: Radiografia na
8: eclipse.
9: Mão.
8: Ah, eclipse de noite, ele é doente. 13 minutos faltando para 7 horas da manhã, 51914318-74. Fazendeiro cria santuário para salvar carneiros gays do abate e projeto ganha repercussão.
12: Que? Impactado.
13: Que? Estou impactado.
8: Um projeto criado na Alemanha tem chamado a atenção por oferecer um destino diferente a carneiros que não seriam utilizados para reprodução. O fazendeiro Michael Stuck criou a iniciativa Rainbow Wool após identificar que cerca de 8% a 10% dos carneiros machos demonstravam preferência por outros machos.
11: Parece o Teodoro.
8: Como?
11: Meu cachorro.
8: Como esses animais não participam dos programas de reprodução, muitos acabam sendo descartados pela indústria tradicional. Para mudar essa realidade, o Stuck transformou a sua propriedade na região da Westfália em um santuário onde os carneiros vivem em segurança, livres do risco de abate. Além disso, lá a lã produzida pelos animais é comercializada e parte da renda é destinada ao financiamento de projeto de instituições voltadas à comunidade LGBTQIA+YZHIJ ao redor do mundo. A iniciativa ganhou destaque internacional e segue gerando debate sobre bem-estar animal, diversidade e sustentabilidade.
10: É carneire.
12: Que barbaridade.
8: Carneire.
10: Não, mas o carneiro, pra quem não sabe, é o masculino da ovelha, né?
12: Sabia, sério? Thaís? Jura?
11: Sabia, claro.
10: Tem gente que não sabe.
8: É sério?
12: É sério?
10: Juro.
8: Ah, para.
11: Ovelha.
10: Juro pra vocês.
9: Da
10: quem
9: ovelha.
10: Me fala? Ovelha.
11: Ovelha é mulher.
8: Ovelha.
10: Ovelha.
8: Carneire.
11: Carneire.
12: Não vou comentar.
8: Bom, pra quem apoia a causa é importante. O cara tá pelo menos revertendo aí, né? A grana pra alguma coisa. Mas amanhã tem mais notícia de carneiro que eu vou trazer aí.
11: Meu Deus.
8: Sério.
9: É o de ferreiro e o de carneiro.
10: De carneiro.
8: De ferreiro. Cara, que loucura esse mundo, velho.
12: Não sei mais o que fazer.
8: Eu não sei se já acontecia essas coisas antes e não chegava pra gente por causa
11: pois
8: da internet.
11: É, né?
9: Não, potencializou, Ramiro.
8: Não, potencializou. É porque dá ideia, né?
9: É.
10: Meu pai que sempre fala quando tá numa discussão, né? Daí a pessoa tá defendendo um contraponto ali, sei lá. Thaís tá defendendo ali o que, que é ovelha, o que, que é carneiro. É. Aí o pai do nada pergunta: sabe por que, que o cocô da ovelha é em formato de feijão? Não, não sei. Então, não entende nem de cocô, vai entender disso aí?
8: Ô Lucas, o final de semana teve lá numa terra que eu habito também, final de semana, às vezes. Como é que tava lá?
10: Oasis, foi pra Oasis.
8: Foi
10: lá
8: pra Oasis?
10: Oasis, bah, tava.
8: Não sabia que tu tinha parente lá, cara.
10: Tem, meu tio tem casa lá, a gente foi comer um churrasco do primo, né, que tava de aniversário no final de semana. Aí o tio falou, qual é o nome do mercadinho, esqueci lá.
8: O host.
10: Ah, aviso, o tio mandou um áudio, avisa o Ramiro que tá devendo lá no host, deixou. Pegou uma carne, uma cerveja lá e ficou devendo, mas é brincadeira, né? Mas, óbvio. Cara, a praia tava muito boa.
8: Óbvio que não era só carne e cerveja, fiquei devendo mais coisas. Não, tô brincando, o host é um dos tem poucos mercados, né? O Oasis é praticamente uma avenida ali, tem 3 ou 4 mercados ali e deu, né?
10: Mas é
8: muito boa a praia.
10: É boa a praia, cara.
8: Muito boa.
10: Pra quem não sabe, fica perto de Nova Tramandaí ali. Perto de Jardim do Éden.
8: É Tramandaí, Tramandaí Sul, Nova Tramandaí, Oásis. E depois vem Jardim do Éden.
10: Jardim
8: e aí vai
10: do
8: emendando
10: Éden,
8: uma praia na
10: até
8: outra.
10: Até chegar ali. No Pinhal.
8: Até chegar lá.
10: Não, daí tem Cidreira, né?
12: É.
10: Concha
12: acústica. É o Oásis que tu caminhando pela beira da praia, tu vê, começa a enxergar ali os cataventos, é, né?
10: Também.
12: Também, né?
8: Todas aquelas praias ali, Jardim do Éden, todas elas.
12: Não, é que eu lembro caminhando que passava, eu só queria ter certeza se era, mas é o Oásis.
9: Dependendo do que tu tomou, tu vê até disco voador, tu vê um monte de coisa.
8: Eu já vi disco voador no mar de Oasis.
12: Tu foi abduzido no mar de Oasis.
8: Oasis, o meu sogro tem casa lá, por isso que eu veranei lá.
10: E tu acredita que tinha gente tomando banho de mar?
11: Era sábado.
8: Eu acredito.
10: De manhã.
11: Sábado eu tomei banho de sol.
12: Tá. Não, mas sábado tava
8: um sol. Banho de sol é uma coisa. Agora tu entrar no mar em julho, eu acredito.
10: Não, tinha uma família lá.
14: Nós vamos ter que achar uma janela num prédio ao lado pra fazer umas fotos da Thaís, hein?
12: Ontem tava tão gostoso até...
8: Qual é o andar?
11: Não sei.
8: Como tu não sabe?
10: Tu não sabe o andar,
14: quem
10: disse
14: que foi em casa? Quem disse que foi em casa?
10: Ah, tá, foi na piscina.
8: Ah, no térreo, então.
11: É, foi no térreo.
10: Tá. Bom.
11: Mas eu vou querer comissão em cima das vendas das minhas fotos.
8: 7 minutos, faltando para 7 horas da manhã. Hoje é segunda-feira, 27/7/2026. 27/7 na 107. Você participa conosco pelo 51 91 43 18 74. Deixa eu seguir aqui, pegar aqui, ó. Comunidades online reúnem adeptos de fetiche extremo envolvendo mutilação genital.
13: Não esquece de mim, tio amigo.
8: Não esqueço. Nós vamos fazer o fetiche em ti. Um fetiche considerado extremo tem chamado a atenção pelo crescimento de comunidades dedicadas ao tema na internet. Grupos em plataformas como Reddit, esse Reddit é o submundo da internet, né? Reúnem pessoas que discutem e fantasiam sobre procedimentos de mutilação da parte genital, como tipo cut no pintinho.
14: É, já que não uso mesmo, tem que mutilar mesmo.
8: Né? Cut no pintinho.
14: Não fica incomodando os outros.
8: Especialistas alertam que esses procedimentos envolvem riscos gravíssimos e só são realizados do ponto de vista médico em situações específicas, como o câncer, por exemplo. O assunto, como sempre, ganhou repercussão após a condenação em 2024 do norueguês Marius Theodor Gustavsson, conhecido por fabricante de eunuco, como fabricante de eunucos. Ele foi eunuco, para quem não sabe, é o homem que não tem mais o tico. Ele foi sentenciado à prisão por realizar mutilações em vítimas vulneráveis e divulgar os procedimentos em um site. Segundo médicos, qualquer cirurgia desse tipo pode provocar consequências permanentes, incluindo a perda da função sexual e outras complicações graves. Especialistas em sexualidade afirmam também que, na maioria dos casos, o interesse permanece apenas no campo da fantasia e não se transforma em prática.
11: Tô chocada.
8: Cara, esse Reddit, Reddit tem que ser investigado, tem que ser analisado com calma. É uma rede social onde se fala abertamente de várias porcarias como essa.
11: Não tem nada a ver com Dark Web, essas coisas.
8: É quase que uma Dark Web, só que é aberta. Esse Reddit aí tem, é tipo uma rede social de debates.
11: Tipo um Twitter, assim?
8: Mais ou menos. Tá. Não é tanto que nem o Twitter. É uma mistura de tudo.
11: Dá pra entrar lá pra futricar?
8: Dá. Às vezes eu pego notícia lá. Às vezes eu pego... Não é tudo que é porcaria também, né? Mas, tá. Mas, cara, é uma rede... Ela é completamente maluca, assim,
11: presa,
8: ó.
11: Né? Hã? Deve ter muita gente pra sair presa daí.
8: Uma bota gente pra sair presa. Essa, cara, é uma loucura. Reddit... O que tem de rede social... Eu baixei uma aqui porque eu li a matéria e achei interessante. Só que eu não acessei ela ainda. Diz que é uma rede de dicas, assim. Que é uma rede do bem. Tá. Uma rede que é chinesa. Ah, eu não tô conseguindo abrir aqui. Cara, é Red alguma coisa. Ela dá dicas assim, ó, tipo, tu tá viajando de Porto Alegre pra, vamos dizer, pra República Dominicana. E aí tu vai entrar nessa rede e na rede vai ter um monte de coisa legal que tu possa fazer na República Dominicana.
11: Legal,
8: é uma rede do bem, assim. E é uma rede que foge dos Estados Unidos, foge de outros países, sim, assim. Ela é uma rede asiática. Mas ela já tá ganhando repercussão mundial por ser uma rede social do bem. Ela não tem o veneno do Instagram, não tem mais o marketplace do Facebook, não tem essas redes sociais...
10: Não, Red Note, não é Red Note?
8: É esse aí, Red Note. Só que eu não
10: gosto. Instagram chinês é uma plataforma de estilo de vida muito popular, centrada em fotos, vídeos curtos e textos sobre moda, beleza, viagens e gastronomia.
8: É, só que ela enveredou para um lado de dicas. De ajudar as pessoas que estão viajando a conhecer lugares diferentes.
10: É, funciona como um grande mecanismo de buscas de experiências reais e dicas dadas pelos próprios usuários.
8: Red Legal. Note. Red Note. Eu baixei, mas não me cadastrei ainda. Bacana, até porque eu já tenho pouca rede social para me incomodar, né? Então eu não me cadastrei ainda. Vamos com o WhatsApp 51914318 74.
12: Bora! Temos aqui, olha que delícia, nosso ouvinte mandou aqui, ó, foto do prato e do pudim. Bom dia, amores. Domingo fiz costela de porco, batata recheada e arroz. E a sobremesa foi um pudim. Ótima semana para todos vocês, adoro vocês. Que foto, chegou a salivar
8: cara,
12: aqui.
8: Cara, costela de porco é um espetáculo.
12: É um espetáculo.
11: Que delícia.
12: Muito bom. Quem mandou aqui pra gente foi a a Kátia. Kátia Machado.
8: Eu sempre lembro
14: Kátia.
8: Eu sempre lembro da Marcele, que não gosta de carne de porco.
12: A Marcele não gosta, né?
8: Não come bacon.
12: Temos áudios, Ramiro.
8: Temos áudios? Vamos lá com os áudios, então.
12: Lindas fotos, gostamos.
11: Tadinho do porquinho, né?
15: bom dia, Rádio Mix.
12: Bom dia.
15: Aqui quem fala é Jaison. Passando aqui para desejar uma boa semana para vocês.
8: Obrigado.
15: Bora trabalhar. Que a semana seja repleta de bênção aí para todos nós. Um abraço.
8: Boa, Jaison.
14: Ótima semana aí.
8: Deus te abençoe aí também, irmão. Vamos lá que ele chegou. Olha aqui, Pedrinho, ele chegou.
16: Bom dia, pessoal.
12: Bom dia.
16: Bom dia, Rádio Mix, que é o Wizards dos mestres. Cara, eu fiz um churrasquinho tradicional, né?
8: Tá
16: cheio
8: calmo,
16: de chuchuzinho, panega véia, minhas princesas. Deu tudo certo. Mas assim, ó. Ah, para tudo, né, pai? Para. Ei, Jô, te liga. Pergunta pros caras aí se der tadala pro eunuco. Pá! Segura aí o guaxini. Tadala pro eunuco largar lá na praia do Oásis. Fica mal.

0: mensagem aí pra perguntar, e aí como é que tem que ser um negócio rápido aí, ó. O Ayrton Ruschel é parente do nosso âncora aí?
1: Não.
0: O nosso Ramiro Ruschel?
2: Não
0: pois
2: é.
0: Pois o Ayrton Ruschel joga bola com o Pio, hein?
2: Joga muito.
0: Se for parente, dá pra deixar o Carlos, parabéns pra ele aí, que é o pifador. Vai, já deixou o Piu Piu aí várias vezes pra fazer o gol. E outra, é tão bom de bola quanto o Piu. Fica a dica aí, se é parente aí, fala bom pra nós aí na rádio. Vendo. Forte abraço. Ah, e entre hoje e amanhã minha filha vai passar aí pra pegar os ingressos do cinema que eu ganhei semana passada. Boa. Abraço pessoal, boa semana.
1: Boa, Jorge.
2: Piu, o Ruschel, o Ayrton Ruschel foi meu padrinho de casamento quando eu casei com 19 anos. Encontrei ele ontem.
1: E tu culpa ele que nem o Rui
2: não,
1: te culpa?
2: Não, porque ele fez a separação também. Ah, ele é advogado. Ele é advogado.
3: Ele corrigiu. Ele é padrinho de separação.
1: Não, mas deixa eu explicar, porque muita gente me pergunta. Sim. O mesmo sobrenome idêntico à escrita, inclusive. Sim. Ruschel. Mas o Ayrton Ruschel não é meu parente, mas é um amigo. É um sim, baita de um cara, sim, conheço do meio do futebol. Ele gremista, eu colorado, mas teve uma época que eu fui repórter isento. Muitas vezes entrevistei o Ayrton Ruschel como repórter. Apesar de gremista, é um baita cara.
2: Tava no camarote do TJ.
1: A beijo pra ti, Ayrton Ruschel.
2: Tava no camarote ontem do TJRS, e aí me convidou ali. Eu fiquei um tempo conversando com eles no camarote, já que o jogo não tava tão bom, né? A resenha tava melhor que o jogo.
1: Pai do Bel, que do foi Bel, o primeiro baterista da Fresno.
2: Isso aí. E do Ruschel, que tem uma outra banda que me falhou o nome. Sim, os dois, que o Lelo toca ali.
1: O Lelo e o Bel, né? São os dois filhos do Ayrton, os dois são músicos, né? Um é baterista.
2: Isso aí.
1: E o Lelo eu não lembro agora, mas um deles foi baterista da Fresno e o outro também fez parte de várias bandas em Porto Alegre aí.
2: Isso aí.
1: Abraço pro Ayrton Ruschel, nosso colega lá da Rede Pampa, né?
2: Isso, Rede Pampa.
1: Grande Ayrton, e conselheiro do Grêmio, advogado, hoje é...
2: Federação Gaúcha de Futebol.
1: É presidente do Tribunal de Esportes da Federação, né?
2: Comissão de Ética da OAB também.
1: Isso aí, grande Ayrton.
2: O homem tá grande.
1: 7:02, nós vamos para um rápido intervalo, continue participando conosco pelo 51914317 4, 51914317 4, aqui na Rádio Mix 107.1, todo mundo na Ubra em todo mundo, já voltamos.
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5: Fala, meus queridos, muito bom dia. Vamos que vamos de atualizações aqui no Melhor Mix do Brasil. E falo agora com o motorista que vai fazer o trajeto de Viamão sentido a Porto Alegre. Movimentação já mais acentuada na 040 e também na Bento Gonçalves, entre a Avenida Liberdade e Antônio de Carvalho. Estrada Caminho do Meio é a alternativa e tá fluindo bem, mas fica ligado na transição para Protásio Alves. Entre a Avenida Paraíso e Moema tem uma movimentação mais intensa, o que pede uma certa redução na velocidade, além de uma atenção a mais. 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
6: É o melhor mix do Brasil, 77 na 107, no dia 27/7. 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Lembrando, hoje é dia de culinária. Fez o que no final de semana de rango aí? Compartilha com a gente, dá a barbada aí pra gente pensar em pratos novos pro nosso dia a dia, pro nosso próximo final de semana. O WhatsApp é o 51 91 43 1874. 51 91 43 1874. Previsão do tempo para hoje é: entre tarde e noite há previsão de pancadas de chuva temporais isolados. A mínima hoje pela manhã 16 graus e a máxima deve chegar aos 23. Nascimentos do dia 27 de julho, 1939. Paulo Silvino, ator e humorista brasileiro, falecido em 2017.
7: Fazia o Severino, né?
6: Cara crachá, né? Acho que é o personagem mais marcante
7: dele. Zorra Total.
8: Era muito legal.
6: Teve um filho, né, que teve um acidente grave, que caiu de moto, bateu a cabeça e tá vivo até hoje, né? O Flávio Silvino.
7: Flávio Silvino, que fez uma novela de sucesso, que era dos vampiros lá, fazia o Matosão.
6: E as filhinhas da mamãe também.
7: Também.
6: 1984, Taylor Schlinging, atriz estadunidense do Orange is the New Black. É a loira atriz principal. Não pega muito o pessoal da bancada, mas quem tá nos ouvindo já deve ter visto. É uma série muito assistida e ela é a loira boazinha que entra na cadeia e acaba se envolvendo com as detentas e vira bandidona também. Eu vi um pouco dessa série. Não tinha muita gente, então eu separei ela. Ah, 1990, Indiana Evans, atriz, modelo e cantora australiana de Lagoa Azul, O Despertar. É o segundo, tem o Lagoa Azul lá com a Brooke Shields. Esse aí é o segundo, né? Lagoa Azul.
9: De volta à Lagoa Azul.
7: O remake.
6: É. Caneta Azul. E tem também em 2007, a Olivia Ellen Lind, que é atriz norte-americana da série Chuck, do Boneco Assassino. Pra quem tá vendo aí também não é, não pega muito pessoal. Talvez pegue a Josi, se ela for ver a série, que a Josi adora esses filmes de terror aí, né?
7: Eu gosto, mas eu não assisti a série, eu não vi ainda.
6: Então é atriz de Chuck.
9: Aniversariou no sábado.
6: Sabadou!
9: Miguel Dalla Coleta, Guilherme Perobelli, Rodrigo Seninha, Ah, do Sushi, do Senna,
7: do Sushi.
9: Né? É, a Carla Souto e a Cristina Gadré, lá da Rede Pampa.
7: Ó, oh, parabéns, oh, no, Cristina.
9: É, no domingo, Fabrício Soares, o Carlos Catuípe, o músico.
6: Ah, né? Tudo de bom pra você.
9: André Valiati, cirurgião plástico, e a Fernanda Posebon, uma baita amigona aí, que daqui a pouco vai estar aqui participando conosco nos programas. E quem aniversaria hoje? O Maicon Teixeira, o Beto Carvalho, que era diretor de marketing do Grêmio aí, da gestão do Romildo, o nosso patinador campeão Michel Stimmer.
6: Michel Stimmer.
9: Aniversaria hoje também, Norberto Vieira, Diego Almeida e o Serginho Max, o cabeleireiro das estrelas.
0: Ah, eu tenho dois aqui, o Gabriel Oliveira. Gabriel Oliveira, estava de aniversário ontem, um amigão meu. E hoje, Guilherme Canavo, grande abraço para vocês aí, gurizada.
4: Cannabis?
6: Guilherme Canavo. Também aniversariante Marcos Piangers, abraço pro Marcos Piangers, ex-colega aí de rádio. Deixa eu ver se tem mais alguém aqui. Psy Estratégia. Psy
8: Estratégia.
0: Eu tava esperando.
6: Ó. Marcos Piangas fez ontem e Psy Estratégia também. Vai, um abraço.
8: Abraço.
6: Estratégia. Estratégia. Isso em grego, estratégia. Vamos com a atualização do trânsito, Josi, porque agora começa a intensificar o trânsito e olha a neblina que tá na rua. O pessoal saia com cuidado.
8: Mas é só em Canoas, né, Thaís?
4: É, em Porto Alegre, na verdade, tinha, mas não tinha na nossa suave, visão, assim, né? Era pra cima.
6: Não, mas quando em Canoas antes também tinha, mas tinha muito pouca. Agora baixou de vez a neblina e tá bem perigoso, hein?
7: Tá bem perigoso. Então, se neblina, né, aí o pessoal liguem tem que cuidar aí, então, no trânsito. Situação aqui intensa em Canoas, na BR-116, entre o viaduto da Metrovel e a entrada de Porto Alegre. O fluxo está bem alto. Na Avenida Getúlio Vargas e Boqueirão, obras na BR-116 segue exigindo, então, bastante atenção aí dos motoristas. Esteio e Sapucaia, retenção na BR-116 em direção à capital, reflexo do horário, né? São Leopoldo, movimento intenso na BR-116 e na chegada a Charlau, com lentidão para quem segue rumo a Porto Alegre. Novo Hamburgo, trânsito bastante carregado nas saídas para a BR-116, mas sem bloqueios. Gravataí, fluxo intenso na ERS-118, na Avenida Dorival Cândido Luz de Oliveira, e acessos a Freeway e BR-290. Cachoeirinha, lentidão na Avenida Flores da Cunha em direção a Porto Alegre, principalmente na divisa com a capital. Alvorada, trânsito lento na Avenida Presidente Getúlio Vargas e na Avenida Presidente Vargas, com retenção também. Viamão, fluxo intenso, então, na RS-040 e na Avenida Bento Gonçalves, com lentidão da chegada de Porto Alegre. Guaíba está com trânsito moderado, sem ocorrências, mas também aumentando aí o fluxo. Eldorado, fluxo bem intenso na BR-290, principalmente para quem vem para Porto Alegre. Então, esses foram as atualizações até esse momento. Se tiver alguma mudança, a gente traz para vocês.
6: E mande para a gente também se tem algum problema no trânsito. 51 91 43 1874, repetindo, 51 91 43 1874. Mais uma vez,
10: 51 91 43 1874.
6: Participe conosco. E agora é o momento Ubra News com o repórter Lucas Cunha, o Girino Otadala. Tá procurando notícia?
0: Não, vai, é que o meu.
4: Girino perdeu a pauta.
0: Esse roteiro aqui é uma loucura, eu ainda não entendi
6: essa temática dele. Eu tô na ordem, cara.
8: Tá, hoje tá na ordem.
6: Não, casualmente, hoje tá na ordem.
0: Na ordem, mas
4: qual é a diferença do vermelho pro preto? Depois a gente conversa.
8: Lembrando que são.
0: Vamos lá. Ubra fortalece parcerias e amplia diálogo em Itumbiara. O superintendente de Relações Institucionais e Comunicação da Ubra, Rui Irigaray, teve em Itumbiara, em Goiás, cumprindo uma série de agendas institucionais. A visita começou com reunião com o prefeito Dione José de Araújo para discutir educação, inovação e novas parcerias para o desenvolvimento da região. Na sequência, Rui visitou o 6º Batalhão do Corpo de Bombeiros Militar, reforçando a aproximação entre universidade e as instituições públicas. A agenda foi encerrada com um encontro entre o superintendente, professores e colaboradores da UBRA em Tubiara, em um momento de troca de experiências e fortalecimento dos vínculos com a comunidade acadêmica. Segundo Rui, manter o diálogo com autoridades, parceiros e a comunidade é essencial para ampliar o impacto positivo da universidade nas regiões onde atua.
6: Show de bola. Muito bem, é a UBRA espalhada pelo Brasil,
0: pelo
6: né?
0: Pelo Brasil, às vezes a gente não tem dimensão disso, né?
6: Não.
0: Mas a UBRA tem diversos polos em diversos estados.
6: De norte a sul.
0: De norte a sul. Muito bom.
6: Bem
0: muito
6: lá
0: bom.
6: De Santarém, Manaus, termina aqui no Rio Grande do Sul, onde a gente tem vários campis, né?
0: Pois é, às vezes a gente conversa com algumas pessoas, ah, achava que a UBRA era só em Canoas, né?
6: Daqui a pouco vai negativo. Ter alguém me corrigindo, não é vários campis, é campus, não, campus é um. Camp é o coletivo de campos. Então, de só para explicar. Aqui a gente tem São Jerônimo, Guaíba, Gravataí, Cachoeirinha, Porto Alegre. Desculpa, é a Cachoeira do Sul. Tu quer me confundir, né?
9: Santa Maria, Carazinho.
6: Santa Maria, Carazinho.
4: São Jerônimo, Porto Alegre.
6: Já falei. Mas não vale, vale reforçar.
9: Bota no looping aí, né?
6: Aí a gente tem Itumbiara, Torres. A gente tem Santarém. Aí
0: Torres,
6: gente...
0: Torres.
6: Torres, boa, Torres faltou. Boa.
0: Ah, sério, se a Thaís chutasse qualquer cidade, o Ramiro ia no flow também. Tá? Esteio, Esteio.
9: Novo Hamburgo.
6: Alvorada.
7: Tahiti. Tahiti.
9: Zambar.
4: Belém Novo.
6: Punta Cana.
7: Oscar Pereira.
6: Miami. Miami, Flórida.
7: Oscar Pereira.
9: Jordânia.
6: Uzbequistão.
7: Rússia.
0: Ah, vocês já foram pra praia de...
6: Uzbequistão.
7: Dubai.
0: Pra praia de Flórida.
4: Hã?
0: Pra Flórida.
6: Nunca fui.
0: Eu fui. Ali em Guaíba. É a Florida.
6: Praia Florida.
0: Não, o nome é Florida, só que é de Flórida.
6: Sim.
0: Eu acho que quando fizeram essa prainha, esqueceram do acento e aí ficou Florida.
4: Florida.
6: E, no, e na entrada ali, a gente falou de Oasis hoje, né? E na época da pandemia, eu fiz, dei uma refugiada para Oasis ali, né? Na época que tava bem feia a coisa aqui em Porto Alegre, região metropolitana. E aí eu pegava a Rubi, né? E aí a Vivi tava trabalhando, não tinha como escapar daqui, mas eu e a Rubi, a gente ia lá e se isolava. E aí tinha uma placa que era de venda de carneiros, né? O cara tinha venda de carneiros, só que era assim, ó, carneiros vendo. Eu brincava, eu também tô vendo.
0: Aí tu passava, tava um monte de carneirinho.
6: Carneiros vendo.
0: Carneiros vendo. Não, mas eu tô cara, muito tem... de cara, meu.
6: Tá de cara por quê?
0: Ah, eu tô sacanagem, meu. Fecharam a entrada do litoral canoense, cara.
6: Fecharam?
0: Ah, fecharam.
6: Tá
0: dia...
6: bloqueada a praia. Já
0: tava bloqueada. Dia bonito agora, final de semana, não deu pra ir lá curtir um litoral canoense, jogar uma sinuca no bar do velho lá.
6: Ah, com sacanagem. Água nos tornozelos.
0: Cara, que loucura. Ali, ali eles só param de jogar sinuca quando a água passa da mesa. Enquanto...
6: enquanto tiver no nível,
0: cara,
6: da
0: enquanto
6: mesa.
0: Enquanto não passar da caçapa, eles estão jogando.
6: 5191431874, vamos lá com o nosso WhatsApp.
7: Bora. Só se for agora. E o pessoal tá aqui, ó. Ó, trânsito. Neblina horrorosa desde Novo Hamburgo.
9: Olha
7: então,
9: aí,
7: não é só Canoas, gente. É o que a gente tava falando aqui agora. Bruna Whitman mandou aqui pra gente, nosso ouvinte.
6: Whitman.
7: Vindo de Novo Hamburgo, diz que tá bem fechado. Então, o pessoal aí
9: vamos
7: redobrar.
9: Tirar o pé aí do acelerador, vamos dar uma reduzida. Né?
7: Redobrar a atenção. Bom dia, acidente agora na pista lateral da BR-116, ao lado do viaduto de Sapucaia do Sul, sentido Sapucaia, Porto Alegre. Carro e moto. Motoqueiro caído na pista. Quem mandou pra gente que foi a ouvinte aqui, Silvana Rocha.
6: Obrigado, Silvana.
7: Temos áudios. Ah, não, tem mais um aqui, vamos lá. Bom dia, Rádio Mix. Sou motorista de aplicativo. Quem tá mandando aqui pra gente, que ela tá escrevendo. Gabriela, acompanho vocês todos os dias. Ontem foi dia de comer frango assado com polenta.
4: Ah, clássico.
6: Bom. É bom frango assado.
7: Gostaria de um par de ingressos, só escolher. Escolhe aí, temos Traga o Seu Amor,
4: sempre
7: os Minions.
4: Gabriela.
7: A Morte do Demônio em Chamas, Passaporte Aqualocos e para melhor receita, então, vai estar levando o GNC. Nós, até o final do programa a gente manda as mensagens.
0: Melhor receita.
7: Melhor receita de hoje leva o GNC, que é um poder absoluto.
6: Bom dia, Gabriela, é isso aí. Bom dia. Tem um áudio aqui, né? Vamos lá.
10: Bom dia. Um excelente início de semana, que todos tenham um ótimo dia, um forte abraço e tudo de bom.
6: Valeu, André!
0: Pô, é legal receber essas mensagens.
6: Isso aí.
0: A galera animada, numa
7: começando
0: segunda.
7: Começando a semana bem.
6: Pra quem tá se ligando agora, hoje é dia de culinária. Deixa eu dar um toque aqui também. Eu fiz uma coisinha rápida de comer, além do prato principal. Esse aí eu fiz um café da manhã diferente, assim. Peguei bisnaguinhas, cortei ao meio, margarina, presuntinho, queijo. 45 segundos no micro-ondas, o queijinho derretido. Lanchinho rápido.
0: Maravilhoso.
6: Cara, eu já tinha feito com pão de sanduíche. Nunca com bisnaguinha, ficou melhor ainda, cara.
0: Com pão francês, já ficou cacetinho, já fez?
6: Já fiz no forno. Fica melhor ainda, que daí o pão fica torradinho, crocante.
0: Fica mais crocante, né? Mas, isso aí, o meu avô era viciado em fazer isso. Colocava ali 20 segundinhos só pra dar um... Um tchunai, sabe?
6: Só um tchuplim.
7: Pra quem está de dieta e gosta de receitas gostosas, eu fiz uma tapioca, aí fiz um ovo mexido.
6: Ah, não!
7: Deliciosa!
0: Tapioca!
7: Cadê? E o grande segredo tá no ovo mexido, gente. Que vocês colocam um pedacinho assim de manteiga, ele fica mais molhadinho. O segredo é ficar mexendo pra ele não grudar.
6: Mexe.
7: E aí tu pega a tapioca, coloca o ovo ali no meio, coloca queijo. Olha, delicioso, com um cafezinho preto, não tem coisa melhor.
4: Ainda bem que não tem câmera aqui no gravando.
6: Pedrinho?
4: Não tem.
6: Vamos perguntar pra Iá, Pedrinho?
11: Perguntei pra Iá esse final de semana, hein?
6: Como é que tá a tua relação com a Iá, Pedrinho?
11: Eu ainda tô me adaptando.
6: Tá te adaptando, Pedrinho?
11: Tá difícil a coisa.
6: Mas tu tá trocando com ela, sim?
11: Converso toda hora.
6: É?
11: É minha melhor amiga.
7: Como assim, Pedrinho? E nós?
11: Vocês
6: são colegas de trabalho.
11: A Iá... A gente é
0: tio e tia, né, Pedrinho?
6: E o que a Iá tem te falado, Pedrinho? Conta pra nós.
11: Eu fiz uma pergunta pra ela.
6: E o que ela te respondeu?
11: Vamos lá. Primeiro vamos na pergunta, né?
6: Sim.
11: Perguntei se um casal deve contar pras pessoas se já beijou, se já ficou, com quantas mulheres acasalou. A pergunta foi a seguinte, o casal deve falar entre eles se já fez no passado, o que que fez?
0: Falar o passado
11: pro parceiro atual.
6: E aí, o que que a Iá respondeu?
11: Algumas pessoas preferem conversar sobre o passado, outras não veem necessidade. E vocês?
4: Não tem necessidade.
6: É só isso, ela respondeu?
0: Sim.
6: Mas só
7: foi
6: isso?
7: Foi comportada.
6: Curto e grosso assim?
11: Sim.
4: Eu acho que só tem necessidade se tu mantém um convívio com uma dessas pessoas que tu já teve um passado. Mas senão não tem porquê.
6: Não, o passado fica no passado, mas a pessoa tem que saber que tu tem um passado.
4: Se passado fosse bom, era presente.
6: Todo mundo sabe que tu tem um passado, né?
0: Não precisa dar nome aos bois, né?
6: Não, às vezes, talvez, por algum tipo, depende... pra resolver uma picuinha de ciúme, talvez sim.
9: Eu acho que depende da relação, né?
6: Depende.
9: Depende da relação também, ô Pedrinho.
7: Eu acho que não, acho que quando tu começa uma relação, tu tá com aquela pessoa. O que tu fez antes não importa, e o que ela também fez, não. O importante é o que dali pra frente vocês vão construir.
0: A pessoa não tava num freezer te esperando.
4: Né? Era pra tá.
6: Quem que tava no freezer?
0: Não tava, né?
6: Ah, tá.
4: Era pra estar
6: de medo?
0: Não, tipo, a pessoa não tava congelada e daí te conheceu, né? Pelo amor de Deus.
9: Todo mundo tem um passado.
0: Exatamente.
6: Tá, e o Pedrinho pergunta pra Iá. É o novo quadro do programa aqui. O Pedrinho tá aprofundando sua relação com a Iá, né? E qual delas? Todas, né?
11: Várias.
6: Tá bom.
0: Pedrinho, tu perguntou pra Iá como tu acordou hoje?
11: Ainda não.
6: Pergunta pra saber depois que a gente quer a resposta. Tá bom. 7:24, ele está de volta. Depois de alguns dias afastados, o senhor Rui Irigaray, nosso superintendente de relações institucionais e comunicação, afastado do programa, eu digo, né? São 308.
7: Eu ia corrigir, né?
6: São 308 funções afastado do programa. Mas são 308 funções na Ubra, ou mais. Tudo motivo, bem, Rui? Bom
9: motivo,
6: dia.
9: Motivo viagem.
6: Motivo viagem. Bom dia, Rui.
12: Viagem pra Ubra em Goiás, né?
9: Sim, a trabalho, a trabalho.
12: Visitando a nossa unidade de Itumbiara.
6: Itumbiara, coisa tudo bem, linda. Rui?
12: Graças a Deus, Ramiro, bom falar com a nossa audiência. Mas é linda essa obra. Essa obra, como é que diz o Pedrinho? Essa obra é boa.
11: É boa,
12: né?
11: essa obra.
12: É boa essa obra, né? A gente esteve lá com os nossos colegas, nossos ali coordenadores, diretores lá de Itumbiara. Que cidade linda, aquele rio assim que dá a volta na cidade, tu vê, maravilhoso, né? Então, uma unidade também muito bonita. E mais uma vez, né, a Ubra sendo Ubra, né, aquela potência toda que ela é em todas as regiões do Brasil, onde a gente está presente e a gente tem força. Então, eu queria falar com o Pedrinho, como é que tava o jogo ontem, Pedrinho?
11: O jogo tava chato.
6: Pra não dizer outra coisa, né, Pedrinho?
11: O melhor do jogo era o camarote mais cheio que tinha na arena, que era o camarote da Ubra, com nossos alunos, né? É isso aí.
12: Todo mundo na Ubra?
11: Ah, Ubra em todo mundo.
12: É verdade, até no camarote da Ubra.
11: É isso aí.
12: Então, uma satisfação, Ramiro, estar aqui com vocês e iniciando mais esse programa. Iniciando pra mim, né? Vocês já estão aqui uma hora e meia já, né?
6: Já, já. E já falamos barbaridades aqui.
12: Coisa boa.
6: Não. Foi tranquilo, foi tranquilo.
9: Bem light hoje, pior que light mesmo.
6: É, o Rui... O Pedrinho criou um novo quadro aí, né? Se adaptando às novas tendências do mundo. O Pedrinho tá... Todo dia ele faz uma pergunta diferente pra IA. Ele tá aprofundando a relação dele com a IA. E hoje é essa pergunta. Se tem que contar pro parceiro sobre o teu passado com outras pessoas.
12: Não, eu acho que o passado...
6: Fica no passado.
12: Não tem por que ficar relembrando o passado. Sabe que tem alguns amigos meus que chegam a ser até chato, assim, na frente das namoradas. Até as meninas também. Falar de passado, porque eu fiquei, porque eu fiz, porque aconteci, porque não sei o que. Mas, cara, coisa mais chata isso, cara. Não tá afim de saber, tio. Vamos olhar pra frente. O que interessa é o relacionamento das pessoas que elas estão vivendo naquele momento. Não, olhar, ah, porque eu fiquei com a fulana, que eu namorei a ciclana, que eu namorei o ciclano. Mas, cara, ninguém mais quer saber disso aí, não. Né? Acho que... Mas essa gurizada mais jovem, né? Qualquer coisa é motivo pra brigar, né?
6: É verdade.
12: A gente não tem essa maturidade de vida, saber o seguinte aqui, a gente... Cara... Teve a vida, ela teve uns 2-3 anos antes, tu teve relacionamento com outras pessoas. Acabou, se tá com aquela pessoa, tá feliz. Né? E tem gente que não entende isso, né? Bom, mas a ex-namorada, tu cumprimentou a ex-namorada, por que que tu fez isso? Bom, porque eu não terminei com ela de forma indelicada, não fui mal educado com a menina, não acho legal passar reto pra uma pessoa que eu tive um relacionamento. Então, isso aí tem que ter educação, né? Eu, particularmente, todas as pessoas que eu tive algum tipo de relacionamento, eu trato elas super bem, encontro elas, cumprimento, converso. Acabou. Se acabou, é porque teve algum motivo.
0: Ciclos
12: não vai voltar pra ex, coisa. Né? Então, assim, quem volta pra ex é...
11: Boa pergunta, essa. Vou fazer essa semana.
0: Por que tu fala quem assim? Volta pra ex é fraquíssimo de cabeça.
12: O Lucas tá aí pra dizer, né? O homem... Ô, Lucas, tu voltaria para a tua ex, tua última hora?
0: Nunca, jamais.
7: Ó, não pode dizer essa palavra, nunca.
12: Cara, não, mas eu, olha, eu me aconteceu.
9: Voltar é uma coisa, pegar é outra.
0: Ó, é uma página virada e rasgada.
6: Ô, Rui, é uma pena que ele mandou em visualização única. Se tu visse esse homem bailando no final de semana, olha...
12: Eu conheço ele.
0: Final
12: olha,
0: de semana,
12: esse homem é bom de...
0: Ah, tá louco.
6: Bailando em um asco com a família.
0: Ah, tá. É. Mandaram um vídeo antigo.
11: Ah, aquelas gurias eram da família?
12: Tudo guria de família.
6: Famílias. Josi, vamos com o WhatsApp antes do intervalo, porque a gente tem espaço Ubra na sequência. A gente hoje vai receber mais um aluno da nossa Medicina Gravataí, o Luiz Fernando Reis. Daqui a pouquinho a gente apresenta ele aqui com calma.
7: Claro, olha só, nosso ouvinte mandou aqui, ó. Bom dia, fiz bolo de laranja. Mandou uma foto pra gente, mais uma que deixou a gente com água na boca.
6: É bom bolo de laranja.
12: Não é o bolo do Dr. Thiago, né?
7: Quem mandou pra gente foi a Ellen. O bolo com leite materno.
6: Bolo com leite do caramelo.
7: Bom dia! Consigo pegar os ingressos essa semana? Mari, consegue.
6: Pinta aí.
7: Temos áudios.
6: Vamos lá com o áudio aqui. Abrindo, foi.
13: Bom dia, pessoal. Tudo bem? Quem fala é o Gê.
7: Bom
13: dia,
7: Gê.
13: Motorista aplicativo aqui de Canoas. Faz um tempo já que eu não participo com vocês, mas estou sempre na escuta. E a receita desse fim de semana foi um complemento. Fiz aquele assadinho básico do fim de semana, né? Um porquinho na brasa, uma costelinha.
6: Porquinho na brasa.
13: Um pernilzinho para fazer aquela pururuca, né?
6: Bó.
13: E o complemento foi o quê? Uma lasanhazinha de abacaxi. Abacaxi.
6: Estragou tudo.
13: Na frigideira mesmo, com um fio de mel. Refoga ele até ele ficar bem douradinho. Depois bota uma travessa, bota o queijo, bota a lâmina de massa de lasanha e complementa com molho branco. Molho branco sem sal. A lasanha fica top. Dá um complemento maravilhoso com arrozinho branco e uma costelinha de porco. Top, top. É demais. Então foi essa. O complemento foi uma lasanha de abacaxi.
6: Nota 10 pro porquinho. Laranja de abacaxi não é comida.
10: É igual tu comprar um carro que já foi teu, aí tu vendeu o carro e vai ter ele de volta. Tu já sabe de todos os problemas, só que agora com mais quilometragem.
12: Esse é um poeta.
6: Acabou com o debate.
4: Maravilhoso.
6: Acabou com o debate. Acabou.
4: É isso.
12: Depois qual o nome desse poeta aí?
6: O nome dele é o André.
0: O pior é quando tu pega o carro e já deram um tombinho na quilometragem.
12: Deram aquela derrubadinha na quilometragem ali, ó.
9: Pior quando capota o carro.
6: Intervalo e já voltamos com o Espaço Ubra. Volte com a gente e participe. 51 9143 1874, 107.1 FM, a rádio da Ubra. Todo mundo na Ubra, Ubra em todo mundo. Já voltamos.
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0: 7:35. Muito bom dia. Amanhã desta segunda-feira, começando a semana na 107.1 FM, a Rádio da Ubra, todo mundo na Ubra, Ubra em todo mundo. Estamos de volta para o último bloco aqui do Jornal da Mix, no melhor mix do Brasil. 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E por falar em Ubra, agora na rádio temos o Espaço Ubra, que é destinado à comunidade aqui desse grande campus, né? E também dos outros aqui no entorno de Canoas, como Gravataí, por exemplo, que é onde estuda o Luiz Fernando Reis, aluno de medicina, já é formado em enfermagem e trouxe um assunto bem específico aqui, que é o exército para a medicina. Tem muita gente que não pensa nessa possibilidade como uma carreira, e o Luiz Fernando está se propondo a falar a respeito disso. Primeiro, seja muito bem-vindo, parabéns pelo teu trabalho aí, se aperfeiçoando lá na nossa Ubra Gravataí e trazendo esse tipo de pauta aqui que, às vezes, muito pouca gente se dá conta que é um mercado que pode ser explorado. Bom dia, Luiz Fernando.
1: Bom dia a todos. Dizer que é um prazer estar aqui presente, cumprimentar nosso representante, grande superintendente aí que aproximou a nossa formação acadêmica, futura formação, que é um, posso dizer que é um grande amigo aí que a gente fez na faculdade, né? E em nome do nosso CAMU, do Centro Acadêmico, da Universidade lá de Gravataí, agradecer a oportunidade de todos vocês e principalmente minha colega, minha amiga, a Thaís, que é lá do Centro Acadêmico de Porto Alegre, da faculdade. É uma honra estar aqui e bom dia a todos os ouvintes também.
2: Bom dia, seja bem-vindo aí.
0: Bom dia. Obrigado. Tu já serviu ao Exército, tu serve ao Exército ou tu entrou no Exército pela enfermagem e quer ampliar para medicina?
1: Exatamente. E eu morei a vida toda no interior, então...
0: Qual cidade?
1: Eu morei em Santo Ângelo. Natural de Eugênio de Castro.
0: Das Missões.
1: Exatamente.
0: Lá nas Missões.
1: Mas vim numa cidadezinha pequenininha, de 2.800 habitantes. E aí, então, fiz um período longo, durante anos, na enfermagem, adquiri corpo, experiência, e tinha essa possibilidade de entrar no Exército como oficial temporário. Então, comecei a estudar essa hipótese, fiz alguns processos seletivos e fui entendendo como funciona esse processo seletivo para você entrar no Exército, porque é um processo delicado, tem que fazer um cadastro, tem várias etapas de classificação. E aí, nesse momento que eu entendi todo o processo, eu ingressei no Exército para ser oficial temporário. Aí, fiz a formação, você entra, você faz um curso de 45 dias, que é para tirar aquele corpo civil que você tem, para você entender como funciona o Exército, né? E as regras, a disciplina, então. E aí, consegui entrar no Exército como oficial temporário. Aí é um processo seletivo. Você faz um processo seletivo, com etapas, com provas, com exames também. E aí você ingressa no Exército. Então o temporário ele fica 8 anos, que também serve para médicos, né? E aí que é um pouquinho a área que é onde a gente vai falar. Porque às vezes a gente, estando trabalhando na área da saúde, você não tem esse conhecimento dessa oportunidade. E aí os colegas sempre perguntam, mas vise para a área médica. Como que funciona? Porque dentro do mundo acadêmico a gente acaba conversando sobre isso os colegas sabem que tu é militar e despertam interesse. E é bem interessante falar sobre isso.
0: Só uma dúvida, tu chegou a servir?
1: Não, eu não servi.
0: Tu entrou como profissional já?
1: Entrei como profissional. E o detalhe é, se você já serviu um ano, você não cumpre os 8 anos, você fica 7 anos. Então já diminui um daquele período, porque o máximo que você pode cumprir são 8 anos.
0: Uhum.
1: E a parte da medicina, citando um exemplo... Eu sempre falo para os colegas, tem muitos que são voluntários, tanto para o sexo masculino como para o feminino também. Nós conversamos algumas vezes com a Thaís, que aí você vai, se voluntaria para o Exército e você entra e pode ficar 8 anos. E tem bastante vagas para isso.
0: O Exército chama... Militar em Canoas, né?
1: Tem o Hospital da Aeronáutica, da em Canoas, e tem também o Militar de Área, que é em Porto Alegre.
0: Uhum.
1: Então, são áreas bem específicas. E lá tem residência. Oi. Tem residência no Hospital Militar de Área de Porto Alegre também. Se nós fôssemos fazer uma análise da residência para um local normal, você aí tem uma questão salarial que é em torno de R$4.000 para você cumprir 40 horas semanais, uma carga horária. E dentro da residência do Hospital Militar, você tem a mesma carga horária, só que você recebe como oficial do Exército, que é um salário que é acima de 10.
0: Uhum.
1: Então, você tem um diferencial já para a residência dentro do Exército, que eu sempre comento com os colegas que há essa oportunidade que muitas pessoas, muitos colegas não sabem.
0: Pois é, às vezes tem essa porta para explorar e o pessoal não sabe. Eu achei bem interessante o assunto quando a Thaís me sugeriu aqui. E é uma residência dentro do Exército, não é... Tu vai estar se preparando para o teu futuro médico. Não entra já como médico.
1: A minha ideia é o quê? Fazer uma futura residência, né? Para já entrar como oficial do Exército. Como eu já tenho esse curso, que é o curso para você ser oficial, você não precisa refazer ele. Claro, quem vai dar entrada, por exemplo, me formei médico e a Thaís quer ingressar na carreira militar, ela pode tanto fazer, tem uma idade até 32 anos para você entrar como oficial do Exército, fazer a prova aí que é o de carreira, ou seja, você fica a vida toda no Exército depois que você ingressar, ou tem o temporário, que aí é esse que eu fiz, que é 8 anos, porque eu já não tenho mais idade para fazer o de carreira.
0: Entendi.
1: Então passei de 32 anos. Aí o que é o futuro para mim, a disponibilidade que eu vou ter é fazer a residência médica dentro do militar.
0: A residência
1: do mundo militar,
0: não tem idade.
1: É uma residência que ela é algo específico, para você ter uma especialização, que é o RQE, que a gente chama.
3: É depois,
1: né?
3: De formado.
0: Então,
3: depois de
0: formado. Residência não tem idade, então.
1: Isso, tá. Exato. Aí você faz uma prova para você ingressar, né?
0: E por que tão pouca gente fica sabendo disso? Ou eu tô enganado e...
1: Eu acredito que depende muito do teu interesse, de você querer aquela vivência militar, né? De você ser um militar, de você vestir a farda, de você servir o teu país. Então, isso é um diferencial. Mas também o que afasta muito, por exemplo, hoje... os indicadores, o que relatam é que um médico, a média do salário médico, assim, é em torno de R$30.000.
0: Uhum.
1: O cara vai lá, se forma e ele começa a fazer um horror de plantão, né? E tem aqueles que são pessoas que são especialistas, que já são renomados, que eles ganham um valor altíssimo. Então, altíssimo no sentido dizendo que é maior do que essa média de 30K. Ou seja, então eles estão em um patamar diferente, que aí regulariza aí a média salarial médica. Mas dentro do Exército, então, se tu é um médico recém-formado, você vai plantão, e não quer fazer a residência e ingressar direto, você acaba perdendo recurso ou dinheiro, porque o exército estaria te pagando 10, 11 mil reais, digamos assim, para você estar lá dentro como médico.
0: E,
1: né? E no mundo lá fora, a gente sabe, se você fazer muito, muito plantão, você recebe mais.
0: E vocês fazem só, praticam só a enfermagem, a medicina dentro do quartel, dentro do hospital da aeronáutica, dentro do hospital militar, que nem tu falasse, ou vocês fazem missões externas?
1: Não, tem as missões também. Agora tem até colegas que vão ir lá para a divisa do país, que eles se prontificam para fazer a acolhida, que se chama, de pessoas que vêm de fora do país para ingressar. Então,
0: triagem, essas coisas.
1: Exatamente.
0: Para evitar crises sanitárias.
1: Exato,
0: tipo
1: perfeito a colocação. Então tem você se disponibilizar para ir, né? E também tem as missões dentro do Exército, tem formatura, que é algo que é bem legal, assim, que familiar vai lá ver, é todo mundo, né, num regramento ali. Então tem as promoções também, que é algo bem legal, significativo de se viver. Mas aí tem auditorias internas. Por exemplo, eu sou enfermeiro, mas eu faço processos de análise para, além dos meus plantões, que é 12 por 36, às vezes cai para mim lá uma missão que eu tenho que cumprir, que é para fazer uma análise de um processo, que é para fazer um processo de uma auditoria, é para relacionar do contrato de empresa, enfim. Aí eu tenho que me destrinchar lá para resolver o meu problema.
0: Tu fizesse a tua formação de enfermagem dentro do Exército e agora está estudando medicina. A medicina também tu vai fazer no Exército?
1: Pois então, eu não fiz a enfermagem. Eu passei no processo seletivo, que é o temporário, para enfermeiro.
0: Sim.
1: Aí que eu ingressei.
4: Já era enfermeiro.
1: E aí já era enfermeiro.
0: Ah, sim, sim, exato, sim. E a medicina, tu vai seguir pelo mesmo caminho também.
1: Aí a medicina, o que eu quero, é o meu objetivo, é a residência depois.
0: A residência de médico dentro do hospital, do hospital militar, no caso.
1: Onde for, enfim, né? Tem outros.
0: Quantos hospitais militares exemplo, tem aqui no Rio Grande do Sul?
1: Tem do Rio de Janeiro, que é. Rio de Janeiro, que é, tem o, a especialização para anestesia.
0: Não é, é ali na Praia legal. Do Flamengo ali? Eu acho que.
1: Eu não sei. Eu vou ir pro Rio agora em novembro, eu quero ir lá conhecer.
3: Eu acho que é lá entender. Na Urca, lá embaixo.
0: É na Urca?
3: Não. Que lá tem uma área militar bem grande lá.
0: Pois é, é bem na beira da praia
3: tem,
0: ali, né?
3: Tem uma escola também ali de especialização.
0: É bacana. Bonito
3: aquela região ali. Bom, imagina só tu estudar no Rio de Janeiro, no, nas Forças Armadas. É. Na beira do... É lindo aquela região ali.
0: É.
3: Onde tem aquelas escolas do Exército, ali das Forças Armadas.
0: Sim, são vários prédios do Exército ali, né?
4: Tem
0: na
4: o Forte de Copacabana ali também.
1: Exatamente.
4: Bacana.
1: Legal.
4: É muito bonito.
1: Não, e
4: é um dos principais
1: pontos turísticos.
4: Academia das Agulhas Negras.
1: Isso, né? Exatamente.
3: Ah. Mas tu sabe que é... Bom, tá falando ali que o Rio de Janeiro é lindo, né?
4: Ah, não, agora qualquer lado que olha...
3: É que eu me lembrei agora aqui...
4: Qualquer
3: eu
4: falo, lado que a gente olha...
3: Sabe quando
4: olha...
3: a gente tá no bondinho passando ali no Pão de Açúcar? Tu vê ali embaixo aquela área militar, ele diz, bom, mas esse pessoal é privilegiado, tá estudando aqui, né? Na beira do mar, no Rio de Janeiro, ali na encosta do Pão de Açúcar, né?
4: Entre Ipanema e Copacabana, ali, o
3: tem
4: Forte.
3: Ah, tem o Forte também ali, ali, lindo.
4: Ah, tá louco.
3: Ah, olha, esse Brasil é lindo, né? Não tem... Esse país é maravilhoso. Desculpa de te interrompido aqui, mas é que tu tá falando. Tu tá falando
4: só, é que encheu
3: tu começou,
4: os olhos, né?
3: Começou a falar da...
4: do Rio de
0: Agora
4: Rio de
0: eu vou te fazer a mesma pergunta que eu fiz pro Thiago Pereira, presidente do CAMU, teve com a gente sexta-feira aqui lá de Gravataí. A Ubra Gravataí tá um espetáculo, né? As reformas, o novo prédio, as novas instalações, os equipamentos novos, a modernização que o presidente Carlos Augusto Melk tá fazendo. Né? É referência, né? Não adianta.
1: Cara, eu me sinto muito bem estudando em Gravataí. Me sinto, eu gostava muito de Porto Alegre, conforme eu já comentei com o Rui, mas eu me sinto muito bem estudando em Gravataí. Lá tem um sentido que é diferente. Você entra, estuda, eu pego minhas coisas e vou para casa, mas também vê que o público lá é um público que já tem uma primeira formação, já tem uma cabeça já com objetivo no que quer. Então todo mundo vai lá. Entra para a estrutura, uma estrutura nova, disponibilizada, né? Para os alunos top, com alta tecnologia. Então, quando você entra ali, você se sente acolhido bem. E outra, o diretor é fantástico, né?
0: Ele Alexandre tá Berton, aí sensacional. Você fala
3: um abraço especial para o Berton, hein?
1: Um abraço, exatamente. Abração aí você fala para o professor Berton. Daniel, a acolhida que ele faz. Ele chega todo dia na sala dela, o pessoal está tudo bem, estão precisando de alguma coisa, tudo certo. Cafezinho para os alunos querem? Brinca.
0: Boa.
1: E aí tu se sente, poxa, o cara tá dando o máximo dele para ti, né? Tu como aluno, então é motivacional você. Você vai com vontade para aula, aquilo que aprender, e os professores também. Então, quando você tem uma entrega para ti como aluno, já tem uma experiência na área, assim, mas tu vê que é algo diferente, porque às vezes fica pensando, ah, será que vai ser tão diferente? Será que vai ser legal? Aí tu chega lá e tu vê aquela colheita dos professores dando o máximo para te entregar conhecimento, forçando você aquilo, ó, esse é o caminho, então aí você, né, tá focado naquilo que
0: puxando,
1: você quer.
0: Puxando, né? Puxando pra cima, na verdade, porque tem o balde de caranguejo que é gente que te puxa pra baixo, né? Exato, lá o pessoal bota pra cima,
3: na
0: né?
3: Na Ubra é só pra cima.
0: É só pra cima,
3: aqui não,
0: né?
3: Tem puxar pra baixo.
0: Não tem caranguejo, né, Rui?
3: Graças a Deus.
4: Pra né? Ubra é tão pra cima que vão reformar o avião agora.
0: Os caranguejos a gente assa.
3: Não, o avião, quando o presidente Melk chegou na Ubra, o avião tava de bico pra baixo.
4: Tava pousando. É verdade.
3: Aí o chefe olhou pra aquilo ali, Rui, mas só um pouquinho.
4: O que
3: é isso, cara? Avião com bico pra baixo. Vamos levantar esse bico. Aí levantamos o bico do avião pra cima, agora o avião tá decolando.
0: E hoje eu cheguei ali, achei que ia ter uma rave ali, mas não, eu me lembrei que eles estão reformando.
3: Nosso presidente até isso tem visão, né? Até do avião, né, com o bico pra baixo. Mas tu sabe, Luiz, onde as pessoas vêm assim, são pessimistas, vêm problema, eu vejo oportunidade. A Ubra vê oportunidade, né? E ali tu vê que tu é uma pessoa que... Tu trabalha para pagar teu estudo, tu com a tua esposa eu vi que tem uma clínica, você tem uma clínica, né, para atendimento ali da parte estética. Então, isso é bonito ver a história dos nossos alunos também. A gente sabe que pagar uma medicina não é fácil, né, para os pais ou para o aluno. E eu vejo o seguinte, eu nunca te vi reclamar de nada. Tu sempre é um cara assim, proativo, é um cara que trabalha, pelo que eu acompanho ali nas redes sociais, ele trabalha 12 horas por dia, trabalha final de semana, é plantão, é tudo. E tu vê tudo oportunidade. Tu, quando o mato tá alto, pra ti acha que é até melhor. Tu sabe dormir com barulho, né? Porque eu sou uma pessoa seguinte, ó, que eu me acostumei a dormir com barulho na vida, né? Essa pressão toda da
4: Baita
3: vida.
4: Baita reflexão, hein, Rui? Dormir com barulho.
0: Mas quando o Rui dorme, né?
3: A minha vida é dormir com barulho, né? Tem gente que não sabe conviver com problema, com... Cara, a vida, tu tem que extrair o que é bom da vida. E tu é um cara, tu e outros alunos que a gente acompanha aqui, vê quantos são batalhadores, né? E cursando a segunda graduação, a medicina não é fácil. Eu falo pra todo mundo, eu tenho minha ex-esposa, ela faz medicina, tem outros amigos que fazem medicina. Meus, tem parentes, assim, sobrinho, tio, irmão, são médicos. Não é fácil cursar uma medicina. O pessoal às vezes entra e leva, ah, vou levar de barbada. Não consegue, não consegue. É dedicação praticamente integral. E tu é um cara que trabalha, além de tudo, trabalha 12 horas por dia, além de estudar. Então parabéns pelo teu trabalho, parabéns pelo teu empenho. E também parabéns pro nosso time de Gravataí. Um abraço para ti, Berton, para todo o nosso time de Gravataí. Tem sido espelho da Ubra no Brasil. É isso que a gente quer. Esse é o padrão Melk, esse é o padrão do nosso presidente, é trazer excelência no ensino, no estudo. E o que tu tá falando é o que a gente ensina também para os nossos gestores, que a gente tem que ensinar, né? A gente que tem mais vivência, a gente que trabalha faz muitos anos na área corporativa, ensinar o seguinte, ó, o aluno, ele para nós, ele é o nosso cliente. A gente tem a visão acadêmica de entrega o quê? Excelência em sala de aula, excelência no estudo. O aluno tem o papel dele, Ramiro, o que, que ele tem que fazer? É entregar. O primeiro lugar, respeitar professor. É básico isso, né? Porque às vezes o aluno, hoje, nos dias de hoje, o aluno nem o básico às vezes está fazendo, né? Respeitar professor, e ele tem que fazer a entrega dele acadêmica. Nós, como instituição de ensino de excelência, entregamos excelência em sala de aula e também gestão qualificada. Então, o que tu está falando está bem de encontro aquilo que o nosso presidente, Dr. Carlos Augusto Melk Filho, tem trazido para a nova Ubra, essa Ubra que a gente tanto quer. O presidente tem uma frase que eu gosto muito dela, que diz que nada supera a persistência. Nada supera a persistência. Então, se tu for persistente, se tu quiser vencer na vida, persista, faça a diferença. E a gente vai vencer cada objetivo, vai alcançar nossos objetivos no esforço, na dedicação, trabalhando e estudando. É só nisso que eu acredito, Ramiro.
5: Isso aí.
3: É? Então, eu sou uma pessoa que tem muita fé em Deus. E ontem eu estava fazendo uma reflexão sobre isso, da fé. A gente tem que ter fé, mas a gente tem que fazer a nossa parte.
5: Sabe que o Luiz Fernando, ele tem o perfil de que é um aluno que vai se formar em medicina, vai ter o trabalho dele, mas vai voltar para a Ubra como professor, como diretor, como coordenador. Ele vai voltar, ele não vai sair mais da Ubra, cara. Não vai sair mais.
3: Mas é isso aí.
5: Ele não vai sair, ele tem perfil.
3: Mas quantos professores nossos aqui... Olha, eu vou falar aqui. 50% dos professores que eu vejo, que a gente conversa, são egressos da Ubra.
5: Exato.
3: Então, a gente anda nesse Brasil, Ramiro, é incrível. Eu estava agora em Tubiara, lá no Goiás, na nossa Ubra, e tive reunião com o prefeito. A gente sempre tem reunião com o prefeito, com as autoridades locais. Não me surpreende mais. Eu chego lá na reunião com o prefeito e os secretários municipais, metade do secretariado de Tubiara, egresso da Ubra. Chego na reunião com o comandante dos bombeiros, né, o coronel Bruno, aluno da Ubra, fazendo psicologia, fazendo mais... Olha, ele falando pra mim, né?
5: Olha, eu mais cedo eu tava falando, eu saí sexta-feira e encontrei dois amigos, colegas, egressos da Ubra de jornalismo aqui da minha época. Um é Marcelo Schemali, tu deve conhecer, apresentador da Rede Record, apresentador top, né, dos programas da Record. E o Rafael Souza, o Foca, um amigo meu também, que como jornalista está trabalhando em Santa Catarina no Banco do Brasil. Pra tu ver o nível dos egressos da Ubra também do jornalismo.
3: É, todas as áreas, Ramiro, a gente surpreende que todas as áreas que a gente encontra egressos da Ubra são pessoas que estão qualificadas, são pessoas que estão bem colocadas no mercado. Então eu acredito muito no ensino, na educação, mas também nesse esforço que as pessoas fazem em, cara, não depender de terceiro, não reclamar de tudo e buscar realmente o que o seu objetivo de vida. Não é fácil? Não é fácil. Se fosse fácil, todo mundo alcançava. Então tem que se dedicar e fazer o seguinte, ó, baixar a cabeça, trabalhar, estudar, respeitar o professor e buscar o seu sonho. Busca teu sonho, vai alcançar. Não existe. As pessoas são iguais. O ser humano, ele é igual. Todo mundo, ele... Cara, não tem... O que nos diferencia? É a tua dedicação de vida. E as tuas relações, né? Relacionamento é importante na vida.
5: Hoje temos um recado aqui. Bom dia, Ramiro. Abraço para todos. Hoje iniciamos o semestre. Estamos aguardando os alunos para um semestre de muito aprendizado na melhor universidade do Brasil, nossa Ubra. Abraço pro Luiz, abraço pro Dr. Rui, Alexandre Berton.
4: Olha só, um
3: grande
4: abraço.
3: Berton. Grande gravata aí, hein?
5: Luiz, muito obrigado. Parabéns pela tua carreira já, né, consolidada. E parabéns por ter escolhido a Ubra para fazer essa segunda formação aí, estudar medicina e dar essa baita dica aí, né, da medicina Marina Militar, que muito pouca gente toca no assunto, né? Trouxesse um assunto bem pertinente aqui pro nosso...
6: Todo mundo na Ubra e a Ubra em todo mundo.
3: É boa essa Ubra, hein?
6: É boa essa Ubra.
5: Trazer esse assunto bem pertinente aqui pro Jornal da Mix. Obrigado, Luiz.
7: Obrigada, Luiz.
1: Fico à disposição. Obrigado, Josi. Obrigado a todos pela oportunidade, a Ubra. Fico à disposição. Algum colega queria tirar alguma dúvida, né? Precisar de alguma informação, a gente tá sempre à disposição. Agradecer as palavras do nosso superintendente, o Rui, uma pessoa que muito positiva. Tu é uma inspiração, Rui. Você é uma inspiração para nós alunos também. Agradecer o convite a Thaís pelo momento tão importante aí. É sempre a gente importante ocupar, os alunos poderem ocupar os espaços. E eu digo, não percam as oportunidades. Quando convidarem, eu falo para os colegas: vão, a gente tem que sentir esse momento, tem que vivenciar isso. E as coisas boas, às vezes, elas podem demorar para acontecer, mas elas acontecem, né, Rui? A gente só precisa aproveitar as oportunidades e ser persistente e ter fé em Deus que as coisas vão acontecer.
5: Só mais uma coisa, Luiz. O Rui falou lá no início da entrevista que tu e a tua esposa têm uma clínica.
1: Exato.
5: Quer fazer teu merchan aqui, tua propaganda? Vamos aproveitar, né?
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5: Repete o nome, por favor.
1: É Lechaut, Clínica Estética.
5: E arroba Instagram?
1: Lechaut, arroba Clínica Estética.
5: Lechaut,
1: Clínica Estética.
5: Lechaut, Clínica Estética. Bacana, parabéns.
4: Qual é o bairro?
1: É no Cristo Redentor. Cristo Redentor. É uma quadra ali do Medplex, do ladinho do Medplex.
5: Boa. Bacana.
1: Casas Brasil.
5: Valeu, muito obrigado, Luiz Fernando Reis. Lá da Ubra Gravataí. Muito obrigado, por ter aceitado o nosso convite, por ter vindo aí. E amanhã no Espaço Ubra a gente terá, o assunto será psicologia também, e para falar sobre violência, vários tipos de violência e como lidar com a psicologia. Voltaremos amanhã então com o Espaço Ubra. Vamos fechar com os WhatsApp que restam aí, Josi?
7: Bora! Vamos lá. Bom dia. Ontem a nega véia se puxou. Fez um quiche de frango com creme de milho, queijo derretido por cima, um orégano para dar aquele molho. Comi tanto que me deu depressão pós-prato. Rui, chama minha banda para gravar aí na Ubra.
5: Olha
7: Records.
5: Aí, os guris pedindo já.
7: Os guris são bom demais. Gospel. Boa gente, boa semana. Quem mandou pra gente aqui foi o Renan Machado.
5: Olha, tem muita gente querendo espaço já na Ubra Records. Ubra Records é referência.
4: Ah, Roberto
5: já.
4: Carlos ligou semana passada.
3: O rei.
5: O Pedrinho disse pro Rui o que tu comeu no final de semana, Pedrinho.
6: Bacalhau às natas.
5: Ai, Pedrinho.
3: Mas não foi do Irigaray.
6: Não foi. Dessa vez não, mas já comi o do tio Rui também.
5: Já comeu, é.
6: Tá o bacalhau.
5: Bom, então. Tá as bom. Natas. Valeu, muito obrigado, Lucas Cunha, arroba valeu, Lucas C. Ramiro. Janjo, repórter Girino, repórter Tadala.
8: Feito, Carreto. E eu desejo aí para toda a audiência e para a bancada uma excelente semana, semana de muitas vitórias, se Deus quiser.
5: É verdade. Obrigado, Julinho.
4: Ótima
5: boa semana.
4: Boa semana a todos os ouvintes. Boa volta às aulas para os alunos Ubra.
5: Obrigado, arroba Miss Josi, Josene Oliveira. Boa semana.
7: Boa semana, para os nossos ouvintes. Obrigado pela participação. Amanhã tem muito mais. Ótima semana.
5: Obrigado, Thaís. Obrigada, Thaís Mendes Rodrigues.
9: Deu ruim aqui. Boa semana, gente.
5: Valeu, boa semana e boas aulas.
9: Obrigada.
5: Né? Obrigada. Começando as aulas. Obrigado, Rui. Boa semana.
3: Ramiro, só para concluir, para falar para nossa audiência, dia 14 e 15 de outubro, o grande evento da Ubra no Brasil. Maior evento acadêmico da história de universidades do Brasil. O Ubra Summit. Acontece aqui na sede da Ubra em Canoas. Daí quando o Pedrinho fala, é boa essa Ubra, ela é boa demais. A gente aqui vai ter o Ubra Summit, que vai ser um grande evento acadêmico, e também no mesmo dia, dia 14 de outubro, né? É 14 e 15 que acontece o Ubra Summit. Mas teremos aqui um evento idealizado pelo nosso presidente, Dr. Carlos Melk, Ubra Play Music Festival, com a presença da cantora Mariana Fagundes, a número um do Spotify do Brasil, vai estar aqui na sede da Ubra em Canoas, exclusivo para quem? Alunos Ubra e egressos da Ubra. Quem é egresso da Ubra? Tá convidado, não paga nada pro show. aluno Ubra, egresso da Ubra, estudou na Ubra, não paga nada pro show.
5: Contempla também o dia dos professores. Vamos também ter...
3: valorizar coisa... nossos professores.
5: Vamos ter espaço Ubra. Especial pros professores.
3: Área
5: aqui.
3: VIP, área VIP pros nossos professores. É isso que a Ubra faz. Trata bem nosso professor, nosso aluno, nossos colaboradores. É assim que a Ubra, é a família Ubra, a grande família Ubra. Tá aqui, ó, dois alunos da Ubra aqui. A Thaís trabalha conosco. Tá aqui o Luiz, aluno nosso da Ubra. É isso que a Ubra faz. Trata bem todos, acolhe bem. Esse é o mundo Ubra. Vem ser feliz na Ubra.
6: Vou apresentar minha startup no Ubra Summit.
5: Uma boa semana.

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4: Vem que tem mais atualizações aqui no Melhor Mix do Brasil e volta a chamar a atenção do motorista que vai pegar a BR-116 no sentido à capital. Fica ligado no trecho de Canoas, movimentação mais acentuada, bem próximo da Refap e ainda bem próximo do viaduto da Inconfidência também. Não para por completo, mas vale uma atenção a mais. A 448, Rodovia do Parque, é a alternativa e flui melhor nesse momento. Quem vai acessar a capital pela Castelo Branco também encontra retenção entre o vão móvel e a região da rodoviária. A Zaida Jarros é a alternativa, mas conta com uma circulação maior de veículos, o que causa lentidão na saída para a Avenida Ceará. 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
1: Bom dia, galera da Mix. Aqui quem fala é Vanilson Freire. Eu falo de Campina Grande, na Paraíba. E eu queria ouvir uma música do Queen, Somebody to Love. Bom dia a todos e uma ótima semana.
0: Paraíba, ô Vanilson, já começamos assim com esse baita clássico? Que maravilha.
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1: Alô, Rádio Mix, aqui é a Julia de São Roque de Minas e eu queria pedir a música My Happy Ending da Avril Lavigne.
0: São Roque de Minas, Julia, obrigado, viu? Essa aqui é boa e posso falar, faz tempo que a gente não toca, hein? Essa especificamente da Avril Lavigne, My Happy Ending. É por isso que eu gosto do Pede no Zap, que você resgata sempre sons que a gente não tem.

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1: Ei, Mix, bom dia, Marcelo de Souza Cabral aqui da Casa Verde, São Paulo. Que tal começar a semana com Stay da Rihanna? Valeu, Mix.
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2: E os, se os filmes foram feitos no Rio Grande do Sul?
3: Se os filmes fossem feitos aqui.
2: Tá. Isso. Autos.
3: Carros.
2: Carros.
4: Para o time dos DJs.
2: DJ Eric Clare. Província do Patrão Velho.
3: Patrão Velho.
2: Do... Poderoso Chefão.
3: Não.
2: Não. Não.
5: Do sei.
2: Cidade de Deus.
5: Ah,
2: o assassino irmão da minha coroa.
5: Meu tio matou um cara.
2: Aí.
5: Meu tio matou um cara.
2: O carro da misericordiosa.
3: Da misericórdia.
2: Isso.
6: O ato da compadecida.
2: Aí. Roberto, chega aí.
3: Roberto, chega aí.
7: Beto.
2: Ó.
7: Beto, vem cá. Beto.
2: Quase.
8: Beto, vem.
2: Beto, vem.
5: Beto,
6: vem. Beto, vem.
2: Aí. Olha o coroa aí.
3: Opa aí, ó.
2: Aí.
3: Opa aí, ó.
6: Putz, genial.
2: E a última, é, pra finalizar, a Fasta da Gorda.
8: Ah, pera aí.
3: Fasta da Gorda.
8: Tá aí, Willy. Sabe, né?
6: Podia ser.
2: Poderia muito ser.
6: Podia ser.
2: Poderia muito ser. Tira da pesada.
6: Vai,
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10: Bora de mais atualizações aqui no Melhor Mix do Brasil e chama atenção do motorista que vai fazer o trajeto de Cachoeirinha sentido a Porto Alegre. Movimentação já mais acentuada na General Flores da Cunha e também na CIS Brasil. Não chega a congestionar, mas vale uma certa redução na velocidade além de uma atenção a mais, que vai ser necessária ainda para o motorista que pega a CIS Brasil no sentido ao centro. Bem próximo da Francisco Silveira Bittencourt e também da Avenida Sertório, tem uma movimentação mais acentuada. Não congestiona por completo, mas vale uma atenção a mais por ali também. 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
1: Aí, galera da Mix, aqui é Gilberto de Vigia, estado do Pará. Toca uma de YouTube pra nós, só pra recordar, vai.
0: E aí, Gilberto, que voz de locutor, hein? Um salve pra Vigia, no estado do Pará. YouTube, vamos de Walk On, então.
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0: bom gosto musical. Queremos muito saber o que você tá afim de ouvir. Nós vamos tocar, hein? O seu áudio e a sua música. É só gravar aqui no Zap da Mix. Manda zap, hein? 11 9 8 3 4 0 8 mil.
1: Bom dia, Rádio Mix. Aqui é Robson Pinturas Automotiva de Cascavel. Eu gostaria de ouvir alguma música de Charlie Brown. Bom dia pra todos.
0: Já que você tá aí trabalhando na luta, então vamos tocar aí Dias de Luta, Dias de Glória. Eu sei que a glória tá distante, porque é segunda-feira, mas enfim, a glória demora, mas chega, certo? Vamos lembrar desse baita hit do Charlie Brown.
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0: E acabou, curtiu? Começamos bem a semana, hein? Obrigado a você que participou e ouviu aqui o pede no zap. Logo mais tem mais.
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0: Notícia de cinema, saiu mais um trailer do filme Coyote vs. Acme, uma mistura de live action com desenho animado que tem como

0: Que me... Afinal, ele sempre usou os produtos da marca e nunca deu certo. Ele vai ter um advogado humano pra ajudá-lo e os outros personagens dos desenhos da Warner estão no longa também, tá? Como Pernalonga, Patolina e companhia. Tudo indica que Coyote vs. Acme será bem divertido e estreia nos cinemas daqui um mês, no dia 27 de agosto. Pra ver o trailer do filme, acesse o nosso site radiomixfm.com.br.
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8: Vem que tem mais atualizações do trânsito aqui no Melhor Mix do Brasil e chama a atenção do motorista que vai pegar a Carlos Gomes no sentido ao aeroporto.

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4: Vamos que vamos de mais atualizações aqui no Melhor Mix do Brasil. E fica ligado se vai pegar a BR-290 de Eldorado sentido à capital. Movimentação mais acentuada que começa ainda antes da ponte sobre o Rio Jacuí e segue até as proximidades da Ilha das Flores. Não temos registro de ocorrências em atendimento por ali, mas de qualquer forma vale uma atenção a mais nesse trajeto, além de uma certa redução na velocidade. No sentido contrário, quem vai se deslocar sentido à região das ilhas não encontra grandes dificuldades, inclusive pela Ponte Nova, que é a alternativa e flui bem. 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
1: Bom, e a Mix conversou com o grupo KLB, que voltou ativa, né? Nesse bate-papo, os irmãos falaram sobre a história do sucesso da música Ela Não Está Aqui. A faixa, na verdade, é uma versão de um hit dos anos 60, chamado I'd Love You to Want Me. Pois é, o KLB revelou que quando eles ouviram essa música pela primeira vez, eles já sentiram que conheciam essa faixa há muito mais tempo. Mas foi o pai do trio que afirmou que esse single iria emplacar e faria sucesso no país inteiro. O Kiko do KLB contou que a música Ela Não Está Aqui foi a que mais vendeu discos no álbum de estreia do grupo. Relembra aí

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3: Vamos que vamos de mais atualizações e trago destaque novamente para o motorista que vai acessar a capital pela Zona Norte. Na Azaeda Jarros, região do aeroporto, tem uma circulação maior de veículos, o que está causando lentidão bem no encontro com a Avenida Ceará. Então já sabe, separa um tempo a mais e bastante paciência por ali. Na Castelo Branco também tem retenção que começa logo depois da Ponte Nova do Guaíba e segue até a região da rodoviária. Também exige uma maior atenção, além de uma certa redução na velocidade. 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Não sai daí que já eu tô de volta.
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2: Se as bandas, tá?
3: Produzidas pro gauchês.
2: Baita Cusco, pra começar devagarzinho.
4: Cachorro grande.
2: Baita. Clérigos de Idioma.
4: Clérigos de Idioma.
5: Idioma?
4: Clérigos
5: papas na língua.
2: Olha aí, ó, papas na língua. Desacerta o brigadiano.
6: Desacerta o brigadiano.
7: Você queira polícia. Polícia.
2: Quase.
8: É. De polícia? Não.
2: RPM.
6: RPM.
8: Ah, ô meu.
6: RPM
8: de polícia militar.
2: Aí, mas o último agora. Tá. Latera do puta chute forte. Um cantor.
6: Cantor. Um cantor. Roberto Carlos.
2: Aí, fechou?
6: Aí!
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1: Falei que voltava, não falei? Tô de volta aqui no Melhor Mix do Brasil e com destaque agora para o motorista que vai acessar a capital pela Zona Leste, 040 em direção a Bento Gonçalves. Por ali segue uma movimentação mais acentuada entre a Avenida Liberdade e Antônio de Carvalho. Não congestiona, mas vale uma atenção a mais para pontos de lentidão por ali. Na Bento Gonçalves tem serviço bem próximo da Faculdade de Agronomia da URGS, o que acaba impactando ainda mais na movimentação. Estrada Caminho do Meio é alternativa e flui bem nesse momento, até a transição para Protásio Alves. Se liga por ali. Seu caminho pode render mais. 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

0: Mix e a Loki Kale Diving to Me. São 11h26.
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3: O melhor mix do Brasil, meio-dia e blá blá blá blá, meio três deste dia segunda-feira. Hoje é dia segunda-feira, dia 27/7.
4: 27/7 são 14, julho. 27, 21.
3: Julho. Tenho 8 namorados, não gosto nenhuma.
4: Coisa é, o Capu tem 7 namoradas.
5: Não. E gosta de todas.
3: Tá, eu tô certo.
6: Tá certo aqui? Isso aqui?
3: É, também não sei se tô certo.
4: Nós estamos buscando
3: aqui.
4: É
3: eu tô câmera, quase no colo do Eric aqui, meu. Mas começa agora mais um cafezinho no 107.1, que é a rádio da Ubra, e também pelo youtube.com/mixfm. Pô, cara, fizeram uma loucura.
5: Ah, peraí.
3: Não sei o que aconteceu, mas eu tô falando assim, ó. Eu fui lá no teto, já sou baixinho,

0: arremessou.
1: Exatamente, cara.
2: Muito boa tarde,
1: mas
2: bom
1: quem
2: dia.
1: Quem disse que é tu? Hã? Quem disse que é tu? Palmas para a Billy Joe, que estava viajando.
3: Eu tava viajando esse final de semana.
1: Mentirinha, ela mesma, na Brandão, está de volta. Sai de nós.
2: Mini babadeiro. Bom dia, boa tarde. Tava morrendo saudade de vocês.
1: Tava sim, eu vi.
0: Eu vi. Só que, ó.
1: A saudade da... Tem qual é a musiquinha? Qual é que
2: é? Depende qual delas.
1: Mas como é que tava lá, né?
2: Tava muito bom.
1: Foi pra trabalhar ou pra curtir a vida?
2: Os dois ao mesmo tempo.
4: Aí que é possível, né? A galera
2: trabalha. É possível trabalhar e se divertir.
1: Eu tô quase do qual do Eric.
0: É tipo o que a gente faz aqui todo dia.
4: Ah, mas a gente se curte, mas sabe o que eu sinto falta? Aquele rolê que tinha, às vezes, de vez em quando, que o Gélis.
1: Pô, que se curtia.
4: Passava a mão na careca.
1: É que assim, ó, a gente depender das pessoas, a gente tinha pessoas que organizavam o rolê pra gente.
4: É verdade.
1: Eu acho que cabe ao produtor desse programa, chamado Obiri Joe,
0: sou eu,
1: organizar os rolês da galera, então.
0: Vou organizar, então.
1: Um churrasquinho.
0: Vamos fazer um
1: paintball só de sunga pra poder sempre ter amizade, entendeu?
4: A galera do... Caipa
1: dentro. Sim.
4: Teve uma vez, teve um rolê que teve touro mecânico.
1: Cara, piscina de espuma.
4: Um Dance Revolution, lembra? De ficar... Cara, touro, tudo no mesmo lugar.
0: Aqui na Ubra.
1: Não, mas eu
4: touro
1: nunca vou esquecer.
4: Touro mecânico, Dance Revolution.
1: Eu vou esquecer. Foi do Rock and Roll, né? Foi do Rock and Roll, né?
4: Foi.
0: Rock and Mix.
1: Rock and Mix foi legal pra caralho. É, mas teve aquele rolê também que teve piscina com espuma. Lembra?
5: Sim. Acho que isso aí é outra coisa.
1: Cara, isso aí, meu, ver o Cassiano sendo nem o Fantástico.
2: Isso é outro lugar, Capu.
0: Isso era uma casa na beira do Guaíba, bem massa.
1: Foi bem legal.
0: E teve uma
5: daí eu entrei, fui contratado, acabou tudo.
0: É. E teve uma que o Mauro tocou, lembra? A gente teve uma Boys Don't Cry.
1: Muito sabe? Cara, por quê? Billy, essa pica é tua.
4: É, Billy.
0: Tá bom, vou organizar os encontros da galera.
1: Achar um lugar. E outra, só nós.
0: Só os guri. E a Ana?
1: Já que ninguém organiza nada, vamos organizar nós.
0: Entendeu? Eu acho. Ai, cara, deixa pra isso. Mim. Esse final de semana tem deixa uma tia que mim. Eu vou levar a galera.
1: Perfeito.
0: Vou levar na casa da minha. Exatamente. Ah, tá. Na casa da minha tia.
1: Não, não. Não vai, galera. Esse é o Billy Joe, pra tu ver.
0: Sou eu.
1: A bosta que
0: sou eu.
1: Pra produzir.
0: É isso aí, inclusive. Alô, tia, manda as primas tomar banho que os gritos estão chegando.
2: Meu Deus. Cancela agora.
0: Temos uma mulher. E arruma o primo também.
4: Ai, meu Deus do céu.
1: Temos também ele, cara, que é o nosso homem palco, o homem que fez 15 milhões de shows. Eu pensei, cogitei em ir no show desse fim de semana, mas duas da manhã.
5: Meu, que ódio que dá de ti, cara.
1: Ah, mas é que eu...
5: Meu, ô meu, primeiro já é um Omeu. O Omeu, tipo, meu, bar de madrugada, meu, vai dar ruim? O que aconteceu, Gabu? Vai tocar hoje? Não, nunca mais faltou.
1: Não, tu falou que sim.
5: Sim?
1: Sim, falou sim. Aí pra tentar que horas? Falou duas, tá, então tá.
2: Ele já queria saber onde tu ia estar.
1: Ah, mas duas da manhã, né? Um senhor de 42 anos de idade?
2: Um senhor,
1: que estava de folga, porque na real eu toquei cedo.
2: Tu cortou o cabelo, a gente sabe que tu não tá um senhor.
5: Meu, o Capu, quando faz a tosa, parece que, tipo assim, tiraram um pedaço da cabeça dele. Tipo assim, literalmente, meu, ele fica muito menor, mano.
2: Mas... Verdade. Tem que concordar.
1: Sabe que eu percebi isso? Porque eu uso aqueles óculos grandão, né? Hoje eu botei e falei, caraca, mano.
5: Parecia
1: uma tela de plasma,
4: uma menina
1: cara, tá
4: super poderosa, que é só
2: eu
4: olho.
2: Eu vi a diferença quando o Capu tirou o óculos na formatura do Patrick, que é um menino que trabalha aqui. E eu falei, tem uma coisa diferente no Capu.
1: Era o óculos.
4: Certo.
2: Era o óculos.
1: Tá, fazendo assim, ó, foi o óculos, então. Não vou. Eu sou tipo um vampiro, tá ligado? Nossa, temos também na bancada de hoje palmas para o nosso panturrilhado do programa, Gélisco Machado.
5: Ele é um aliado, ele tem a cabeça bem cremosa, ele é o Gélis Sabugosa.
1: Sabugosa,
0: Gélis de Sabugosa.
1: Ai, cara, tá, a produção
4: com a
1: tá aqui
4: cabeça
1: no...
4: cabeça cremosa.
5: Não precisava voltar nisso.
2: É.
5: Eu falei...
4: Não, mas eu acho que é um bom elogio pro Gélis ter a cabeça cremosa, né? Porque ele deve fazer skincare.
1: A produção daqui.
4: O Thiaguinho foi pegar.
1: Ah, então tá.
4: Ele deve fazer
1: então
4: skincare. Faz skincare?
0: Skincare?
2: É. Tem skincare
5: ele faz se ele quer.
4: Eu acho que tem skincare pra careca.
2: Tu não faz skincare na tua careca?
0: Não, porque eu não sei onde é que acaba a testa.
4: O problema...
0: Daí, às vezes, eu tô passando na nuca já.
4: Os carecas que estão nos ouvindo, um abraço, um beijinho na careca de vocês.
0: Tá.
4: Mas eu acho que tem um tipo de careca que eu acho que o cara tem que cuidar. Eu cuidaria, tá? Que é quando a careca fica brilhosa.
1: Ah!
0: Vai, pior que fica
5: muito.
2: Mas
5: é muito triste.
2: Mas por quê? Tu acha que é brilhoso?
5: Eu acho que um cara que é careca mesmo, tipo assim, eu acho que apagada é quanto mais reluzente ela for.
1: Tu acha legal a careca? Careca nude?
5: Eu acho.
2: Mas aí tá, é por quê? Por causa da oleosidade da pele? É por que
0: tem qualquer coisa, tu sua muito na cabeça, né? Não, e sua muito, né?
4: Lustra igual uma bola de boliche.
5: Se tu botar, pra tu ver como é o cabelo muda muito. Por exemplo, o Gélis, quando ele tá sem chapéu, tipo, ele tem um cabelinho ali no...

0: celular e tipo, meu, ele é um cara legal, um tiozão. Se ele rapa, rapidamente ele vira um gangster.
1: Não.
0: Gangster? Claro.
2: Já.
0: Um cara, ele, entendeu? É só ele tirar aqui.
2: Uma vez eu errei.
0: Carecão, é bolado.
2: Uma vez eu errei o pente da máquina e passei dois. Bah, ô meu, quando eu cheguei no trabalho, meu ex-chefe falou assim: que é isso, cara? Tu cometeu algum crime?
0: É,
2: tu tá piolho?
1: Mas eu agora que eu penso, eu passei a o lado aqui. Meu, dá frio, velho.
3: Degradezinho.
2: Sim.
1: Dá frio na
2: cabeça. Não, e eu tenho uma cicatriz aqui, aí pareceu mais gangster,
1: né? Eu tava com frio na cabeça. Cara, que tá acontecendo errado, claro, né? Do Neida. Meu,
0: outra coisa que eu acho que eu já comentei aqui.
4: Mas esse corte de cabelo veio de onde, Capô? Que um homem pra cortar o cabelo muito diferente veio de marquinhos.
0: Não, ele sempre corta assim.
1: A Ana quer me imputar, meu amigo.
0: A Ana, ela nunca lembra da cabeça dos caras, que nem ela falou pra mim aquele dia: cara, seria legal tu fazer trança. Porra, três meses com ela de trança.
1: E logo?
0: Um monte de corte na internet e tudo de trança.
4: Eu nunca tive de trança.
1: E logo a Ana, uma especialista em cabeça.
0: É.
4: Exato.
0: Mas para de fazer a cabeça dela.
1: Cabelo.
5: Falando em cabelo, tem que visitar hoje meus amigos da Show de Bola. Hoje vou cortar cabelo. Hoje vou cortar cabelo.
1: Hoje vai dar tapa.
5: Hoje vão dar uma.
1: Sabe onde é que eu corto, cara? Com o Vini, que é nosso estagiário aqui. Quero produzir um programa do
4: Brasil
1: também.
4: O cabelo do homem é um evento, né?
1: Ah, total.
4: Vocês acham que é um evento?
1: Mas tu vai lá, cervejinha, sinuca.
3: Pra mim, quanto mais rápido, melhor.
5: É. Não, o da Show de Bola, a gente joga até o
4: final.
0: Sobre a resenha, o meu ali, o nego já é resenha.
5: A resenha.
4: Você gosta de lento, então.
0: Não, eu não gosto, mas acaba sendo.
3: Sim.
5: Meu, eu gosto. Não,
1: eu já faço sobrancelha, eu já faço barba, eu faço.
3: Ah, Maurinha. É uma sentada, 15 minutinhos, tô em casa.
5: Opa! Opa!
1: Delícia!
5: 15 minutinhos de sentada?
3: Chegou lá, sentei, 15 minutinhos, tô pronto. Saiu peladinho.
5: Tô pronto.
2: Eu gosto do meu ali que tem as geladeiras e tu pode pegar, tipo assim, tu fez sua barba, pode pegar um item da geladeira.
3: Ah?
2: E aí tem água, tem cerveja, tem energético, tem refri.
1: Aí tu vai te pilhando a fazer tudo.
2: É, daí depilação, se tu faz os dois, íntima. Cabelo e barba, tu pode pegar dois.
3: Caraca!
2: Aí sexta eu fiz barba.
1: Se
2: daí
1: tu depila a sobrancelha e o nariz por dentro e a orelha, tu pode pegar a mulher dele.
0: Daí o Rogério fez a barba, barba e o cabelo e tava a marmita do cara aí no jardim.
1: Depilação íntima, o cara pega a chave do carro, cara.
2: 9 da manhã o cara pegou uma cerveja, é muito sacanagem, eu peguei um energético.
5: Se eu não dormir ainda de noite,
3: se tu escolher ir lá e fazer cabelo, é os dois, um tá mentindo pro outro, né?
4: É.
3: Tu tá mentindo que tem cabelo, ele tá mentindo que tá cortando.
1: Ele, né? Ele te cobra o mesmo valor?
2: Sim.
1: Mas que sacanagem.
4: Tu não paga metade.
2: Não. Podia pegar desconto.
0: Se fosse pela lógica, tu pagaria mais.
3: Por quê?
1: Então o cabelo dela é bonito? O cabelo dela é
0: maravilhoso.
3: Ah, ela faz parceria, ela.
0: Na verdade, a parceria era pra ela e pra mãe, mas ela consumiu os dois.
4: Um beijo, Ia Martins, meu cabeleireiro.
3: Ô, eu não tenho parceria de cabeleireiro.
0: Como é que é o nome do
1: cabeleireiro? O cara que tem mais seguidor aqui não tem.
0: Ian
4: Martins.
0: Ian Martins, beijo, meu. Ele também, pra quem não sabe, ele também corta campos de futebol.
2: É o Eduardo Mãos de Tesoura.
5: Cobra pro metro quadrado.
3: Eu não tenho a manha de cortar cabelo.
4: Estava mal no banheiro.
3: De conseguir serviço, assim. Eu não tenho a manha.
1: De quê?
2: É muito louco.
3: De ser desenrolado, de, meu, vamos fazer isso aqui na parceria. Eu não tenho essa manha. O Jorge tem, eu não tenho.
2: Ah, de pegar parceria?
3: É, de conseguir parceria, essas coisas. Não tem essa manha.
1: Ah, cara, faz um texto padrão ali e manda um CTRL-V pra vários.
3: Tá louco, não, eu sou muito
1: louco. Tem um cara que me ofereceu, que me ofereceu agora fazer visagismo.
2: Que é isso?
1: Ela faz um cabelo conforme o... É, conforme o que?
5: O teu faz legal. Não,
2: fez paisagismo.
4: O meu cabelo... Agora eu vou dar um lacre em você. O meu cabelo é visagismo, que é quando a pessoa, ela estuda a cor que o teu cabelo deveria ser. Tipo, eu não sei meu cabelo.
3: Rosto, rosto.
4: Porque no caso, o meu cabelo, ele não é dessa cor, né? Ele é bem...
0: Mas tu pintasse o cabelo de preto também ia ser uma coisinha.
1: Cabelo de preto?
0: Não.
1: Eu conheci ela de
4: preto. Não, meu cabelo não é preto.
1: Era castanho, então.
2: Era mais de preto.
4: Castanho, claro.
1: É, preto.
4: Ele é tipo... Dizem que é loiro escuro, né? Que é um castanho... Não é... Chega a ser castanho. Aí, mas enfim, é um castanho.
0: Loiro.
4: E aí agora eu sou bem loira. Que eu sempre quis ser.
3: Tu sempre quis ser loira.
4: É que eu nasci bem loira, né? E depois eu não fiquei mais.
1: Tá bem boa a live aqui.
3: Tem visagismo até para óculos.
1: Sim.
3: Que é muito top.
1: Teve inclusive uma visita aqui
4: na... Pra cor também.
3: A nossa querida Rita Maggiore.
1: É. A Rita Maggiore.
2: Ah, teve uma que fez colorimetria.
3: Colonoscopia.
2: Ela foi no teu programa.
4: O Bola fez isso, aí na colometria deu, só deu bege marrom pra quem tá falando
2: agora. Voltou de São Paulo, pronto.
1: Não, mas o Simon também faria Limer hoje com esses blusãozinhos.
2: Não,
5: Vou
0: aqui a cara, dela que não tá pegando as calças dela que veio de bombacha hoje.
3: Não.
0: Não.
4: Cara, eu vim direto do aeroporto.
0: Luquinho Baitaca.
3: Bota Carlton Banks, mas quem saiu de casa, ele pegou um boné do Will antes de sair de casa.
0: Gente, hoje o look de hoje é do Baitaca.
1: Gente, olha só, também temos a bancada de hoje. Ela que sim tem cabelos pretos, palmas para a nossa Josi.
6: Josi, tava no banheiro, cara.
7: Não, eu estava no toalete. Já começa
0: por aí. Toalete cagando.
1: Deixando um toalete. Ah, tá. Estava no toalete, deixando um toalete. Tá tudo certo.
7: Não, a Miss não, não joga toalete.
3: É, a Miss, o Papa e a Sandy.
7: É cheiroso.
3: Não fazem cocô.
1: Olha, eu acho que o Papa talvez faça.
2: Lança um bombonzinho.
7: Não, mas a gente faz. Mas é tudo delicado.
1: Um chuveiro. Uma gavetinha. Assim, larga ali.
3: Mas
0: ô, meu, tem cocô que é forte, né? Eu fui no banheiro e
4: não, não! Cancela o microfone dele,
0: Não!
4: Gente, meio-dia e 14.
7: Só porque ele veio.
2: Para. Tá, eu cortei o microfone dele.
3: Só porque ele veio de cosplay. De cosplay de capitão aqui. Ele veio de cosplay.
0: Meu, era defumado.
2: Pra você que tá emendando os programas de sexta-feira, que terminamos falando de cocô. Pra começar hoje.
4: Meio-dia e 14 é uma regra. Não, mas se fala de besteira.
1: Mas essa pessoa tem um potencial interessante de cocô.
3: É?
1: Sempre que eu vejo entrando, eu espero uma
3: melhor. Vamos estudar.
7: Ah, mas já quero saber quem é.
1: Que dia? Não, nunca saberá.
3: Tem vários dias hoje.
7: Ah, não, é no masculino, não tem
1: como. É. Mas hoje é dia 27, isso que importa.
3: Isso,
1: vamos sair do assunto rápido. Dia do
7: mas já rolou esse assunto aqui dentro da empresa?
1: Não, bizarro. só pra fechar com chave de ouro, por favor, empresas chave e lugares, ouro. Coloquem musiquinha no banheiro.
3: Um fricô.
7: Bah, e bom ar. Musiquinha. E fricô.
1: Gente, musiquinha fricô no banheiro, liberado. Cara.
3: Oh, fricô é melhor que bom ar, hein? Nenhuma delas estão patrocinando a gente, não. Então eu já fui patrocinado pela fricô. Mas eu estou falando o que eu quero.
1: Fricô?
3: Fricô é bom demais.
2: É muito bom.
3: Funciona muito melhor que bom ar.
4: É ruim quando vaza na bolsa e a tua bolsa fica perdendo a fricô.
7: Vocês lembram?
0: Mas no caso, daí vocês levam pro lugar?
2: Pois é. Que tem cara, é desse tamanhinho assim, ó.
7: Tem um concretizador.
2: Cinco jatinhos antes, não fica cheirando.
3: Não fica nada.
0: E daí o cara tá nada. Na correria, no Uber aqui, ó, botar um perfume aqui, passa o fricô.
2: É, assim que é.
7: Lembra de falar no clique, o cocotizador?
1: É. Tu vai jantar com namorada, fricô, por exemplo, pô.
4: Ele tem um cheiro tão... Tipo assim, é mais marcante que perfume. Porque se tu mais vaza...
2: Estão usando de perfume.
4: Não, é porque se tu vaza e pega na tua mão, a tua mão fica muito tempo com cheiro de fricô. Tipo, e exala muito.
3: Mas o bom ar ou os outros sprays, eles correm o risco muito mais de você entrar e ter um cheiro de cocô do campo. Cocô rosado, um cocô baunilha.
2: Jasmim.
4: O ruim é que jasmim. Todo mundo sabe quando tu tá cagando porque tem cheiro de fricô.
3: Ah, mas é melhor de cheiro de fricô.
2: É muito melhor.
3: Do que ter cheiro de
1: cocô. Não, mas é que eu acho que o bom ar misturado com cocô é horrível.
3: É. O fricô não causa isso.
7: O pior de tudo não é nem o spray. É quem não puxa a descarga quando vai.
1: Ah, não.
2: Mas
1: é foda.
2: Mas nessa de botar musiquinha...
4: Eu acho que a gente pode mudar de assunto já.
2: Vamos mudar. Só pra mostrar aqui. Mas tem uma de música. De botar pra disfarçar, botar música. Eu tava trabalhando no mercado.
1: Isso é essencial, velho.
2: Eu tava trabalhando no mercado uma vez e eu tava na bainha do meio das outras duas. Aí um cara, pra disfarçar, meteu um pontão de... Não tô falando do ato. Eu tô falando da música. Um botou um louvor, mais no alto. E eu aqui escutando louvor. Mais ou menos isso. Mas não deu, tipo, dois minutos. O cara da outra meteu um pontão de macumba no YouTube.
1: Meu Deus, cara.
2: Tipo, meio que pra rivalizar e eu no meio, tipo, meu
0: imagina
2: Deus.
0: Imagina a digestão que ele estava assim. Tipo assim, não, pedindo ajuda a Deus, mas me ajuda. Pai.
2: E o outro, o Exu.
4: Tolerante à lactose.
1: E eu, meu...
2: Estão queimando, velho.
1: Sentei no banheiro, aqui e tinha alguém... Ah, mesma pessoa, inclusive. Largando um barral e ouvindo música eletrônica. Eu pensei, pensar que sou eu? Poxa, sou eu? Tá ligado?
2: Porque felicidade.
1: Ou é a Josi, tá ligado?
7: Por quê?
1: Tipo isso. Não, cara. Eu fiquei na porta.
2: Tô cagando.
0: Só o cara cagando.
2: Eu tô lentão. Eu tô...
7: Ô, Capu, por que eu ou tu?
1: Casa,
7: né? Ah, tá, eu vou entrar no banheiro masculino.
1: Estou dizendo, dos todos que podem ouvir eletrônico aqui, ou eu e a Josi. Não, eu, a Josi não pode, só era eu.
7: Tá, não, era só pra não ouvir.
0: Felicidade, já tem aquela música, né? Já vai, a minha versão do cocô.
7: Ou se fosse pra ir no banheiro, qual música tu escolheria? Cada um.
0: Pra eu escolheria qualquer coisa que tenha algo muito puxado pro agudo, porque é pelo celular e pra entender alguma coisa.
4: Eu vejo.
1: Me dá um zap.
0: Na verdade, eu tuço. Eu bato o pé.
7: Entendeu? Não seria pagode.
0: Não, pagode é muito leve.
4: Vamos trocar de assunto?
0: O hip-hop.
3: Vamos lá. Ó, eu acho que...
1: Eu já duvido hoje, tá?
3: Mas como o Japão tá pra frente, né, meu? O Japão já resolveu o problema da musiquinha, o problema do
1: da aguinha,
3: rapidinho.
1: Do jatinho, do
3: papel. Da descarga, levantou, já faz sozinha a descarga. É. Muito mais evoluído.
2: Alguém sabe usar as três conchas, não?
3: As três
2: não.
3: Conchas?
2: Não, ninguém. Do
3: clássico, do...
2: O clássico do Stallone?
3: É o Vingador, não, no filme, não?
2: É, não sei. Demolidor.
7: É, Demolidor.
2: Demolidor.
7: Com Sly.
1: não sei se eu quero saber.
8: E o Wesley Snipes.
1: Eu lembro que as conchas
4: eram de 10 adeptos pra trocar.
3: Mas ninguém sabe. Ficava meio. Acho que termina o filme sem saber como é que funciona essas conchas.
8: É que aqui no Sul é muito conhecido o bidê, né? Ou
0: aí,
8: o chuveirinho.
0: Era a banda, né? Bideu,
3: é,
0: ou
3: o balde.
8: É,
3: bideu. Tem o bideu e o balde, é.
1: E quem ajuda nesse caso do Billy, que ele falou aqui, é o Exu Rio, né? Já diria o Baguatec. Boa, Baguatec.
3: Boa, Baguatec.
1: Boa, sabe? Dia do Billy hoje, inclusive, dia do motociclista.
3: Eu dirijo com um olho só, rapaz.
1: Não, tu pilota.
4: Calma, Billy, isso é crime ainda.
0: Falou a moça que falou que dirigiu em São Paulo com um pé só.
3: Um pé só?
4: Não, era carro automático.
0: Ah, e daí não precisa botar os pés?
3: Não, dentro do carro, não. Sim, mas não tem a marcha, né?
4: É, não tem marcha, é só
3: acelerar. Ah, não precisa botar os pés no carro.
0: Ai, então. Eu não tô mais ser presa, desculpa.
4: Você vai me visitar?
1: Tomei uma multa pra estar comendo,
0: não,
1: sabia?
0: Já tô com problema com meu amigo Di lá.
3: Ah, atenção.
1: Tomei uma multa pra estar comendo.
3: Quem?
1: Sério?
3: Comendo
4: quê?
3: Ah!
2: É. Aí dá multa mesmo,
1: eu
2: né?
1: Eu tava comendo uma
2: da sete.
8: E deixa eu te contar.
1: Tava com a mão pra...
8: Agora, são acho que 4 ou 5 nessa entrada de Canoas, até um pouco antes ali de Esteio, câmeras que vão multar dentro do carro.
1: Sim.
0: É celular, mas pra quem...
8: Eu
0: celular,
8: fiquei apavorada com a quantidade. Mais de 700 multas dentro do carro. Mano, eu só consigo falar 4.
1: Só que o Rio Grande do Sul não tem tecnologia suficiente é pra prever chuva.
2: Isso.
1: O resto, pra pardal, pra ial, dentro do carro, tudo funciona.
3: É.
1: O problema é prever chuva.
2: Ou enchente. Que nem estavam falando.
0: Não, eu tô com saudade da Ana.
4: Eu também já falei de ti, Simon.
0: Eu, sabe que eu, sexta-feira, eu tava rindo sozinha, a gente na escola. Tu meteu tudo bem, muito bem, muito bem. Eu ficava lembrando dela, velho.
1: Tudo bom, tudo bem, tudo bom, tudo bem.
4: Pra quem não sabe, toda vez que o Capu, a gente faz o cafezinho nas escolas. E aí, sempre antes de começar a gravar, o Capu, ele pega o microfone pra falar com a galera. E ele sempre começa assim.
1: Tudo bom, tudo bem.
4: Oi, tudo bem, tudo bom, tudo bem, tudo bom. Eu sou o Capu.
0: É um prazer de ancorar.
4: É um prazer de ancorar. Pra quem não me conhece, sou o Capu.
1: Tudo bom, tudo bem, tudo bom.
3: Portanto, vamos
1: falar. Portanto, exato. É que assim, existem as bengalas que a gente usa.
3: Não é bengala. Opa, eu vou te falar uma coisa.
4: Eu
0: uso o kit de bengala.
4: Eu faço parte do Capu.
1: Obrigado, cara.
3: Todo bom comunicador, isso é verdade, tá? Todo bom comunicador, ele tem que ter uma das características
8: dele.
3: É ser imitável, facilmente imitável.
0: Por isso que eu sempre tô na bengala do Capu.
1: Não, inclusive, eu tenho um cara que inclusive mandar um beijo pra ele, o Pedro Manioto, que me imita melhor do que eu. O Capu dele é melhor que o meu.
2: Mano, o Caixa Preta ele fazia muito
1: meu,
2: isso.
1: O Capu dele é menor do que o meu. Capu.
3: É menor que o meu.
1: Cara, uma vez ele ligou pro SBT, quando eu trabalhava lá, falar daí de novo, né, desculpa. Mas ele ligou pra lá e...
0: esquecer, né?
1: Como se fosse eu, falou com o porteiro e pediu pro cara trocar o meu carro de lugar.
3: E o porteiro, pilhadeira.
1: E depois do dia ele falou pra galera que eu não ia trabalhar. Tá tudo dispensado.
8: Capu, teu corte de cabelo tá muito legal. Madonna. Combinou a full.
0: Essa é a Josi.
8: Não, é que ninguém falou.
0: É claro que falamos. É que tá
8: eu
0: tudo
8: agora
0: a ver.
8: Tô olhando.
0: Tá tudo a ver, Josi. Tá tudo a ver com a sua.
8: Com licença, eu tô elogiando o Capu.
3: Mas nós já falamos o cabelo.
0: Ai, tá.
3: A gente falou sobre cabeleireiro.
8: E daí? Eu não.
1: Aí chegou a gente
0: cabeleireiro. E Luiz tá de jeito.
8: Ai, cara. Eu não.
4: Eu vou fazer a piada que eu ia fazer. Eu vou ficar quieta.
1: Também é dia do pediatra hoje.
4: Pediatra.
2: Meu médico também. Hoje é duas coisas que eu uso também, pediatra.
4: Pediatra é uma coisa que eu sinto saudade, sabia? Era um médico legal. Ele te dava docinho.
2: Um abraço pro seu Ariel.
8: Quem lembra
1: de docinhos? Era de presente.
0: Não era pediatra, tomava banho de sabão de louça.
2: Não, pior que ele foi meu pediatra, pediatra da minha irmã e da minha sobrinha.
4: Era o T-Rex,
2: sabia? Ariel.
8: Quem lembra do nome do seu pediatra?
2: Ariel.
3: Pegava no colinho, assim,
8: o meu era Dr. Estela.
0: Só ele vira em cima de um dragão voando. Oh, ei,
8: qual o nome do teu pediatra?
0: Cara, é que pobre não tem pediatra, então é tudo médico.
2: Aí vai lá,
8: médico geral, médico geral.
0: Um bom pai de santo é um médico.
1: Tinha um pai de santo, um
3: benzedeiro.
1: E um benzedeiro?
2: O que tiver no postinho ou na terreira?
3: Um dos dois. E um benzedeiro que não aceita dinheiro. Tem que pagar ele com, tipo, sabe, 10 pãozinhos. Tá 10 pãozinhos.
0: Zeca Pagodinho meteu essa aí. Um bom. Boa festa é. Como é que é? Tipo, quando morre alguém, eles faziam as festas lá em Xerei. Eram as melhores festas e.
1: Meu Deus, que
0: médico de. Pobre é pai de santo, pai. É. Esquece. Não tem essa.
8: Avó bezendeira.
0: É, essas coisas. Tá louco.
1: Já comentei aqui, né? Que Arnica. Eu já toquei em velórios que foram um arerê.
0: Sim.
8: É.
1: O do Leandro?
3: Tá com pegação.
0: Ela pegou, né? Eu não tava nessa aí, mas
1: meu,
0: eu me lembro.
1: O bicho pegou. O cara é verdade de 5 bandas de pagode, imagina.
0: É.
1: Todo mundo.
0: Não, é um cara que revolucionou o pagode aqui. Né? Não
1: mas
0: tinha como
1: meu,
0: não ser assim.
1: Foi um carnaval, porque assim, as 5 bandas foram com instrumento. Então eram de, sabe, 25 pessoas tocando, tá ligado?
0: Mas é muito difícil. Tipo, uma vez eu toquei, como eu falei, era um amigo nosso. Que ele era produtor de bandas, e daí a mãe dele pediu pra gente cantar. E pra tu ver que é uma coisa de Deus, assim, divina. Sim. A gente tava esperando o ok pra ir pro Superstar. A gente tocou no bagulho e no outro dia viajou pro Rio de Janeiro. Imagina. E tipo assim, meu. Eu me lembro que eu tremia pra falar, tipo, meu, o que eu vou fazer aqui? O que eu vou falar? Daí eu cantei, amizade, barro, meu. E a mãe dele direto às vezes me manda umas mensagens, ah, sempre quando eu escuto essa música, eu lembro, meu filho.
1: É, eu toquei em dois, né? Eu toquei nesse do Leandro, que era meu empresário na época, inclusive, né? Então era meu empresário do show de brincadeira, do Virou Zoeira, do.
0: Tudo que era banda boa.
1: Tudo era banda boa. É tudo dele. E ele, dono de casa noturna também, foi e também do cara que era o vocal da primeira banda que eu tive, a mãe dele faleceu. E aí ele pediu pra banda tocar. Fiquei, bah, eu vou ter que não pro cara.
0: É uma situação muito complicada, mano. É uma situação muito complicada.
1: É, tipo, claro, é arte também, tá ligado? Nem a música não é feita eu só acho. Pra entretenimento. A música lógico. É feita pra mais situações.
3: Lógico.
1: Tanto que tem o cara que tocou no violão do meu pai, por exemplo, tocou violino, puta. Meu cara, desmontou.
0: Mas a situação de tu é que eu tô dizendo, tipo, não é por tocar ou não tocar, mas o que eu vou fazer aqui? Tu tem que estar muito preparado. Tipo, o que eu vou falar? Não, como é que eu vou lidar? Como é que eu vou dar
2: com isso? O Stevie Wonder cantou no velório do Michael Jackson. Tem uma hora que ele tá cantando e ele começa a chorar, e ele para.
0: Direto, tem corte até hoje. Ele, quando ele canta com a música do Michael Jackson, ele começa a chorar, não consegue cantar.
4: Eu queria que o Bola tocasse no meu funeral um dia. Se eu vou dizer que eu não tinha, né?
0: Não tamo um palco na tua testa.
4: Se eu morrer.
3: O cara é muito escuro. Não. A guria tá falando uma coisa bonita.
0: Eu tava com saudade!
3: Ele falou uma coisa bonita aqui. É. E tu
1: vem
3: me tocar.
1: Respondendo, sabe, né? Tu pode responder, né?
4: O quê?
0: Só eu tô querendo acabar com o menino. Aproveita. Mas sabe qual é a nossa
4: diferença?
0: Só ela morta ali com o menino. Não.
4: É porque eu não gosto de ofender as pessoas.
1: Tá, mas vamos lá. A banda de cada velório de um. Josi, a banda do teu velório.
8: Bom Jovi.
1: Pô, boa. Quanto é o velório?
4: O grupo do Bola.
0: Bate aqui na boa, eu te curto muito. Não.
1: Eric Clapton,
0: banda do velório. Vou fazer uma caixa d'água.
3: A banda do meu velório.
1: Tá viva, né?
3: É, tem que estar viva, tem que estar aí.
0: Strike.
3: É, comunidade ninjitsu.
0: Meu pai é detetive, cara.
1: Eu gostaria de não ter velório, então, cara. A minha banda seria um DJ, na verdade. Eu queria o...
3: Alok. DJ Capu, pra tu estar vivo.
1: DJ Dipo. É, pode ser o Alok, pode ser o Alok.
0: Ó, eu, como já passei pela situação de tocar, eu não quero que alguém passe pelo que eu passei. Então, eu gostaria de da minha playlist. Meu, solta a playlist. Das músicas que ele gostava.
4: Eu canto.
1: Ah, mas um artista pra te dar tchau.
0: Ai, coitadinho, cara.
4: Vou cantar no velório.
0: Sei lá, eu prefiro o cara do Speed fazendo um X ali pra nós. É? Chato.
8: Ô, Capô, tu falou banda, né? Banda. Mas, pô, eu escolhi Bon Jovi como a banda, mas aí todos os amigos DJs já dá um bom
1: uma
8: velório.
1: Uma jam session de
0: DJs. É de moto, eu sou fã dele.
4: A Luísa Sonza tá indo no meu velório.
2: Tim Maia. Antes
3: ou depois ele brigar por causa da rolha?
0: Eu sou fã da música dele, o resto ele é uma bosta.
2: Eu quero que ele Havaianos.
1: Pô!
0: Vai, tu levanta de novo quicando.
2: Vem quicando. E além disso, eu queria que contratassem 6 anãos pra chorar.
3: Isso aí ia ser muito legal. O Billy.
2: Eu morto. E 6 anãos chegando só pra chorar.
1: Uma olha de azul assim lá parada, tá ligado?
2: E o Simon vestido de Branca de Neve. É isso que eu queria. 6 anãos e o Simon de Branca de Neve.
1: Vamos matar o Billy só pra ver isso aí. Ô, Billy, dá pra deixar rapidinho ali. Dá só um dia que
3: eu gostei disso aí.
4: Hoje o clima tá bem leve.
1: E o teu, só pra completar o teu.
2: Ultraman.
1: Pô? Eu iria muito no velório do Eric do.
3: Grama verde. É. Gélis morreu.
2: Tubarãozinho.
3: Ele é tubarão. Careca.
1: Também hoje é o Dia Nacional da Prevenção de Acidentes do Trabalho.
2: Importantíssimo,
1: cara.
2: Muito.
9: Inclusive, se você tem uma semana da CIPAT, eu tô aí pra fazer.
3: É verdade,
9: hein?
3: Meu.
1: O Eric falou, né, que sustenta os humoristas, né?
3: Muitos comediantes, artistas conseguem manter a sua vida graças a CIPAT.
9: Salva mês, às vezes salva anos.
3: E eu vou te falar, isso é extremamente importante, não só pro artista, óbvio, mas você ter esses momentos do colaborador, do funcionário ali, tipo, de entender coisas que, às vezes, passar um slide não vai passar pro cara, entendeu?
2: Uhum. Sim, sim.
3: Às vezes é usando humor.
0: Um caso de evento ou como é?
3: Porque as empresas, elas são, dependendo do número de funcionários, elas precisam ter, durante a semana de prevenção, momentos culturais com o tema acidente de trabalho. Prevenção, no caso.
0: Ah, né? Deus, faz a brincadeira explicando as coisas.
3: Isso, então, tipo assim... Então,
1: mas o Maikinho criou um personagem.
3: O Maikinho tem Maikinho, a Bruna, que é a técnica de trabalho. É isso aí, meu.
4: A Luana do Coloto também tem agora.
3: Luana do Coloto.
9: Rafael Aragão é muito
0: outra coisa que tem empresas que fazem, que é o dia, tipo, o dia do funcionário, que eles fazem uma festa pra galera. Vou ter que fazer essa propaganda. Eu sempre encontro pessoas que falam desse dia, que é a Sincred. É muita gente. Sim. Meu, eles fizeram até com o Rafa Malenotti. 2 shows, tipo, igual os 2 dias, pra todo mundo curtir a mesma coisa. Então teve o grupo do Bola, Rafa Malenotti, no outro dia também. De manhã, de tarde, num dia. De manhã, de tarde, no outro. 4 shows. Meu, mas estrutura assim, tu tem filho? Meu, brinquedo, rango. Meu, um dia especial mesmo, assim, os caras entregam muito.
4: Isso é uma lembrança da minha infância, porque meu pai, ele trabalhava no quartel e tinha o Dia da Família, e aí tinha, tipo, eles alugavam um ginásio, colocavam um monte de coisa lá dentro.
2: Armas.
4: E é uma...
1: lá na ex tinha, na empresa que eu trabalhava antes tinha. Uma, na minha ex-empresa.
2: Uma coisa, saco, isso que tá
1: é... Meu, mas era muito louco, cara, porque é bem assim, meu, cama elástica.
0: A gente também tem cama elástica.
4: É. Volta com ela.
1: A gente tem um avião, a gente
8: tem inflável.
4: Tem tanta saudade, assim.
1: Mas eu me marcava muito, porque eu levava minha filhada e tal, e me divertia muito.
2: Mas esse negócio que tu falou do negócio das empresas aí de tipo assim, tem que mostrar slide e não aparece. É. Um programa que eu achava muito legal, o Undercover Boss, que o chefe chegava, fingia que era um funcionário.
1: O Fantástico fez isso então também.
2: Sim, cara, o chefe descobrindo coisas que aconteciam dentro da própria fábrica.
1: Que não fazia ideia.
2: Não fazia ideia. Isso eu acho muito legal.
1: Coisas que eram difíceis, tipo assim, cara, como é que é tão difícil fazer isso aqui?
2: É.
1: Mas peraí, mas se a gente tivesse isso aqui, ia ser mais fácil. Como é que a gente não tem então? Só que ele não... na indústria é tão gigantesco que o cara que tá no topo, ele nunca exatamente. Vai pro chão da fábrica,
2: exatamente.
1: Tá ligado? Não é que a gente aqui que convive com a gestão.
2: Uma vez a gente fez uma... Não foi uma palestra, foi tipo uma oficina com uma baita empresa de imóveis do interior, chamando os chefes até o chão de fábrica, botando sentado, falando, tá... Qual o problema? Onde é que tá o erro? Bah, meu. E sentando na frente do CEO, assim, falando, ó, tu sabia disso aqui, então vamos melhorar a comunicação aqui. Bah, foi
0: fazer isso com o capô.
2: O dia inteiro.
1: Mas os caras tudo aqui, né?
8: Não, meu, e é necessário, sim. Meu. E é não, necessário.
2: O cara agradeceu até hoje. Até
8: então,
2: hoje.
8: Isso era uma das funções artísticas no passado, né? Tipo, eu digo o passado mesmo, assim, é medieval, assim. É, quando tu chega num poder e tu é muito poderoso, todo mundo fica só te agradando e tu não consegue mais enxergar quais são os problemas.
2: E então, tem medo de falar.
8: Tem medo de falar. Perfeito. Então vinha a função do bobo da corte e outros que ficavam ali como piada, mas de fazendo...
1: Largando a real na piada.
8: Largando a real. Isso culturalmente em vários, não só Europa, tipo, na China tinha isso. E aí tinha um que ficou muito famoso, acho que foi na China, que ele fez uma piada que, tomara que não... Era alguma coisa tipo assim, ó, não era isso, mas tomara que não chova amanhã, senão vai cobrar imposto da chuva pra gente. Daí o cara já se ligou naquilo, já foi dar uma olhada, revisar os impostos, porque ele entendeu, saca? E fazia parte...
1: Porque é a famosa brincadeira com o fundo de verdade.
8: E por que isso existia, né? Porque o próprio cara entendia que, peraí, é importante eu saber. E os caras não vão me contar, alguém precisa me contar, porque senão vai dar problema pra mim lá pra frente, depois vão querer me tirar, sabe? Então...
1: Vamos ver só agora do cafezinho aqui.
8: Vamos.
2: Quê?
1: Reclamações do cafezinho agora.
8: Nenhuma.
1: Estou só ouvindo.
0: Não agora. Tem merenda.
1: Sou só ouvidos de vocês.
4: Não
1: agora.
4: Tem merenda.
1: Não tem merenda?
0: Tinha que ter merenda no recreio, na pausa de um pro outro.
4: Sabe que eu sinto saudade uma vez daqueles negócios de doce que tinha aqui?
1: Ali, chocolatinho. Eu sinto saudade daquele negócio ali.
4: E eu também não
8: sei. Eu acho que tem que ir pra uma.
1: Tá.
8: É isso aí.
1: Tá. Uma da tarde?
8: Uma da tarde.
1: Mais uma coisa? Tá bom. Receber.
8: Okay. Não, sempre tem.
1: Sempre tem, vai ter um problema do dia, né?
8: Não, mas eu acho que o horário é uma coisa que, de verdade.
2: Gente, seria legal. Pra gente até poder almoçar, né? Uma. A gente almoçar normal.
8: Até hoje, vai fazer um ano, uma caneca.
1: Uma caneca.
2: Uma caneca.
8: Uma caneca. Uma caneca.
1: Uma chaleira. Uma colherinha.
8: E agora, uma lancinha.
0: Não, mas tu ganhou uma caneca.
8: Não ganhei.
1: Nunca fazia, não.
8: Macumbada não vale.
1: O quê?
8: Aham, tô brincando.
1: Não, mas é porque...
8: Não, não era do cafezinho, não vale.
1: Mas é que as canecas... Eu não vi
0: essas canecas.
8: Não era.
1: Alguém mandou.
8: Só os fixos na época, não tinha? Era... Não, a gente já era.
1: Não, mas é que mandaram, mas a gente não fez. Apareceu a caneca aqui, ó. Um ouvinte mandou.
8: Apareceram umas canecas.
1: Aqui, ó, inclusive foi a Carol N.
0: Carol.
1: Miga Porto Personalizados.
8: E tinha uma outra também, foi a que ia fazer pra gente.
1: Essa nunca
4: a apareceu. Carol me pegou. Carol. Tu conhece a Carol?
0: Conheço, claro.
8: É, safadão.
4: Então por que tu não mandou fazer caneca pra nós? Se tu conhece a Carol?
0: Mas foi através... Posso pedir?
8: Uepa!
0: Mas vou te falar uma coisa.
8: Sai dessa agora, bola. Vai, bola.
1: Autoridade.
0: Mas eu acho que, primeiramente...
1: Só pede caneco.
8: Fala, bola.
0: Volta das tuas férias, né?
8: Diga, bola.
4: Já voltei, bola.
0: Eu vou arranjar essas canecas pra vocês, então, mas eu quero ver tu também trazer algumas coisinhas, porque tudo é Simon, né? Festa junina é o Simon. E não sei o que, docinho é o Simon.
1: Não, mas aí...
0: Ela trouxe
1: hoje salgado à noite da lavação de roupa.
8: Não.
4: Trouxe bolo, trouxe
0: até
4: salgado.
0: Até bem puxar saco dela.
8: Eu acho que tu tem que se comportar. Ele senta do lado dela.
0: Eu quero lavar. Quero ver que ela vai mandar lavar teu tênis também, que pôde.
1: Pode.
8: Oficialmente você não levou meu tênis.
0: Porque tu não trouxe. É, eu me humilho, eu mando mensagem pro cara, meu, leva teu tênis.
1: Ele te pede o tênis.
8: Ele pede
0: na real, tu tem
8: uma empresa de lavar tênis?
0: Não, tem um patrocínio. E ele tem um tênis que parece uma rapadura.
8: Eu tenho um tênis
3: É todo branco.
0: Mas é um baita tênis.
3: É um Jordan 7, eu acho. É um baita Jordan. Ele é meio de cor, assim, branco. Só que ao longo do tempo ele foi se desgastando.
7: Ficou amarelo.
3: Tá vintage. Tá vintage. Como um bom tá jogador demolido. De basquete.
0: Não, mas ele é do rock, ele é emo. O emo gosta do tênis encardido.
3: É, mas eu esqueço. Não, amanhã eu vou trazer.
0: Por favor.
1: Amanhã All-Star. All-Star limpo não tem graça. Tem que saltar tudo. Pode.
0: Véi, pode. Mas eu vou arranjar essas canecas, então.
9: Eu trouxe algo aqui, cara.
0: Vou aceitar também.
9: Eu trouxe algo. Eu trouxe algo. Eu trouxe aqui. Acerte o nome da banda que eu traduzi pro gauchês.
3: Ok.
9: Ah, tá. Mais uma.
3: Vamos lá.
9: Agora é inglês, tá?
1: Olha.
9: Eu traduzi direto do inglês.
3: Ah, entendi.
9: Entendeu?
3: Tá. São duas camadas ali de tradução.
7: Pra falar inglês, a gente tem que falar o nome da banda.
9: Eu traduzi ela, tá? Desejou.
3: Desejou.
9: Facinho, pra começar. É uma banda em inglês.
3: Desejou, desire, wish.
9: Não, não.
3: Nightwish.
9: Não, é literal.
3: Desejou, wanted.
9: Não.
3: Wants.
9: Não.
3: Ele quer. Ele deseja.
9: Ele quer. Ele desejou.
0: Do you like?
9: Ele não. Do you like, mas não. Ele desejou, ele...
7: Espero, não wish.
2: He wants, he...
9: Ele quis.
3: Entendeu? Ah, nossa senhora!
0: Cara, foi um, desculpa, pera. Patrão, mas foi uma merda.
3: Essa foi uma camada,
9: então.
3: Além da camada.
1: Não.
3: Porque foi, era do inglês.
2: Era Kiss.
9: Entendeu? É outra camada, três camadas.
3: Além de tudo, tem três camadas. Porque tem um
1: português e o português novo.
7: Tem que ser só Kiss pra fazer.
9: Agora tem uma. Exauristes?
3: Orixas.
9: Não.
3: Vazio. Exauristes, vaziou.
9: Exauristes. Tá exausto.
3: Cansado. Tired.
9: Ó.
3: Cansei.
7: Não vale.
9: Quase.
1: Tired.
3: Cansei.
9: Não.
2: Tired.
9: Kansas.
7: Nossa.
2: Entendeu? Ah, tem que traduzir.
7: É.
3: E depois
7: tem que dar explicação.
9: Então, mais fácil.
7: Vai.
9: Três oitãos e flor.
2: Guns N' Roses.
9: Guribão.
3: Guribão?
9: É.
3: Good boy.
9: Não.
3: Good
9: quase.
1: Good Charlotte.
9: Quase, já foi falar três programas hoje.
2: Bom Jovi.
9: Aê!
3: Bom Jovi.
9: Ah,
3: bom Jovi.
7: Essa, boa.
9: Vocês dois.
2: YouTube.
9: Aham. Deslizamento.
3: Deslizamento é
2: Rolling Stones.
9: Aham.
3: Agora tu pegou o jeito, hein?
9: Aí, pegou. Zeppelintra Luminoso.
7: Led Zeppelin.
9: Aê! E o último, Desespero no Buchincho.
3: Pânica de Disco.
9: Aê!
7: Acertei uma!
9: Pânica de Disco é muito bom.
2: Bah, Desespero no Buchincho é muito bom.
7: Led Zeppelin era o quê mesmo?
9: Zeppelintra Luminoso.
1: Zeppelin. Não, esse aí é só pelo link do Zeppelin.
3: Zeppelin. Ah, esse é de muitas camadas.
2: Bah, meu, não, o Kiss me matou. Não, né? Falei, bah, não vou jogar.
1: Não, o segundo, qual foi o segundo? Qual foi o segundo? Fora. Segundo foi melhor.
2: Kansas.
1: O segundo foi Exauristes. Exauristes.
0: Eu larguei de mão no
7: Esse parecia Orixas.
9: Não, vocês dois.
0: Traz tu, não.
9: Traz tu, então.
0: Traz tu.
3: Eu nem sei que banda é Kansas. Acho que eu já ouvi falar, mas nem sei.
9: Carry on my way, what's up.
1: Não precisa cantar. Ele cantando.
9: Tem Dust in the Wind também.
2: Ah, baita.
0: Fala assim.
2: Cara, mano, foi muito engraçado. A Pericles de Disco foi muito bom.
0: Pericles. Pericles de um disco.
9: Pericles de um disco.
1: Nasceu hoje o Alexandre Dumas, escritor francês conhecido por clássicos como Os Três Mosqueteiros. Em 1802.
3: E eu acho que o Homem já. Da Máscara de Ferro também.
7: Também.
9: Também é
7: dele. E maravilhoso. Nossa. Um dos melhores filmes do DiCaprio, né?
3: Eu assisti de novo, tá? Recentemente com a Amanda.
1: E ainda é bom?
3: Era melhor na minha cabeça. Não, ele... tu ainda te diverte, entendeu? Sim, ainda te diverte, mas é...
7: Não, a história é triste, né?
2: Quando eu assisti, eu achei muito pesado aquele filme.
3: É.
7: Mas isso existe na vida
1: mas
7: real,
1: mas pra
7: né?
1: Sessão da tarde já era pesado também.
2: É?
1: Tipo assim, eu vi e ficava meio... eu tenho só 16.
3: Mas é massa.
2: É massa. Passava Lagoa Azul, né? No Sessão da tarde.
3: É. Ah, eu acho que o Conde de Monte Cristo é dele também, ou tô viajando?
7: Não.
9: Não,
7: Conde de Monte Cristo não.
3: Tá.
1: Pô, 1802... Tem um tempinho já de história.
9: Tem uma...
3: Não, já dá pra fazer Os Três Mosqueteiros aqui. Já caducou. Não é caducou? Como é que chama? Os
1: direitos de enorme. Verdade. Ah, dá pra fazer sem ter que pagar pra ninguém.
3: Sim.
9: Ah, pior que o Conde de Monte Cristo é dele. Não. É dele, o Conde de Monte Cristo.
7: Ponto
9: é dele também. Rainha Margot, Os Três Mosqueteiros, Homem na Máscara e o Conde de Monte Cristo.
10: Falando em filme, vocês viram que saiu o filme da Elise Matsunaga? Na Netflix?
3: É, ficção.
9: Mas tá picotado, né?
2: Em vários pedaços, né?
8: Tá picotado.
1: É uma série, né?
2: Tem parte 1, parte 2, parte 3, parte 4, parte
3: 5. Ai, cara. Parte 9. E por causa disso, tá viralizando de novo a ligação dela com a polícia, né?
2: Isso.
8: Sim.
1: Tu viu? Não. Não, a parte 1.
10: É que agora, na verdade, as pessoas estão começando a ter empatia por ela.
8: É difícil.
10: Isso. História dela.
8: Ela já ganhou mais de um milhão. Eu tava vendo a notícia hoje. Eu disse, gente, se isso aí entra na moda, né? Tu vai lá, picota alguém, mata, vai preso e ainda ganha dinheiro pra fazer.
1: Vamos longe, né, gente? O goleiro Bruno vai ser candidatado, né?
2: Sim. Mas ele foi. Lembra que ele foi pego pra um time, daí cair em cima.
1: Mas
2: daí,
1: agora ele falou que vai tentar, de todos os jeitos, se candidatar a algum cargo público.
0: Meu, o que me pega é por
10: isso. Que ele batia nela, né?
8: Ele matou,
3: não, tu tá falando da Elisa.
1: Não, tá falando da Elisa.
3: Peraí, por isso que viralizou aquele negócio da ligação dela na polícia.
0: Era bater
3: dela
0: o menor pedindo, problema.
3: Dela pedindo, ó, o meu marido saiu de casa, ele me ameaçou, eu quero saber se eu posso trocar a fechadura. E o policial falando, não, ele tem direito de entrar em casa. Mas me ameaçando, eu não sei como é que tá aí as coisas, não sei o quê. Se quiser, eu mando a polícia. E aí mandaram duas vezes, falaram, não tá rolando nada, não tá rolando nada. E aí, combinou. Isso não é uma justificativa, não é uma desculpa.
1: Mas
3: não é
1: faz algumas pessoas terem empatia.
3: Mas faz com que haja esse
10: talvez
3: sentimento
10: se
3: tipo, talvez,
10: tivesse,
3: talvez pudesse ter sido.
0: Meu, é muito complicado. Eu sou, tipo assim, eu entendo uns caras que foram presos e, tipo, cara, eu já paguei o que eu devo e vou seguir minha vida. Mas no caso de uma pessoa que faz uma coisa assim, tipo, matou um cara.
8: Hediondo, né?
2: O problema não foi assim, ó. Tipo assim, tava com raiva, fui lá e dei um tiro. Foi todo o rolê.
0: Eu acho que matar já é algo.
1: É que existe,
0: bem
1: que o Jonas falou, existem crimes e crimes hediondos.
2: Sim.
10: Mas ela não matou ele, tipo, por matar. Não foi o bagulho que ele tava. Eles estavam brigando.
2: Mas
10: feio,
2: é que depois
10: aí...
2: continuou. Sim, mas a continuação.
1: Não, tipo assim, tu veio por cima de mim e eu. A gente deu um tiro. Tipo, só um pouquinho.
2: Fui salvar minha vida.
1: Agora tu pegar, matar, esquartejar, botar no negócio,
8: desovar.
1: Sabe, cara?
2: Sair de boa com as malas.
8: É a frieza da maldade. É um monstro. Independente do que aconteceu.
1: É que assim, daqui a pouco até foi uma coisa assim, uma situação despertou um gatilho que gera uma psicopatia. Não sei, não tem como.
0: É efeito dominó, né? Porque eu tento. É difícil colocar um lugar
2: muito
0: disso.
2: Difícil.
0: Mas, tipo assim, meu, fiz o problema.
1: Não tem como.
0: Matei uma pessoa. O que que eu vou fazer com essa pessoa? Imagina o desespero. Sim. Tá, meu? Começa a pensar coisas absurdas.
10: E no caso dela, não era qualquer pessoa, né? Era um milionário.
2: Sim. E marido
8: também. Marido, né?
10: Entendeu? Tipo assim.
0: Meu, sorte que não foi o Capu, porque, rapidinho, facinho, escondeu o Capu.
2: Sim, foi na pochete, né?
3: Uma bag.
1: Uma pochetezinha.
3: Colocou numa side bag.
10: Ai, cara.
3: Mas dito isso, não matem pessoas, viu, gente?
0: Jamais.
1: Nós, dito isso,
3: somos contra.
1: Não, total.
10: Nós todos somos contra.
2: Mas saiu no cinema?
8: Netflix é a série.
2: Não, só vi uns cortes no TikTok.
3: Boa. Eu vi só
10: Tem uma hora e cinquenta o filme, eu acho.
1: A sutileza do humor do Géris me pega.
0: É um filme.
10: É um filme.
8: Tem a série e o filme, né?
3: Mas não.
8: Saiu os dois.
10: Não, da série eu não sei, eu sei do
3: comendo
10: filme
3: pipoca.
10: Que saiu...
1: Eu sabia.
10: Esses dias.
9: Eu vi por causa do miojo novo da Yoki, do sabor, por causa do homenagem, que é o picadinho chinês.
0: Eu acho
3: aí,
0: muito forte.
1: Existe uma régua,
10: existe um limite, existe uma fita.
3: Existe.
0: E qual é a tradução pro gaúcho
8: agora
0: desse filme?
8: Agora sim, Caíria, aquele. Vamos mudar de assunto.
3: Japanese. Ai, ai, ai.
0: Sabe que filme? Carreteiro, arigatou.
3: Sabe o que filme que eu gosto?
8: O Jasper morreu.
2: Eu vi, vamos mudar de assunto, eu vi um que era muito bom. Que era reduzindo o nome das bandas. Tipo assim, Engenheiros do Havaí, Estagiários do Havaí.
9: Eu gosto disso.
3: Ah, menor.
2: É, menor. Tá, tipo, Selinho.
8: Diminuindo, tá.
9: Selinho é bom.
8: O que seria o Selinho?
2: Kiss.
8: Ah, tá.
2: Ah, deixa eu ver. Vamos puxando o assunto que eu acho.
3: Estamos te olhando, gente. Eu entrei nessa recentemente. Assisti uns filmes com a Amanda, tipo, final dos 90, início dos anos 2000, que eram filmes que na minha cabeça eram bons. Fazia muito tempo que eu não via.
1: Isso é legal de fazer.
3: Então, o Homem da Máscara de Ferro a gente viu, gostei até. Um que eu achei muito bom, eu nem lembrava que era tão bom assim, é Velocidade Máxima.
2: O primeiro, baita,
3: o primeiro.
2: Baita,
9: o Keanu Reeves é a
3: bola. É do ônibus.
8: Muito bom.
3: Se eles diminuírem muito. A velocidade do ônibus, explode uma bomba.
2: É, 60
0: ele, esse filme, ele é constantemente, ele tem uma adrenalina atenção. Sem...
3: Ah, é muito bom esse filme.
1: O filme que eu vi esse de novo e achei tão bom quanto que eu vi, aquele que o cara tá... Que a mulher tá dentro do negócio do orelhão, o cara dentro do negócio do orelhão.
8: Sim.
1: E tem o cara...
2: Por um fio.
0: Eu gosto daquele do Desewash também, que é o cara...
9: Dia de treinamento.
0: E ele tem... Não, que ele tem que, tipo... Ele só quer falar com o cara. O Daisy Washington só trabalha, ele é só atendente, mas tipo, eu quero negociar com esse cara.
9: Eu gosto tudo. E o John Travolta.
1: Isso
0: aí. Que no final é traga pão e leite, eu nunca vou esquecer disso.
2: Um que eu adoro.
0: Um homem negro honrado.
2: Um que eu adoro é o Um Dia de Fúria.
9: Que
2: tudo dá errado no cara, o cara simplesmente só surta assim, começa
1: a.
2: Vai pedir uma. Como assim não tem café aí? Puxa uma doce.
1: Mas, homem, esse filme do cara no negócio de telefone, eu lembro quando acabou o filme que eu fiz. Sabe quando, tipo assim, meu, eu fiquei o filme inteiro com o peito apertado, assim.
0: Isso foi um que é bestinha do Denzel Washington, mas eu gosto dessa história meio viajada, aquele que ele é um detetive dele. Ah, não, a gente tem um programa agora nos computadores que a gente consegue puxar nas câmeras o que passou no passado dele. Meu, isso aqui, na real, você tá mexendo no futuro, no passado, tá ligado? Daí ele clica na tela. É, meu, esse filme é muito... Déjà vu!
7: Ah!
0: E daí ele meio que se apaixona pela mina que morreu, ele volta no passado, mas lá dá,
3: Bah, isso aí é da locadora.
0: Locadora total.
3: É pegar
0: total,
3: de fita. Total. Não era nem DVD.
0: Que saudade. A tua mina gosta muito.
7: Saudade
0: de filme.
7: Da Black Bunny.
0: Porque pra te acompanhar.
3: E ela tem. Não, ela me acompanha. E ela tem uns tipos de filmes que eu não gosto, que ela gosta, que normalmente.
7: Terror.
3: Que é engraçado, a minha avó também gosta. Que é tipo assim: filmes que vai ser uma ação ali, que não vai ficar na tua cabeça depois, mas ela gostou daquilo, sabe?
1: O tipo aquele cara, o que todo mundo falava que era um mito, que todo mundo fazia tudo. Que, ah, fulano de tal consegue fazer a hora ao contrário. Como é que é o...
7: MacGyver?
3: Hora ao contrário?
1: Ah, tudo.
3: Não, é tipo, é isso, assim. É, sabe aqueles Liam Neeson? Ele tem um que é bom lá, que é o...
2: Corra,
3: que é
2: bom aí.
0: Chuck Norris. Tá, e vocês têm tipo aquela coisa também de, tipo assim, ó... Bah, na dúvida de ver um filme bosta, eu vou ver de novo aquele filme que
3: não,
0: tal.
3: Não, eu não assisto
0: de novo. Não vê? Não. Eu vejo.
3: Eu só vejo o filme de novo se é nessa condição, tipo assim, ó, eu já não lembro direito, faz muitos anos e a Amanda não viu.
2: Ah, não, eu vejo vários.
1: Cara, não, eu vi o filme uma vez, mas muito raro de novo.
2: Curtindo a vida doidada.
7: Quando é bom, eu assisto várias vezes.
0: Eu vejo muito.
1: Eu só tenho ritual de todos os anos ver de novo todos os Harry Potter, porque...
2: Sim, também.
9: Eu tenho o filme de Natal, que é o This Christmas, que eu gosto muito de ver, que é um do Chris Brown, inclusive. E a série eu gosto de reassistir.
7: Ah,
9: agora
7: sério,
9: eu tô reassistindo Community, sério, que é muito tempo.
4: O único filme que eu reassisto é Natal, que é o Grinch.
1: É, mas daí é meio que a vibe, pela vibe da época, não pelo filme em si, né?
7: Eu gosto bastante do Flashdance, do Dirty Dance e desse último Dança Comigo.
0: Tá pela dança, né, nega?
4: É que são clássicos.
1: Pelo baile, Footloose.
7: Footloose, maravilhoso.
1: 15 minutos pra uma da tarde, vamos pro break, rapidão?
0: Cafezinho,
1: já voltamos com mais um cafezinho, mais um vlog, cafezinho, pegando cafezinho.
7: Traz o café, Simon.
1: Café.
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0: Loucura, loucura, loucura,
20: loucura. Loucura, loucura, loucura. Caldeirão. Bora começar mais um cafezinho, mais um bloco de cafezinho. Agora 9 minutos. Não, é 10 minutinhos, na verdade, né?
0: Passou rápido, cara.
21: Isso, professor? Vamos pra cima,
0: né? Passou muito rápido esse programa.
2: A gente fez dois.
0: E outra coisa. Aquele papo do Eric. Já estamos no fim do mês de novo, irmão.
22: É.
23: Sabe por quê?
22: Agosto, quanto mais Natal próximo tá do Natal.
23: Sabe Natal por quê? Tá que passou rápido?
0: Por quê?
23: Porque vocês não chamaram o Lúcio.
2: Ah, não. Não, o Lúcio não veio.
22: Ele veio.
2: Eu
22: sim.
2: Fechei.
0: Eu vou... não vim.
23: Veio sim.
20: Lúcio,
22: quem me chamou? Lúcio, tava com saudade.
20: Quem me chamou?
0: Ai, galera, coisa boa. Tá bom o programa?
20: Tá bom o programa. Tá bom.
0: É, subiu o Ibope?
20: Subiu o Ibope. Subiu o Ibope, subiu... Cara, subiu no YouTube 100% em um mês.
0: É...
20: 101%, na verdade.
0: A melhor coisa, ao invés de investir dinheiro em anúncio, tráfego pago, investe a alma em...
20: Tá. Eu te investe ergo, em mim, aposta em mim, já diria a música,
0: em
20: né?
0: Mim, investe em mim. Eu te ergo, meu. O YouTube tá tri, né?
20: YouTube tá tri, cara. Tá tri. É interessante porque a audiência da rádio subiu bastante.
0: E o Spotify?
20: O Spotify também subiu pra caramba.
23: É, coisa
20: o YouTube subiu números absurdos no YouTube também.
0: É, 101%.
20: Ai, eu fico pensando, tipo, qual da galera aqui que falou contigo?
22: Porque eu não fui. A Josi,
23: eu.
22: Com certeza.
20: Ah, Josi.
0: A Josi me chama.
23: Eu chamo.
0: Mas eu resolvi mudar o meu, minha forma de trabalho.
20: Como é que tu trabalha?
0: Antigamente, com as bandas, o que eu fazia? Ó, me vende alma primeiro, depois eu resolvo pra ti. Eu comecei a fazer, eu presto serviço, depois só chega NF. Então, só o teu endereço pra te mandar NF, que o serviço foi feito, daí a gente resolve, né, pra eu te buscar e tal, pra tu passar um tempinho lá com a gente, lá embaixo. Lá,
20: ah, meu, na boa, o Simon, ele, ele é ruim. Às vezes
2: sim,
20: é ruim.
2: Sim, sim.
23: Cospe, cospe! Se tu for, se tu for o Simon, tu cospe agora esse café.
22: Ih, ele
0: engole. Não é o Simon aqui. Isso não é coisa minha, não. Eu tô aqui.
20: Mas, ô Lúcio, o que eu ia te perguntar na real é com relação a essas chuvas, cara.
0: É verdade.
20: Tem alguma coisa a ver contigo, sei?
0: Não. Isso é São Pedro.
20: Ah, é outro apartamento?
0: É outro departamento. Não, é outra empresa. Não é nem outro departamento.
20: Outra gestão.
0: É outra gestão. Ô, Lúcio.
23: Tá, não mais em cima, tá mais em cima, né?
0: Fala, bolinha. Não existe, por exemplo, tu falou da chuva. Fala. Não existe, por exemplo, tem dança da chuva pra chamar chuva. Tem alguma dança ou algum canto pra te chamar?
24: Ah, um canto?
0: É, alguma coisa do tipo.
24: É, eu gosto sempre que assim, ó.
0: Chimbalaê?
24: Ou não. É uma frase mágica. E o Lúcio, hein?
23: Cadê Lúcio?
24: É isso, apareceu. Aí eu já apareço.
20: O que o Lúcio diria sobre isso?
24: Exatamente.
0: Quer falar contigo, chama a Josi, tem que ser uma miss.
24: Não, pode ser tu, bola. Tu é. Bate o Lúcio. Também, né? Esse bigodão é. Faz cosquinha.
23: E o Lúcio?
24: Eu sou cosquinha.
20: Não, peraí, isso foi pro contrato, Lúcio?
24: Não. É só brincadeirinha aqui, hoje. Isso é só brincadeirinha, hein?
20: Mas isso é DNA ou foi contrato?
24: É isso aí?
5: Isso aqui, tudo que ele tem.
24: Não, isso aí foi DNA, cara. Vou te falar, tem coisas que eu não opero.
5: Sério?
24: Aham. Obrigado. Aham,
5: não te interessa
24: aham.
5: por esse mercado?
24: Eu. Cara, eu já tentei mandar uns e-mails, mas ninguém acreditou. Eu mandava lá, tá afim de aumentar?
5: Meu!
24: E a galera não clicava, capô.
0: É que o Lúcio, esse negócio que o Lúcio falou, ele me passou uma receita que é esse pequeno batom. Tá. Peniano, é. Tu não, passa ali.
6: Calmou. Eu uso isso.
5: É meu usa. Eu falei pra não chamar.
24: Isso é manteiga de cacau, galera.
6: Esse é meu hidratante labial.
5: Não, usa o batom.
0: Não, esse é de Bilal.
5: Hidratante de Bilal.
24: Estão me colocando uma situação. Manteiga de cacau.
0: Só a Ana. Ah, pega, eu senti um cheirinho estranho.
5: Para.
6: Agora eu vou ter que jogar fora. Olha que legal.
24: Ai, meu Deus do céu.
6: Me custou um prejuízo agora, Bola.
5: É que nem aquela piada da rolha, né? Do cara.
24: Bola, tu te aproveita porque eu não consigo te arrastar lá pra baixo.
0: Logo tu vai conseguir, eu tô mais levezinho.
24: Ah, é?
0: Tamo no projeto fit, né?
24: Tá no Monjaro?
0: Tô no Monjaro.
23: Já perdeu, Simon.
0: Ah, meu Deus.
23: Não, tempo... não é perdeu, é emagreceu, porque quando perde, tu encontra.
0: É que tá muito recente, mas eu já perdi uns quase 30 quilos do processo que eu tava doente até aqui. Pois só peguei o embalo agora.
6: Mas tá sentindo menos fome, Bola?
0: Não. Isso mas é uma coisa preocupante. Essa semana eu vou falar com o cara de novo, vai ter que aumentar a dose. Na real, eu falei...
24: Outro... A minha dose eu quero com fritos.
0: Melhor pro pessoal da academia. pessoal da academia super empolgado. Tipo assim, e aí, como é que foi teu ontem quando tu acordou? Deu, gente, vou falar bem sincero. Eu tava com muito mais fome.
6: Eu continuo.
23: Sim.
0: Meu, muito mais fome.
23: É que é a cabeça, né, Simon? Ou tu, até tu acostumar...
0: É Pera,
24: essa mulher
23: é mental, é mental.
0: Pegar um Monjaro na cabeça dela, assim.
23: Até tu acostumar na rotina, óbvio que tu sente a mesma fome na mesma.
0: Eu acho que a fome pode ser também do que eu tô fazendo na academia. Eu não fazia isso aí.
23: Não, baixou, né? Tu tá numa dieta
5: academia,
23: com baixo
5: teor.
24: Academia?
2: É. Não, a prancha.
24: A prancha e alguns movimentos. O movimento, a cruz, por exemplo, não é minha.
23: O bumbum
5: é seu. Ah, não, esse é o não. Acho que esse aí é do outro
0: apartamento. O que é do Lúcio é as minas da academia. Porque, olha,
24: atenção, o bumbum é meu.
0: Eu tô quase indo de óculos escuros na academia, porque é constrangedor. É muita gente maravilhosa, e as minas desde fedendo, bom, cheirosas. Eu aqui firme na janela aqui andando no bagulho. Não vou olhar pra... E as pessoas têm uma coisa assim comigo, tipo, vai, é ele mesmo. Então as pessoas ficam assim, eu tô malhando, e sabe, meu, tem alguém me olhando. Assim, sim. E as gurias cutucando com a filha ou a mãe.
6: Ei, e tu já começou a puxar ferro?
0: Não.
5: E tomar? Não. Foi mais forte que eu.
24: A vitamina, né?
8: Eu aumentei que o tamanho das bandas, né?
5: Hã?
8: Eu aumentei o tamanho das bandas.
5: Né, pra... Até porque muitas dessas bandas.
2: A gente pode dar tchau pro Lúcio.
5: Pode.
24: Ah, eu quero brincar.
5: Deixa eu brincar. Vai.
8: Algumas devem ter contato contigo aqui.
5: Com certeza. Com certeza.
8: Eu aumentei o tamanho da banda.
24: Atenção. Tá?
8: Ser delegado 38.
24: Ser delegado 38.
23: CPM 22.
8: Aí. Uma face aqui, Charlie Brown Sênior.
5: Charlie Brown Jr.
8: É, Adulte Abelha.
23: Tite Abelha.
8: Jorge Excelente Jor.
23: Jorge Excelente Jor.
8: Armandaço.
23: Armandinho.
8: Ganso de Boa.
24: É, Pato Fu.
8: É. Kawasaki Ninjas.
5: De boa.
24: Porque é o contrário de Fu, né?
23: Comunidade
24: o
23: Ninjas.
24: O cara contra Fu tá mal. Qual que é?
8: Kawasaki Ninjas.
24: Comunidade Ninjas.
8: Não.
24: Kawasaki é uma moto. Honda.
8: Não.
24: Honda.
8: Não.
0: Rolling Stones.
8: Podia ser Bis também, mas não é.
24: Honda.
8: Titãs.
23: Esse não combinou.
0: A moto Titã.
8: A moto Titã.
23: Ah,
24: existe.
8: Mausoléu.
24: Mausoléu.
2: É. Sepultura.
8: É.
23: Sepultura.
24: Oh. Essa é comigo, essa é das minhas.
8: E High Galaxias.
23: Highlander.
0: Samsung.
8: Não.
24: High. Oi. High. Tchau.
8: Não. High.
5: High de forte, não é mesmo?
24: High. Galáxia.
8: Raimundos, né?
23: Hã?
24: Galáxia, Mundo. Ô, cara, eu vou te falar, viu? Pá, tu é pequenininho, eu vou te levar lá pra baixo. O bolo eu não consigo, mas tu eu te amo. Só com o pezinho.
5: Pega pelo mano e te leva.
24: Agora sim, pra alegria do Gésio, eu vou embora então, viu?
5: Tchau,
23: Lúcio. Tchau. Beijo.
24: Ô, Gésio. Beijo, cara. Pá, Gésio, eu ia te fazer crescer cabelo, agora não vou, viu? Tu tá. Beijo, diabo.
2: Eu peço pro Bilu.
5: Beijo no corno, beijo no chapo. Ai, cara, agora é o seguinte, eu queria pedir pro Billy ler essa aqui. Pode ser, Billy?
8: O quê?
5: Essa é a última notícia aqui, ó.
8: A última notícia
5: toda. Eu botei o Eric a trabalhar muito agora aqui.
8: Cara, eu não posso ler mais que duas linhas, mas vamos
5: tá,
8: lá.
5: Tá, então na banda.
8: Profissões manuais viram tendência entre os jovens.
10: Isso. Lila, Ana, é o próximo parágrafo?
5: Vai.
3: Isso.
4: Quem diria, em vez de sonhar apenas com carreiras em escritórios da tecnologia, cada vez mais jovens estão voltando os olhos para profissões como eletricista, encanador e soldador. Nas redes sociais, profissionais dessa área têm compartilhado a rotina de trabalho mostrando que os chamados ofícios manuais...
9: Podem oferecer
4: boa renda e muitas oportunidades.
10: Olha, o movimento acontece em meio à falta de mão de obra qualificada. No Brasil, o número de empresas que relatam dificuldades para contratar profissionais preparados saltou de 34% em 2018 para 81% em 2026. Caraca, o maior índice já registrado. Ao mesmo tempo, os cursos técnicos bateram recorde de matrículas, ultrapassando 2 milhões de alunos no último ano.
4: A explicação passa pelo bolso. Com poucos profissionais disponíveis, os salários ficam mais competitivos. A construção civil, por exemplo, registrou valorização de 8,8% nos últimos 12 meses e passou a oferecer o maior salário médio de admissão do país. Apesar de alta procura, a faculdade ainda segue como a principal escolha da maioria dos jovens.
20: Eu gostei muito desse formato de meia-meio aqui.
21: Jornalismo,
20: né?
21: Meio jogral.
25: Foi meia lá, meia cá. É isso aí, meu. Foi meio trabalho de jornalismo, né?
26: Meia mussarela, meia calabresa.
25: Mas doido isso, né? Eu vi uma entrevista, acho que num podcast, com um cara que era meio da área de construção, tipo, de uma empreiteira, eu acho, dono, assim. Falando que, no passado... por exemplo, o mestre de obras, o filho dele iria começar ali como ajudante também na obra, ia, sabe? E que isso parou de acontecer. Tipo assim, o filho do pedreiro hoje em dia, ele consegue almejar outras coisas, né? Tipo assim, conseguir uma bolsa, uma faculdade, ter outras profissões que seriam mais qualificadas, né? E aí falta mão de obra lá embaixo. Só que isso era um tom meio de reclamação, assim, sabe?
27: Sim.
25: Meio que tipo, se pá, era melhor não dar tanta educação. Assim,
20: mas foi aquele papo que eu falei daquele deputado, aquele, né? Que eu trouxe aqui. Que o cara,
25: é verdade que
20: o cara deu no podcast lá que o Brasil tinha que ter menos educação.
27: Sim.
20: Porque as pessoas, nem todo mundo deveria ter acesso à educação, que ele falou.
27: Sim.
20: Porque aí tu vai lá formar um cara que não seria tão bom médico, mas seria um baita do mecânico. E começou a falar atrocidades, assim.
25: Não, mas eu acho que isso vai acabar acontecendo naturalmente, porque é isso. Eu tava na notícia. O salário, daqui a pouco vai puxar essa galera pra trabalhar, porque tu tá recebendo bem. E é uma coisa que a IA não. Vai ser difícil a IA chegar ao ponto de fazer um.
20: Botar a mão na
10: instalar uma lajota.
25: Como é que chama? Pra cavar a estrutura, pra tu começar a construir.
27: A fundação
25: direitinho. É difícil, né? Agora, tem vários empregos que vai ser.
27: Mas esse de eletricista.
10: É fundação, não a fundação, Capô.
25: Não é de afundar.
10: Fundação.
27: Esses de eletricista, mecânico e. Mecânico,
25: depende da tua área, hein?
27: Pois é, isso aí. Lembra que era muito barato de tinha o cara. Hoje, cara. Hoje
20: tu vê os caras com carrão. E tem que ser mesmo.
27: E tem que ser.
20: Sabe, a galera que, porque é um trampo. A cidade não gira.
27: Bem feito. Hidráulico, tá louco.
25: E é assim, né? Tipo, em vários países. Os Estados Unidos, ele tem isso. Tipo, o consumo é muito barato. Tu consegue comprar coisas muito baratas.
27: Sim.
25: Mas o serviço é caro.
27: É.
25: Tipo assim, as coisas que tu vai precisar de um cara pra arrumar elétrica pra tua casa, lá é caro. E aqui no Brasil sempre foi o contrário. Tipo assim, os serviços eram baratos e o consumo sempre foi caro. Tipo assim, era muito mais caro tu comprar
27: um novo então ficar consertando.
25: É,
28: mas vem daquilo que nem tem. Como é que é o nome do Agostinho Carrara lá?
25: Taxista.
28: O
20: Pedro Cardoso.
28: Ele fala do tipo, você compra uma casa de 1 milhão e acha um absurdo pagar 5 mil pro pedreiro.
25: Que tinha o cara lá, o da Record, que deu a entrevista no Podpah lá.
28: O Rodrigo Faro.
25: Sim. Falando que quando ele descobriu que pra limpar a piscina lá ia custar R$400, falou, não.
28: O cara fez uma piscina simulando o mar com areia embaixo e achou um absurdo o cara ter que pagar R$400.
25: Eu vou limpar eu mesmo.
28: Isso aí ele torrou.
20: E ele meteu você achando que ele ia ser engraçadão, tipo, é legal. Eu boto a mão na massa, tá ligado?
25: Eu acho que ele queria ser, tipo, a gente como a gente, entendeu?
27: Sim. Não, mas.
10: Eu limpo.
27: Uma vez tava lá na casa do meu pai e tava vazando água no banheiro, assim, na parede e no chão. E aí eu cheguei... Não, tava vazando acho que era no chão. E aí eu cheguei, chamei um cara, assim, e o cara falou, o vazamento é aqui em cima. Eu falei, moço, tá saindo água ali do chão. Ele falou, vai por mim, é aqui em cima que tá saindo o vazamento. Brabo. Eu falei, não é, cara, olha ali, tu tá vendo a água brotar. Sim. Ele assim, só um pouquinho, posso tirar esse azulejo? Pode. Ele tirou, tava um furo no cano certinho. Falei, cara, como é que tu sabia que era aí?
20: Aquele papo assim,
28: como é que ele sabia que tu aí? Porque eu furei.
20: O cara ficou 10 anos aprendendo a trocar um cano de 10 minutos.
27: Não, e outra, ele cobrou 400 pila pra trocar aquela parte ali. Mas fez em 10 minutos e abriu só um azulejo.
28: Também tu não vai ter o problema mais, velho. Eu discuto muito com meu pai sobre isso. Ele tem a mania do fazer, né, nego velho? O cara tem que fazer até certo ponto. Mas tem que entender que, tipo, pra resolver é o profissional, meu.
4: Tá, mas como é que tu quebrou o cano?
27: Não, é cano antigo, era de cobre ainda.
5: Mesmo. Ele vai.
28: Os canos quebram.
27: Que cano?
5: Largou o toletão, bagulho meio.
23: Ela tá debochando de vocês.
27: É, não, normal. Ela tá com saudade.
25: Quase foi. Você tem que quebrar tudo.
28: Então tá.
25: Resolveu em 10 minutos com o azulejo, tá muito empado.
27: Não é muito.
23: Então, então o cafezinho tá. Acabou.
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0: na roupa.
1: Ah, tá louco pra mandar o cara, merda. Tá. Garrafinha na mão.
0: Algum coçando. Recado? Já foi o negócio da votação?
2: Tá rolando, Prêmio Best, vota em mim para humorista do ano, comediante, humorista do ano, youtuber do ano, tiktoker do ano, e dia 30 tem improviso no Boteco Comedy Novo Hamburgo, comigo, Billy Joe, grande elenco, vai ser muito legal.
0: E quando divulgaremos as nossas datas do nosso espetáculo? Vamos.
3: Já temos dia 30 de setembro.
0: Tá brincando, tem data já?
3: Já agora, 30 de setembro.
2: Vamos começar a conversar, falar com a audiência, explicar o que vai acontecer.
0: Amanhã, vamos trazer amanhã?
2: Vamos.
0: Amanhã a gente traz então o Breaking News do novo produto do cafezinho.
4: Acho que agora vai descobrir amanhã também.
3: Ele não tá no grupo do cafezinho.
0: Tá bom. Pegando, tá amanhã a gente conversa. Recado?
4: Ah, a gente te mandou no grupo do cafezinho sem o Bola.
0: Putz, cara.
1: Engraçado, o único negro fora de um grupo, não?
4: É que o grupo era pequeno demais assim. Pra ti.
0: Se te consola, deve ter um sem capuz, certeza também.
5: Capuzinho, eu posso fazer um convite pessoal?
1: Pode.
5: Todo mundo assistir, então, Conexão Ubra, começando a 1h15, Missão Bem-Estar. E temos também o nosso novo programa, convidar todo mundo, então, pra prestigiar o poder e influência da nova grade da TV Ubra.
1: Boa bola.
0: Então, tá um grande beijo e até amanhã. Falou aí.
1: Beijo.
4: Beijo.
3: Desculpe!

0: com a galera.
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1: Mix o som do Major Lazer, Lean On. 1:21. 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

0: Mix 1224, agora Bruno Mars, Grenade, na sua tarde de segunda-feira aqui na Mix, pra você começar bem a semana com mais músicas aqui, ó.
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5: Ou é muito rico ou é muito pobre quem tem cavalo.
6: Cavalo, é verdade.
7: Depende de como tu usa ele.
5: É, mas é, sim, mas é o cavalo.
8: São duas pontas.
9: É difícil a classe média ter um cavalo.
5: Não é todo mundo que pode entrar no teu bairro.
10: Ah!
5: Não é todo mundo.
11: Baque crítica, hein?
5: Outra coisa, receber dinheiro do governo. Ou tu é muito rico ou tu é muito pobre. Se tu tem mais de 3 filhos. Se tu não tem bens no teu próprio nome.
9: Mais uma crítica social.
5: Foto com político. Casa no morro. Um carro velho e barco. Ou tu é muito rico. Ou tu é muito pobre.
11: Mas foto com político me pegou ali.
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10: 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Fala, Mix, muito boa tarde, ótima semana pra ti. Te liga só que pela 24 de outubro o trânsito tá lento ali desde Amarilã até depois que passa a Doutor Timóteo. Como alternativa nesse sentido ao centro, tu pode utilizar a Cristóvão Colombo, que flui sem problemas. Avenida Oswaldo Aranha no sentido bairro, desde a Setembrina ali no Parque da Redenção até a Ramiro, tá bem carregado. E aí tu pode usar como alternativa a Avenida João Pessoa para fugir desse engarrafamento. 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Daqui a pouco eu tô de volta com mais trânsito aqui na Mix, não sai daí.
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0: Mix agora 3:02, tá na hora. O Super Mix chegando na sua tarde de segunda-feira pra gente abrir 40 minutos de música sem nenhum intervalo. E a caixa de som da Aiva no último dia do mês que tá chegando também. Essa semana a gente fica sabendo quem leva a caixa de som da Aiva pra participar desse sorteio. Seu nome completo no WhatsApp Mix que tá liberado 11983408.

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1: Mix agora 3h40, encerrando aqui os 40 minutos de música sem nenhum intervalo dentro do Super Mix. Linkin Park, Somewhere I Belong. Já já a gente volta com muito mais, não sai daí não.
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2: Fala, Mix, estou de volta e olha só, para ti que está se deslocando ali pela Castelo Branco, chegando ou saindo de Porto Alegre pela região do centro, não vai enfrentar problemas de lentidão por agora, o trânsito flui ali de uma boa. E para quem está fazendo a rota ali entre Porto Alegre e a região das Ilhas, na verdade nos dois sentidos, o fluxo também não apresenta lentidão pela 290. Conforme a Motiva ViaSul, não há previsão de içamentos do vão móvel da Ponte do Guaíba para a tarde de hoje, então vai na boa. Quando vem a virada de temperatura, o corpo sente, o nariz reclama e até dor de cabeça pode vir no pacote. Então, pede Medley, porque o tempo muda, mas o padrão Medley continua. Daqui a pouco eu tô de volta.
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0: Mix agora 3 para as 4, James Arthur com Naked. Sonho demais, né? Daqui a pouquinho, depois do intervalo, a gente volta. Tem aqui 3 músicas que marcaram a história da Mix e você vai curtir demais. Segura!
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0: aqui é Simone e eu quero pedir a música do Backstreet Boys, Everybody.
1: Fala galera da Mix, que é Valdir, toca uma música aí do Coldplay.

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5: Fala, Mix, estou de volta para te falar sobre o trânsito e atenção, porque houve colisão entre carro e moto na Avenida do Forte, próximo da rua Perovaz de Caminha, no bairro Vila Ipiranga. É na Zona Norte. O trânsito está carregado nos dois sentidos da via e os agentes da IPTC e SAMU estão por ali para atender a ocorrência. Quem se desloca pela Avenida Ipiranga, indo no sentido bairro, pega fluxo carregado no trecho que vai desde a Santana até a São Manuel. Para fugir do engarrafamento, o motorista pode utilizar a Bento Gonçalves ou a Princesa Isabel. 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
3: De volta aqui no Melhor Mix do Brasil e houve queda de moto na Avenida Cristóvão Colombo, no cruzamento ali com a Coronel Bordini. Os agentes da EPTC e SAMU estão finalizando o atendimento por ali, mas se puder, evita a região. E a EPTC informa que realizou a abertura do acesso à Avenida Castelo Branco por trás da rodoviária para facilitar o fluxo na saída da capital pelo centro. O acesso permanece aberto até pelo menos às 7 horas da noite. Os agentes da EPTC estão no local para garantir segurança e fluidez. 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
1: 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E você sabe qual é uma das músicas mais premiadas da história? É a faixa Shallow, da Lady Gaga. A música que foi uma parceria da cantora com o ator Bradley Cooper e foi feita para trilha sonora do filme Nasce Uma Estrela. A música tema do longa fez muito sucesso e acumulou vários prêmios. Podemos destacar aí o Grammy Awards, Globo de Ouro e até um Oscar. Isso sem falar que o single foi direto pro topo das paradas musicais da Billboard. Só para você ter uma ideia, Shallow ganhou mais de 50 prêmios. Vamos curtir então um pedacinho desse baita sucesso da Lady Gaga?

0: Na lista das músicas mais premiadas da história, ainda aparecem Formation, da Beyoncé, e o mega sucesso Thriller, do Michael Jackson. Só música boa.
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5: Tô de volta aqui no Melhor Mix do Brasil para te falar sobre o trânsito que é carregado na Protásio Alves, ali na região do bairro Petrópolis. Vai desde a Faria Santos, passando assim pelo viaduto Mendes Ribeiro, e só melhora depois da Professor Cristiano Fischer. A alternativa para ti é utilizar a Avenida Ipiranga, que tá fluindo melhor. Assis Brasil com trânsito carregado no sentido bairro, desde o viaduto Obirici até chegar no Terminal Triângulo. Para fugir do engarrafamento, nesse trecho aí tu pode utilizar a Avenida Sertório. 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Daqui a pouco eu volto.
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0: Mix agora 5:02, está no ar mais uma edição aqui do Top Mix e as mais pedidas durante toda essa segunda-feira. A quarta posição tá demais, chegando com Bruno Mars e Rose, uma das mais pedidas até hoje aqui na Mix.

0: Top Mix e as mais pedidas de hoje. A gente dá aquela pausa nas principais músicas dessa segundona pra voltar ao ano de 2006 e recordar um grande sucesso que foi Corinne Bailey Rae com Put Your Records On. Você lembra desse som? Então aumenta o volume aí pra matar a saudade, ó.
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0: Mix e as mais pedidas de hoje, Billie Eilish com Burst of a Feather.
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0: Foi revelado mais um trailer de Coyote vs Acme, o novo filme que vem por aí. A trama deve acompanhar as aventuras de Willy Coyote, personagem famoso dos desenhos animados, que decide processar a empresa Acme. O Coyote passou anos tentando capturar o Papaléguas usando os produtos da marca, mas ele nunca conseguiu pegar a ave. Bom, quem já assistiu o desenho sabe que o Coyote sempre se deu mal aí com explosivos que nunca funcionaram, né? O filme tem tudo para ser uma aventura bem divertida e Coyote vs Acme chega aos cinemas no dia 27 de agosto para você conferir. Então, ó, anota aí, 27 de agosto, nos cinemas Coyote vs Acme.
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1: 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E a música Irreplaceable, um dos maiores sucessos da Beyoncé, tem uma história bem legal. A faixa foi escrita, na verdade, pelo cantor Neil e era pra ser uma música country. Inclusive, o cantor pensou em oferecer a composição pra cantora Shania Twain, porque achou que combinava mais com ela. Mas a faixa acabou indo parar nas mãos dela, Beyoncé, e que na hora adorou a letra. Irreplaceable fala a respeito do término de um relacionamento. A cantora falou, inclusive, que já passou por isso e que se não fosse por essa música, talvez ela não aguentaria ter passado pela separação. Vamos lembrar então um trechinho desse grande hit da Beyoncé?

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1: Acerte as bandas
2: pelo sinônimo.
1: Começar devagar. Vivo Azteca.
2: Vivo Azteca.
1: Vivo Azteca, Tim Maia.
2: Tim Maia.
1: Ah!
2: Tim Maia.
1: É o primeiro dinheiro.
2: É o segundo cartão.
1: Não.
2: Jorge Benjor.
1: Não. Não.
2: Qual foi o limite? Ela se jogou pro jogo, entendeu?
1: Não. Primeiro dinheiro, capital inicial. Entendeu? Ana Contevesa.
3: Cantora.
1: Cantora.
4: Ana Castela.
1: Castela. Falando igual cachorro.
2: Latino.
1: Aí. Vai. Alex Pratinho.
3: Alexandre Pires.
1: Alexandre Pires. Aí. José quitou o volante do Grêmio.
2: Nomes de volante do Grêmio. Eu não sei. O volante do Grêmio. Paulo Nunes.
1: Não.
3: Zeca Pagodinho.
1: Aí. Zeca Pagodinho. Corta Traseiros.
2: Corta Traseiros.
1: Capu.
2: Porra, é uma banda?
1: É uma banda. Corta, ativista.
2: Corta, ativista?
5: Corta.
1: É.
2: Os Serranos.
1: Aê!
2: Porra, os Serranos.
1: Serranos! Pelo amor de Deus! Vai. Finalizar, juntamento do testículo.
2: Juntamento
1: grupo do bola.
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9: Vamos de novo com o trânsito aqui na Mix, porque tá bem carregado ali na Bento Gonçalves, na região do bairro Partenon, para quem tá indo no sentido bairro. É naquele trecho ali desde a São Guilherme até chegar no acesso à Avenida Antônio de Carvalho. Tem serviços na via causando lentidão. Tu pode usar como alternativa nesse trecho a Avenida Ipiranga, que flui melhor. Saída de Porto Alegre pela Castelo Branco, ali no centro, bem carregado desde o túnel da Conceição até a Sertório. Para fugir do engarrafamento, utiliza a Farrapos ou a Voluntários da Pátria. 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
6: Fala, Mix, tô de volta. Final de tarde, o trânsito já é carregado. Hoje com essa chuva, então, meu Deus do céu, te cuida por aí, hein? Olha só, o trânsito tá bem carregado na Ipiranga nos dois sentidos, entre a Getúlio Vargas e a Silva Só. E aí tu pode usar como alternativa a Bento Gonçalves. Também tá carregada, mas ainda assim flui melhor. E pra ti que tá se deslocando pela Nilo Peçanha no sentido bairro, bem congestionado desde a Carlos Gomes até chegar na Avenida IP. Aí pra fugir dali, usa a Anitta Garibaldi. Quando vem a virada de temperatura, o corpo sente, o nariz reclama e até dor de cabeça pode vir no pacote. 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
9: Quase que eu não vim hoje, Cafu.
11: Eu, na verdade, quase dei meia volta quando cheguei no elevador. Mas, assim, alguma coisa me disse pra entrar no elevador e chegar até aqui. Enfim.
9: Segunda-feira, né? Segunda-feira. Às vezes a gente precisa de um bom motivo pra gente falar assim, ah, não vou não.
11: É.
9: Ou de tô cansada hoje, cara. Na boa, tô falando a verdade aqui pra nossa audiência.
11: É, eu vi que você tá bem sincerona.
9: E se eu levantar agora, a Yas assumiu o programa... Junto com o Caco, eu ir embora. Na boa, só
11: não, não,
9: pra
11: na boa, na boa, só pra saber. E se de repente eu pegar e apertar esse botão aqui?
9: Aperta.
11: Esse aqui?
9: É um pensamento intrusivo, meu doutor. Vai. Aí viu, cara, o que acontece? Agora você desapertou.
11: E se de repente eu der uma empurradinha nisso aqui?
9: Não,
11: e...
9: cuidado, o que, que você vai... Não derruba, Caco. Não, Caco! Caco, e se, na boa, assim, a gente fazer o programa... Do jeito que a gente quiser.
11: Eu tô me sentindo um gato.
9: E se a gente não seguir a pauta da IAS?
11: Não, e se de repente, sei lá, a gente transformar isso aqui num, sei lá, num bate-papo, num crochê? Vamos fazer uma roda de crochê agora?
9: A gente vai fazer o que a gente quiser hoje, porque o programa hoje é sobre pensamentos intrusivos.
11: Tudo que vier na sua cabeça, aliás, toma cuidado, tá? Mas tudo que vier na sua cabeça, você pode compartilhar com a gente hoje, né, gente?
9: Cara, pensamento intrusivo, não adianta falar que não tem, porque é a coisa que a gente mais tem na vida. Tipo, você olha no espelho e fala assim, mano do céu, e se eu raspasse o cabelo?
11: E se eu arrancasse uma sobrancelha?
9: E se meu dente fosse maior?
11: E se eu colocasse uma prótese de ouro no canino?
9: E se eu mandasse aquela mensagem?
11: E se eu não mandasse aquela mensagem?
9: Ah, gente, tem muito pensamento que na hora que vem, a gente vai e coloca um filtro e fala, não! Não posso fazer isso. O não posso fazer isso, provavelmente, ele vem após um pensamento intrusivo chegar e você falar, poxa, isso eu não posso dizer. Então hoje, vamos falar sobre os pensamentos intrusivos da nossa vida. Do tipo, misturar uma receita muito estranha, né? Tem gente que gosta de batata frita com sorvete, por
11: exemplo. Eu gosto, mas você
9: imagina
11: tá
9: ali enfiando a batata no sorvete comendo, né? Feijão com pão de queijo. Tem quem misture, sabia?
11: Feijão.
9: Pega o pão de queijo, mistura no feijão e come.
11: Tem quem misture, no caso, você, né?
9: Exatamente.
11: Ah, entendi.
9: Mas você sabia?
11: Não é um pensamento tão intrusivo, na verdade é uma realidade.
9: Não, mas a primeira vez que eu vi o pão de queijo, tava ali um pratinho de feijão, eu falei, mano, e se eu chuchar esse pão de queijo no feijão? A diferença é que eu fiz isso. Mas tem pensamento que a gente não pode deixar. A gente não pode deixar acontecer.
11: Então, uma coisa que a galera acha estranha, sabe o famoso misto quente, o bauruzinho? Presunto, queijo, tomatinho. Eu sempre vou dar uma chuchada ali no leite com chocolate, entendeu?
9: Entendi.
11: Aí a galera fala, mas você coloca o presunto com pão e queijo dentro
9: então,
11: do chocolate.
9: Cara.
11: Mas fica gostoso. Mas é um pensamento intrusivo que quando você atende ele, você é recompensado,
9: exato,
11: entendeu?
9: Exato. Foi executado. É um pensamento executado. Por exemplo, outro estilo que a gente pode trazer aqui também, outro tipo, né, de pensamento intrusivo, é quando um amigo teu, ele chega no ambiente e antes de você dar oi, você analisa ele e aí vem um monte de pensamento sobre ele que você não pode falar, tipo o cabelo do Caco, né, Yas, parece do Zacarias, não
11: tá? Você tá tipo, o que que você tá vendo? Olha, você tá vendo, mano?
9: Entendeu? Coisas que a gente não pode verbalizar.
11: Você tá parecendo a Nina da Avenida Brasil.
9: Ai, eu tô vendo, cara. Mano, coisas que a gente não pode falar. Resumidamente, pensamentos intrusivos que passam pela nossa cabeça diariamente e que hoje você vai poder falar no Mixudo. Só não vale palavrão.
11: Não vale palavrão.
9: Não vale palavrão.
11: É, cuidado,
9: e não,
11: você vai falar
9: e não vale coisas 18 mais. Mas aquele pensamento sobre seu chefe, sobre seu amigo.
11: Então, cuidado com seu emprego também.
9: É, cuidado.
11: Vai lá,
9: manda aí, vai no arroba Mixudo na Mix. Algum pensamento intrusivo já pulou da sua boca e você falou, mano.
11: Escapuliu.
9: Não acredito que eu falei isso pra essa pessoa.
11: Oh, e às vezes o pensamento intrusivo, na verdade, pode ser um sonho que você acaba verbalizando enquanto você dorme, né?
9: Exatamente.
11: Aí você acorda assim, o seu grande amor olha pra você. Quem é fulana? Que fulano o quê? Vai que você tava falando à noite com uma voz. Que nome é esse? De repente você
9: errou
11: recitou
9: o nome
11: a noite inteira.
9: Mas sabe o que é? Às vezes a pessoa passa o dia inteiro pensando em outra pessoa. E aí na hora que vai verbalizar, pula da boca.
11: Pula.
9: Aí você fala, nossa, cara, pensamento intrusivo. Então, algum pensamento intrusivo já deu ruim com você? Sei lá, saiu pela sua boca.
11: Mano, tem uma boa.
9: O que foi?
11: Tem uma boa. Você já chamou a sua atual ou o seu atual com o nome da sua ex ou do seu ex? Isso sim é um pensamento intrusivo. Por quê? Você tá num outro relacionamento, mas o anterior não saiu da cabeça ainda, entendeu?
9: Exatamente.
11: E
9: por
11: aí,
9: isso que é bom chamar de amor.
11: É amor.
9: Amor, baby.
11: Queridão.
9: Queridão, entendeu?
11: Okay. Queridão é mais tarde. Vou chegar em casa, minha esposa, eu falar... Ô, queridona,
9: chega mais aí.
11: Mas,
9: ô, Caco, a gente tá brincando aqui, mas pensamento intrusivo gonga muita gente, viu?
11: Gonga.
9: Às vezes você chega numa roda de amigos, de repente você solta uma parada que, cara, você não conseguiu filtrar. Então é sobre isso que a gente vai falar hoje. Filtros que faltaram na sua vida em momentos que não deveriam faltar.
11: Inclusive, a gente pode entender algumas técnicas de como habilitar alguns filtros, né?
9: Exatamente.
11: Porque se a gente vai falar tudo que a gente pensa, cara, olha, provavelmente você vai ter problema todos os dias, né?
9: É.
11: Porque todo dia vai vir aquele pensamento errado, errôneo, né? Que vai te levar pra direção errada. Mas que no fundo, você queria botar pra fora.
9: E a gente tá falando aqui de palavras, né? Mas vale também de ações, né? Às vezes a gente faz coisas que você fala, mano... Meu pensamento, inclusive, foi mais forte, aconteceu, tipo, dar risada. O que você fez, seu?
11: Não, eu já lembrei das brincadeiras que tá sério, né?
9: É, e aí
11: você tá andando assim, você viu a

0: aleatoriamente na aula de educação religiosa, com a ponta enfeitando a orelha dela. Você imagina o pulo que ela deu, cara. Por que que eu fiz isso, cara? Por que que eu fiz isso? Eu peguei um cone, falei, tuf, na orelha dela, ela pulou na cadeira, a sala parou. Falei, que é isso? Como que explica que a Giza pegou um tubo e enfiou na orelha da pessoa, cara?
1: Peraí.
0: Pois é, cara.
1: Ah, existia algum motivo aparente ou foi simplesmente uma ideia assim?
0: Foi uma vontade.
1: Entendi.
0: É impulsividade.
1: Que tipo assim, eu tô sentado aqui na frente da Yasa, a Yasa tá aqui de costas pra mim. Eu tô com chiclete. Eu falo, será que esse chiclete ainda é igual aqueles das antigas que você grudava o cabelo e você tinha que cortar?
0: Cara,
1: vou lá, tiro e pá!
0: Mano, exemplo de pensamento intrusivo tá em tudo quanto é canto, né? A Yas lembrou de um.
1: Você lembrou?
0: Ah, não, você vai falar aqui.
1: Você vai falar, agora pode falar.
0: Hoje tá tudo assim, intrusivo. Vai. Vem cá, o que você lembrou?
2: Ai, teve uma vez que eu joguei o resto da água da minha garrafinha no chão do metrô. E aí virou uma lama.
0: Você fez isso, Yas?
2: Tudo sujo, pé sujo, chão sujo.
0: Chão sujo.
2: Chão sujo. E aí ficou tudo sujo no metrô, gente.
1: Entendi, você pensou assim, de repente,
0: e se eu fiz
1: é uma laminha.
0: Ah,
1: aqui.
0: E outra, uma coisa que eu fiz gente, pelo amor de Deus, a gente tem que melhorar muito. Ficar arrancando as coisas, sabe? Quando você senta num sofá da casa de alguém ou de algum lugar e tem aquelas casquinhas que você fica puxando, você fala, mas e se eu. Ou a parede, arrancar um pedaço da parede? Cara, o botão.
1: Você já.
0: Dá vontade de apertar um botão?
1: Botão você
0: entendeu?
1: Tá legal apertar,
0: isso aí,
1: entendeu?
0: Cara, mano.
1: Depende do botão. Mas tem também, por exemplo, você tem cabelo curto. Você com certeza já deve ter chegado um momento, você olhou no espelho e tinha uma tesoura do lado. Você falou,
0: e se eu cortasse?
1: E se não, com certeza vai ficar legal e pá!
0: Já aconteceu, cara.
1: Cagou tudo.
0: Então, mas tem coisa que a gente não aguenta segurar. E tem coisas que a gente consegue pensar e guardar de volta. Queremos histórias hoje no @mix, tudo na Mix. Fala aí um pensamento intrusivo que te deixou em maus lençóis. Ou alguma parada que você fez, mano, o que eu tinha na cabeça pra fazer isso, sabe? Pra não ter filtrado isso. Falta de maturidade ou vontade de, sei lá, fazer alguma coisa diferente. @mix, tudo na Mix. Manda no meu também, no giza.com, e chega junto que o programa é sobre isso hoje. Vamos um pouquinho?
1: Aproveita e me segue também no @cacograndino, mas ó, o Ganado já mandou na live aqui que aconteceu.
0: O que que ele fez, cara?
1: Já me ferrei muito com pensamentos intrusivos. KKKKK.
0: Só
1: já
0: isso?
1: Chamei minha atual pelo nome da ex. Aí, ó, tá vendo? Já o primeiro.
0: Mas eu posso falar? Isso é raro, hein? Mas acontece muito. Eu já chamei. Eu já fui chamado. Ô, tristeza,
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1: São 6:16, Taylor Swift, The Fair of a Feeling. Eu não sou fã da Taylor Swift. Ah!
2: Eu acho ela sensual também, quer dizer...
1: Caco, a gente não pode dar opinião hoje, porque hoje o programa...
2: Ih, cara, ô...
1: É pensamento intrusivo.
2: E cara, você deixou o filtro lá
1: embaixo.
2: Mas na
1: boa, eu não acho graça nela.
2: Eu também não acho,
1: assim,
2: cara.
1: Ah, pelo amor de Deus,
2: tem... ah... para,
1: mano. Mano, é o quê?
2: Sou mais Olivia Rodrigo. Não!
1: É Olivia Rodrigo, é a Sabrina Carpenter, eu também.
2: Ih, foi nossa. Mal, galera.
1: Cara,
2: Swifters.
1: Que delícia. Agora vamos fazer o seguinte.
2: Nossa, eu tô me sentindo mais leve.
1: Eu também. Eu acho que o pensamento intrusivo, galera, ai, que bom quando ele sai.
2: É.
1: Aquele pensamento, faz, não vou falar não, porque eu não quero magoar. Vamos falar desse pensamento
2: quero
1: hoje?
2: Quero magoar, já magoando.
1: Arroba mixando na mix, giz apontou. Oh, inclusive, gente, pensamento intrusivo aqui, hein? Vamos na boa aí, cara. Vamos trocar ideia.
2: É, não.
1: Custa posso... nada seguir a gente no arroba Mix Tudo na Mix, né, mano? Na boa, você que escuta o programa.
2: Ô, pode falar?
1: Pode falar, cara.
2: Eu tô indignados, cara.
1: O quê?
2: Tô indignados. Porque a gente começou o programa, não subiu um inscrito,
1: não,
2: cara. Isso é sacanagem com a gente, cara.
1: Olha, eu queria um pensamento intrusivo. De verdade, eu quero a verdade. Entra na live agora, youtube.com/mixtudonamix. Me veja pela primeira vez e eu quero a sua opinião sobre mim. Assim, mas eu quero sem filtro.
2: Na lata.
1: É feia, eu imaginava a Giza de tal. Eu quero a verdade. E o Caco também, eu duvido.
2: Eu estendo a mim esse convite.
1: É isso, entra na live agora, youtube.com.
2: A vocês com... me dá uma golgada.
1: /mixtudonamix. A primeira percepção que vocês tiverem em mim e do Caco, por favor, falem.
2: É.
1: Sabe por quê? Porque todo mundo assim, ah, vocês são mó legal. Ah, eu imaginava assim, todo mundo polido. Hoje eu quero sem filtro na live. Entra aí, já se inscreve no canal. E eu tô aqui, ó. Eu vou assumir a bronca, entendeu? A Giza é zoada. Pode mandar.
2: Ah, então quer dizer que você abriu
1: agora
2: o canal
1: fala
2: da
1: Agora que eu sou gata também, eu vou ficar feliz, que é intrusivo, é o verdadeiro, entendeu?
2: Você joga o biscoito.
1: É,
2: entendeu? Mas então a gente abriu o canal pra galera dar uma fritada na gente?
1: Não, eu quero só pensamentos reais, sem filtro.
2: Sem filtro?
1: Na hora que você chegar, ver eu e ver o Caco, fala
2: Giza,
1: a verdade.
2: Não, pá, que calma,
1: eu quero verdade.
2: Tem um pouco de, né, desse.
1: Não, eu tô aberta. Você também tá. Tem que estar, tá, Gato.
2: Não, mas tem
1: pensamentos intrusivos.
2: Eu não vou admitir, cara.
1: Ah, não vamos brigar com ninguém. Então entra na live enquanto isso. Giza, você tem um sorriso lindo. Vou passar o resto do programa sorrindo. Ô, Diogo, é real, né? É real, né, cara? Porque hoje é sem filtro na live,
2: e
1: tá?
2: O meu sorriso, Diogo? Qual que é? Não viu, não?
1: Ah lá, a Lorena falou que pensava que eu era loira. Entra aí na live e vai se inscrevendo. Enquanto isso, tem pensamentos intrusivos aqui no arroba Mixtudonamix. Vai, vamos ver.
3: Vai. Salve, salve, galera da Mix. Ivan, que motorista de aplicativo. Cara,
1: ah,
3: uma vez na minha vida eu tive um pensamento intrusivo que eu não consegui controlar. Era moleque, tava na frente da loja de calçado, junto com a minha mãe e minha irmã. E do nadão, me veio aquele pensamento assim, dá um rodo na sua mãe.
2: Que irmão?
1: Que,
2: mano, que irmão?
3: Meu amigo.
1: Não.
3: Eu dei o rodo e segurei ela, porque eu sempre fui maior que ela, né? Minha mãe é um pequenininho de 1,40. Mas rapaz, eu segurei ela, mas minha mãe ria tanto. Mas ria tanto. E depois eu fico com tanta vergonha. Eu pedi, acho que, um mês de desculpa pra ela e ela dando risada na minha cara. Mas esse aí eu não consegui segurar, não. Eu passei o outro na véia e já segurei nas costas dela, assim, pra ela não cair.
1: Nossa.
3: Mas até hoje falando, que peste que aconteceu comigo aquele dia que eu não entendi nada.
2: Olha, eu tenho certeza que depois desse relato que você acabou de dar aqui em Rede Nacional... O cara lá de baixo, eu tô falando lá de baixo mesmo.
1: Caco, cuidado com o que você vai falar.
2: Calma.
1: Filtra.
2: Não, vou filtrar.
1: Não, filtra não, hoje tá rindo, né, Yas?
2: Tá
1: a galera
2: rindo,
1: tá
2: mas
1: acabando
2: você já sabe
1: o
2: que eu vou
1: live.
2: Falar, né? O cara lá de baixo abriu o caderninho, olhou pra cima e falou, aham, anotado.
1: Anotado.
2: A hora que você chegar aqui embaixo, a gente conversa.
1: Gente, falando de pensamentos intrusivos, fiz um desafio pra galera entrar na live, dobrou. Você vê como que a galera... Falei, vem me ver, viu, Caco? E fala a verdade, se a gente... Como que a gente é? Porque hoje o pensamento é intrusivo, né?
2: É.
1: Mano, me chamaram de morcega na
2: que
1: live.
2: Que morcega, mano? Cara. Qual que é?
1: Olheira, mas... né, Caco? Aqui, ó, parece que eu tô de óculos de sol.
2: Você não tá com olho. Na verdade, você sabe que daqui eu não enxergo muito bem. Então, pra mim, você sempre é um borrão. Falei!
1: Então...
2: Eu não enxergo direito.
1: Ah, é, Caco?
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8: Fala, Mix. Estou de volta com o trânsito. Chuva na capital. Toma cuidado por aí, viu? Houve colisão entre carro e moto na estrada João de Oliveira Remião. Para quem vai no sentido bairro, foi próximo ali da estrada Afonso Lourenço Mariante. O fluxo está bem carregado nesse trecho e os agentes da IPTC e SAMU atendendo a ocorrência. Pela BR-116, quem vai ao Vale dos Sinos enfrenta trânsito bastante carregado ali na região de Canoas em função dos serviços da Inconfidência e também por causa das chuvas. A BR-448, rodovia do Parque Alternativa. Unidade de Pediatria 24 horas, Unimed Porto Alegre, Shopping Total, Cristóvão Colombo 545.
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0: 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Só que tem uma galera, já vou falar aqui pra Fabi, que o tempo passa, e vou ser sincera, porque hoje eu vou falar a verdade. O tempo passa pra umas pessoas e aí muita coisa boa acontece. Mas tem gente que o tempo passa, ah, mano... Não, o tempo pra você não passou, atropelou. Quantas vezes a gente olha pra cá e a pessoa fala, mano, tá doido, hein? Essa pessoa tá, ó.
1: Você entrou na máquina do tempo pra muito, frente, né?
0: Exato. Aí tem uma galera que era a galera mais da hora na escola, né? Os metidinhos e tal, que tinha dinheiro. Você vai hoje ver, não tem mais nada. Não poupou dinheiro. O tempo passou, o dinheiro foi tudo pro ralo. Não tem nem roupa nova pra usar. Fabi, vamos dar dica pra esse povo.
1: Calma, Giza, calma.
2: Vários pensamentos de uma vez, inclusive, chegaram.
0: Mas vamos ajudar esse povo que perdeu não só o juiz, mas perdeu o dinheiro também, Fabi. Fala a verdade.
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2: 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A ideia aqui é separar 50% do seu salário para os gastos essenciais, 30% para suas compras de lazer e os outros 20% que restarem é para você investir ou então quitar suas dívidas. E mais uma sugestão, revisa os seus gastos, tá? Quando você para olhar, geralmente você está gastando com coisa que você não está usando. Quando você vai olhar, tem coisa lá que não precisava, né? Tá pagando. Assinatura de streaming é um bom exemplo, viu?
0: Ah, então vamos aproveitar. Hoje é pensamento intrusivo. Ó, você aí que tá fazendo coleção de boleto. 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É álbum de figurinha da Copa, rapaz. 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
2: Beijo, Gi.
0: Beijo, boa semana, Fabi.
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0: Ô, Caco, antes de ir pra música, eu vou quebrar aqui também. Hoje o programa é nosso. A gente fala o que a gente quer na hora que a gente quer, do jeito que a gente quer, não é?
1: Então bora.
0: Você viu que o nosso convidado tá no estúdio, né?
1: Tá no estúdio.
0: E o nome dele é Souza, só que com S. O meu é com Z, né?
1: Uhum.
0: Provavelmente ele é mais bonito que eu, né?
1: Não.
0: Olha pra ele. Nossa,
1: não.
0: Ele é muito gato, cara.
1: Não,
0: na
1: ele
0: boa.
1: É gato.
0: Ele é muito,
1: ele é muito
0: gato. A voz dele é muito melhor que a nossa, Caco.
1: Olha.
0: Vamos perder o emprego,
1: eita.
0: Caco. E sabe uma coisa?
1: Eu sei não.
0: Ele é humorista, Caco.
1: Ixi, mano.
4: Agora, se é engraçado, não sabemos.
0: Mas queremos opinião agora na live. Você quer saber quem é o nosso convidado? Eu vou tocar uma música. É tempo suficiente pra você colar na live e falar se ele é mais bonito que eu. Duvido. Ó, minha barba é muito mais bonita que a dele, gente. Pelo amor de Deus, esse bigode.

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1: Mix são 6h34, Black Eyed Peas e Justin Timberlake. Inclusive, o nosso convidado parece o Justin Timberlake,
2: parece,
1: né?
2: Parece, né?
1: Cara, parece. Ele parece muito o Justin Timberlake.
2: Oh,
1: Gui Souza. Gui Souza Timberlake, seja muito bem-vindo.
3: Muito obrigado, gente. Olha, do nada eu já estou numa rádio e começa a subir em mim uma voz de locutor. E você está na Rádio Mix. Agora são 6h34. Fica agora com a nossa música pra você refletir. A música aí com Lecha, Sapequinha tem poder.
1: Sapequinha mostra esse poder. Vai novinha.
2: Gente, que gostoso, gente.
1: Não toca, Alexa. Aqui na rádio.
2: Calma.
1: Meu Deus,
2: calma.
1: O diretor vai ligar.
2: Peraí. Eu tô vendo aqui pensamentos intrusivos sendo despejados em cadeia.
1: Mas claro, Caco, a gente tá recebendo aqui hoje ele que é humorista. Inclusive o Gui, ele já foi roteirista do programa Lady Night. Imagina escrever um roteiro pra Tata Werneck, que ela é o próprio pensamento intruso em pessoa. E depois vê o nome dela, né, Gui?
3: Exatamente.
1: Que
3: é uma grande
1: desafio,
3: loucura.
1: Né?
3: Foi um desafio. Eu era muito fã da Tata, né? Então quando eu trabalhei com ela foi uma coisa muito única. Então foi muito especial, assim. Foi desafiador e muito legal também. Já trabalhei muitas coisas, né? Porque eu sou roteirista, então já passei por muitas outras pessoas. Passei também pelo Luciano Huck. Um dos pensamentos intrusivos meus quando entrava no programa ao vivo
1: fala
3: era...
1: verdade.
3: Tipo assim, cara, tá ao vivo. E se eu correr e dar uma rasteira agora no Luciano? O que é que aconteceria?
1: Ele é agressivo, Gui, né? Desde a live, cara, ele quer jogar o cachorro, ele quer dar uma rasteira. Fala a verdade, Gui. A primeira vez, antes de ver o Luciano Huck, passou pela tua cabeça, tipo, mano, será que o nariz dele é tão grande quanto na TV?
3: Cara, o problema é, a gente nunca sabe se a gente vai falar a merda ou não, né?
1: Exato.
3: Eu já entrevistei uma pessoa que é uma cantora de funk, que se chama Começo com Lud e Termina com Mila. Que quando eu fui entrevistar ela, eu perguntei pra ela sobre a música dela. E ela tava lançando aquela música, é hoje e tal. Eu achei super legal. E quando eu fui elogiar a música, eu falei assim: cara, essa música é muito boa. Eu tô viciado nessa merda.
2: Mas ela entendeu. É que assim, o palavrão, eu acredito que tem alguns momentos que você coloca ele como adjunto adverbial de intensidade.
1: Exato.
3: Porque, ó, professor Pasquale.
2: É tipo assim: a pessoa chega assim e fala: pô, Caco, você tá legal? Pode perguntar.
3: Ô, Caco, tu tá legal?
2: Cara, eu tô muito bem. Agora a pergunta é de novo.
3: Caco, tu tá legal?
2: Eu tô bem, paca! Tem algo acima disso?
1: É só uma intenção,
2: não,
1: cara.
2: Não tem. Então você colocou uma intensidade e falou, mano, isso aqui é, mano, explosivo, é muito bom. Ela entendeu, pode ser.
1: E eu acho que o humorista, principalmente você, né, que trabalha com humor, eu acho que o humorista que consegue deixar os pensamentos intrusivos simplesmente saírem, meu Deus, eu acho que são os melhores, sabia? Porque o humor é isso, né? É o que a gente não consegue filtrar. Que a sociedade julga errado, não é?
3: Exatamente. E eu tenho um propósito que é da gente nunca se levar tão a sério.
1: É, né?
3: Da gente, na verdade, zoar com a gente mesmo. E tá tudo bem. Porque no fundo, se a gente não se leva a sério, não fica todo mundo muito melhor?
1: Exato.
2: Com certeza.
1: Porque é a parte engraçada da vida. Falando de pensamento intrusivo, tem um áudio. Vamos ouvir, Gui. Você vai reagir com a gente, tá?
3: Tá bom.
1: Bora. Peraí, só um momento, tá? Porque o cabo tá fora. Acontece, né, gente?
4: Boa noite, Caco. É o Thiago aqui de Ponta Grossa, no Paraná.
1: É de Ponta Grossa, o cabo tava fora.
4: Uma história que na verdade, nem é minha, mas acho que é uma das situações mais constrangedoras da minha vida.
1: O quê?
4: Eu trabalhava no supermercado. Vamos supor que o nome do supermercado seja promoção, para não expor o supermercado também. E um colega nosso foi desligado do supermercado. E ele era um ambiente bem tóxico, assim, para trabalhar. E aí, no dia que ele foi desligado, nós estávamos perto do RH, passou o gerente, o chefe, né? Era quem mandava em todo o supermercado. Aí ele falou para nós: fiquem aí que vocês vão ver o que eu vou fazer. Aí nós tínhamos um mural ali na área de refeição, sempre tinha uma frase motivacional. Ele falou, olha, falou pro chefe, ele falou, olha, eu acabei de ser desligado da empresa, mas eu sempre tive um sonho que foi colocar uma frase ali naquele mural. Eu posso dizer a frase pro senhor para colocar ali? Aí o gerente falou, sim, claro. Ele falou, promoção, tu és belo, como igual eu nunca vi. Se um lugar no mundo tem escravo, esse lugar é aqui. Aí o dono ficou todo revoltado, assim, tentou chamar o segurança no rádio, mas ia fazer o quê, né? Como é que ia tirar o cara à força de lá? Mas isso acho que foi um pensamento intrusivo, com certeza, que meu amigo fez lá.
1: Meu Deus do céu, cara.
2: Eu acho que nessa hora o RH vai ter bons motivos pra bater um papo.
1: E isso a Mix não mostra, né? Mostra assim. Ele fez o quadro, isso a Globo não mostra, viu, Gui?
3: É verdade.
2: E o que que a Globo não mostra, Gui?
3: Cara...
1: Não, pra música, vão pra música, não conta. Só na live.

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1: Nossa, cara, com a Dua Lipa é uma... Ai, nossa, quase que eu falei um pensamento.
2: A Dua Linda, quer dizer, é Dua Lipa.
1: Dua Linda é Dua Lipa, porque Dua. Porque duas vezes linda.
2: É double linda.
1: Double linda.
2: Entendo. Calma,
1: quase
2: gente.
1: Quase que eu falei outra coisa.
2: Não, pelo amor.
1: O intervalo.
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12: Tô de volta aqui no Melhor Mix do Brasil para te falar sobre o trânsito, que tá bastante complicado em função do horário e principalmente por causa das chuvas na capital. Te liga aí que houve queda de árvore na rua Doutora Rita Lobato, próximo da Avenida Praia de Belas, ali no bairro Praia de Belas, tá? Tem semáforo fora de operação na Avenida Cristóvão Colombo, no cruzamento com a Benjamin Constant, que causa lentidão por ali, vai atento. E colisão entre dois carros na Avenida Ipiranga, para quem vai no sentido bairro, entre a Salvador França e a Guilherme Alves. A gente da EPTC atende as ocorrências. 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
0: Ô, Caco, chegou uma mensagem aqui pro nosso convidado, pro Gui Souza, humorista, roteirista. Ginástica do Leste mandou o seguinte: ô Gui, desculpa aí, cara, a parte do bigode. Só de saber que você é o criador do Isso a Globo Não Mostra, eu vou tirar meu chapéu pra você. Chapéu de novo, roupa, cueca,
2: e vamos lá pra minha casa.
0: Exato.
2: E lá a gente faz várias coisas intrusivas.
0: Sem chapéu, sem roupa, né?
2: É,
0: e usando muito da ginástica, entendeu?
3: E a Globo não mostra.
0: Não, a gente...

0: O nome da peça, Caco, é Gui e Seus Demônios. Pensa, mano, que doideira.
1: Você tem mais de um? Eu tenho muito mais de um. E é isso que, isso que a peça fala, que não é só os pensamentos intrusivos. Tem a autocrítica, tem o medo, tem a insegurança. Tem muitas coisas. Todos nós somos inseguros, né?
2: Sim.
1: Alguém aqui se define, eu sou seguro?
0: Não.
2: Não.
0: Eu sou muito segura. Tem gente que eu juro, Gui, eu olho no espelho e falo, meu Deus do céu, cara. Peguei fogo e apagar com tamanco, sabe? Na boa. Não, tem dia, não, tem dia. Não, não, na boa. Eu juro.
1: Não
0: é um pensamento. Mas não é um pensamento intrusivo. Você olhar e falar, mano, é minha sobrancelha, mano, que situação. O meu olho tá torto.
1: E tu não tem outra voz que fica assim, não, você tá pirando.
0: É, aí eu falo, não, Giz, você cala a boquinha. Cala a boquinha que tá ótimo. Aí eu penso, gente, mas ontem eu acho que eu tava melhor. Aí começa essas piras.
2: Você acredita em reencarnação, né?
0: Acredito.
2: Então cuidado.
0: Por quê?
2: Porque na próxima vez você fala, ah, você achou que você tava feia agora?
0: Mano,
2: agora você vai ver que você vai ficar saindo feia.
0: Vocês, tem uma amiga minha que ela falava muito isso. Ela falava assim, mano, eu vou aproveitar muito essa vida, porque eu não sei se na outra encarnação eu vou nascer gata desse jeito.
1: Eia!
0: Tem até medo que ela já fez. Gui, vamos de áudio.
2: Adoro
0: vamos
2: gente ficar humilde assim.
0: Vamos lá, que tem áudio aqui.
3: Giz, oi, Caco.
1: Olá.
3: Meu nome é Kátia, eu vou contar a história do meu irmão. Ele é daquele tipo super sincero, que não gosta de mentir nunca. E ele gostava de sair com mulheres mais velhas, né? Ele tinha uns 26 e saía com uma mulher de 40.
1: Sugar baby.
3: E aí os dois saíram, tava lá, e ele olhou pra ela e falou assim, todo apaixonado. Nossa, você é linda. E aí ela falou assim, ah, mas peito caído, bunda caída,
0: ai,
3: né? E ele, normal, porque você é velha.
2: Mano.
0: Pesou
2: mano,
0: o clima.
2: Mano. Mano.
0: O que faz quando é assim? Porque a tua peça é basicamente essa autocrítica. Só que assim, uma autocrítica, beleza. Agora e quando o outro fala, né?
1: É, quando a crítica vem do outro, né?
0: Não, eu tava falando, eu peguei fogo e apagaram com o tamanco. Mas vai alguém me falar isso, eu ia ficar muito mal.
1: Eu ia socar essa pessoa.
2: Então... Cara, mas se você tá falando isso, é porque provavelmente você quer um biscoito.
0: Não, cara, eu tava acabado. Você tem
2: tava
0: dia que
2: assim?
0: Vou, e, tipo, não, tem dia que a gente não tá muito bem, né?
2: Tem dia que a noite é...
0: Tem dia
2: jeito
0: que eu vou te falar. Ô Gui, nessa peça sua aí sobre os demônios, a gente sabe que nós temos também muitos demônios dentro da gente. Eu tô aqui fazendo um... Falando um exemplo, né, que já aconteceu comigo, mas acontece com você, acontece com o Caco, acontece com todo mundo. Essa autocrítica insana, que ao mesmo tempo tem ali, né, o diabinho e o anjinho do lado, assim, né? E você pensou nessa peça justamente pra ajudar essas pessoas? Como é que foi?
1: É, porque às vezes, essa autocrítica que a gente tem na cabeça, ela é ruim, mas às vezes ela também nos ajuda a não pagar alguns micos.
0: Essa é verdade,
1: entende?
0: É.
1: Ajuda a gente. Só que a gente também tem que controlar ela, porque às vezes a minha, por exemplo, me faz eu sentir como se fosse Fiuk fazendo rap, entende? Então ela me bota muito pra baixo e daí eu fico meio pra baixo mesmo, então eu tenho que pensar nas outras vozes que fica assim, calma lá, não é tão assim, fica mais de boa, relaxa. Enquanto isso, os outros ficam pensando, meu Deus, a tua carreira tá acabando.
0: Nossa.
1: Meu Deus, você tem conta pra pagar, entende? Parece que é vários demônios mesmo dentro da nossa cabeça que ficam gritando, e se a gente não controla eles, a gente...
2: Eles controlam vocês.
0: É,
2: controlam
0: a minha amiga fala que a gente tem uma feira na cabeça. E tem uma hora que chega a xepa, que a gente não aguenta. São tantas vozes falando tanta coisa que a gente não sabe mais nem o que pensar, quem a gente é. E a sua peça fala basicamente sobre isso? O que mais que a gente pode esperar dela?
1: É, porque eu vou, na verdade, a peça vai falando sobre o início da consciência, do porquê a consciência existe, porquê essas vozes existem, e vai chegando que essas vozes têm muito, são muito ligadas a traumas que a gente
0: tá.
1: tem.
0: Uhum.
1: Então ele vai aprofundando também da onde essas vozes vêm, porque elas existem, e como a gente aprende a lidar com elas. Sabe? Porque é isso, né? No fundo, é muita coisa dentro da nossa cabeça.
0: Sim.
1: A gente tem que saber lidar quem ouve, quem não ouve. Se a gente segue o nosso caminho, se a gente tá seguindo ou não. E na terapia, fala muito sobre a gente olhar de fora como se a gente fosse um juiz. E os outros fossem só... As outras vozes só estão opinando sobre a sua vida. Agora, se você parte da opinião delas ou não, é você que decide. Você
0: Entendi.
1: Não pode deixar que as vozes... Né, tome controle de você, porque senão você vai deixar de ser quem é você.
0: Cara, é muito louco, porque já explodiu a minha mente. A galera, eu vou ter que fazer o que a galera tá pedindo.
2: O quê?
0: Tão pedindo pra tocar a música do... Um rap do Fiuk.
1: Ah,
0: tô
1: vamos.
0: Brincando, eu tô brincando.
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1: Ô, Caco, imagina fazer uma peça.
2: Imagina.
1: Com IA.
2: Imagina que...
1: Mas é arte.
2: É arte,
1: arte,
2: né?
1: Não combina com IA.
2: Às vezes, se você usar direito, pode ser.
1: IA combina com arte, Gui? Conta pra gente como que você decidiu colocar IA na sua peça. Seus demônios.
3: Eu venho trabalhando com o humor já tem muito tempo. A tecnologia sempre me ajudou a alcançar algumas coisas que eu não conseguia, né? Porque eu não sou herdeiro, infelizmente, tive que correr atrás do meu. Então, eu comecei a usar a tecnologia para me ajudar em algumas coisas. Eu fui percebendo que a tecnologia realmente ajudava. E daí, quando chegou a IA, eu comecei a surfar nessa onda, de tentar entender como que era, ela era. E eu cheguei num lugar de meio híbrido. Porque a arte é isso, né? Você chega num lugar meio híbrido, que é seu, e você pede pra IA fazer o restante. Mas quando a gente fala sobre IA, a gente acha que a IA entrega pronto. A IA não entrega nada pronto pra ninguém. Ela é uma ferramenta, né? A gente
1: ela entrega pra quem não gosta de trabalhar, e ela entrega pra quem não é artista. Agora, pra quem é bom no que faz, ela não consegue entregar mesmo, não.
3: Exato. E na minha peça, eu tenho trazido muita tecnologia, assim como eu sempre trouxe nos meus trabalhos. E para quem for assistir, vai ter muito essa imersão mesmo. E vai ter uma parte tecnológica muito legal, onde o próprio público vai participar.
1: Ah, é?
3: O que é mais interessante
1: fala
3: ainda.
1: Pra gente, vai.
3: E isso só quem for assistir.
1: Não, Gui.
3: É uma coisa bem maneira.
1: Em conta, São Paulo, né? Conta. Gui, você tá pra São Paulo e pro Brasil agora. Convença a galera desse Brasil a pegar um avião, a pegar um carro, a pegar um ônibus, a pegar qualquer um cavalo, um jegue, qualquer coisa pra colar na sua peça.
3: Menina, e agora?
1: Porque agora eu fiquei muito curiosa.
3: Vou fazer um sorteio, hein, galera.
1: Vamos lá, meu Brasil. É porque, vai.
3: Não, olha só. De fato, é uma peça que fala muito sobre os nossos demônios da nossa cabeça, de uma forma leve, sabe? Fala sobre os nossos traumas também, que a gente tem que levar pra frente, né? Não deixar os nossos traumas com os outros. Então, mas a gente fala tudo isso de uma maneira muito tranquila.
1: Do humor,
3: exato, que o humor permite. E a inteligência artificial e a tecnologia tá muito envolvida nesse projeto, porque a gente no Teatro YouTube tem um telão. E a gente vai aproveitar muito desse telão e também vai aproveitar a câmera para dar luz à plateia.
1: Ó, que legal.
3: Então, a plateia vai estar sendo filmada e coisas ali acontecerão com essa plateia sendo filmada assistindo esse espetáculo.
2: A partir daí, o que tem que fazer? Tem que comprar o ingresso.
3: Tem que comprar o ingresso. Por quê? O que eu quero dizer é que se os olhos estão apontados para mim, eles também estarão apontados para você.
1: Todo mundo vai brilhar nessa peça.
3: Está preparado para o que está por vir? Você aceita ser julgado? Porque nós estamos aqui falando, estamos sendo julgados.
1: Com certeza.
3: Vai ver, tem um cara agora num carro aí no trânsito falando assim, o que que esse cara chato tá falando?
1: Mas nem essa mina mala, e esse outro aí, quem que é esse povo, né? Vocês estão falando isso, gente?
2: Não.
3: Espero que não.
2: Eu espero que não também, poxa.
3: Por favor, moça, a gente quer muito a sua aprovação.
2: A gente já não é seguro, entendeu? Vai dar gatilho, cara.
1: Ô, Gui, mas você fez uns experimentos com vídeo, isso, pro YouTube, né? Foi aí que bombou e veio a peça?
3: Então, foi a partir de um pensamento intrusivo. Eu já tive um pensamento intrusivo de... E se eu fizer os meus amigos acreditarem na invasão alienígena? Tive esse pensamento e fiz isso acontecer.
1: Não, não é possível.
3: Juro. Foi eu trabalhei uma parada de 6 meses. Peguei com inteligência artificial, fiz um plantão fake da Globo. Botava na frente da novela, assim, botava a novela ao vivo. E daí caía no plantão e vinha os repórteres falando. Agora vocês vão ver as... daí falava, né, que estamos recebendo a chegada de um planeta, de um invasor de um planeta vizinho. E daí os meus amigos tudo assistindo, acreditando real.
1: Isso no bastidor lá. Ou não?
3: Eu filmei tudo, né? Tudo gravado.
1: Não, mas eu digo assim, você fez com a galera interna, né? Não, não só na Globo.
3: Não, interna.
1: Ah, tá.
3: Interna.
1: Mas você fez tão perfeito que a galera achou que tava assistindo a Globo.
3: Sim, porque eu pegava o capítulo do dia.
1: Meu
3: eu pegava
1: Deus.
3: E botava num pendrive.
1: O povo acreditou.
3: E daí no meio eu botava o plantão da Globo. No meio do pendrive.
1: E o povo parou pra assistir.
3: Teve gente que chorou, teve gente que agradeceu. A minha sogra falou, ainda bem que eles chegaram, agradecendo.
2: Me presta esse pendrive, porque a menina tá pedindo toda hora pra eles chegarem aqui na Terra e não chegaram ainda.
1: Mas seria uma boa, né?
3: Foi uma experiência maravilhosa. Aí foi a primeira vez que o meu pensamento intrusivo deu bom.
1: Aí você falou, peraí que isso dá pra fazer muita coisa.
3: Dá pra fazer muita coisa.
1: E aí você fez a peça também, além de vídeos também, né, nas redes sociais.
3: É, o meu trabalho é isso, né? Eu vou tendo ideia, vou jogando pro ar. O Gui e Seus Demônios já é um trabalho, um projeto muito antigo que eu venho desenvolvendo nas redes sociais. E agora ele tá indo pro espetáculo no Teatro YouTube com essa mesma proposta de mostrar pras pessoas que a gente tem essa voz, sim, que nos sabota, que nos coloca pra baixo. Tem a voz da sabedoria,
1: sim.
3: Tem todas as vozes ali da nossa cabeça. E como a gente lida com elas?
2: É uma questão.
3: É uma estão.
1: Mas você pode descobrir bastante coisa com o Gui Souza. E é Souza com S, da turma da galera, assim, que é boa da arte, entendeu? Porque o meu é com Z, né, cara?
2: Ah, vocês são shows, parece uma letra. Vocês não são Souza. Oh,
1: parece ser uma letra só, mas
2: cê
1: faz diferença.
2: Você tá mostrando o dedo do meio pra mim?
1: Foi mal, cara.
2: Ah, é porque eu não enxergo de jeito,
1: geralmente
2: mas
1: era
2: o
1: indicador,
2: né?
1: Ah. Mas hoje foi esse, foi mal. Cara, por que que esse dedo tá assim?
2: O que aconteceu?
1: Não, gente, hoje tá demais.
2: Não, gente, é sério. Do nada ela foi apontar pra mim com o dedo do meio. O que que foi?
1: Que isso, cara? Você
2: tava querendo fazer isso já faz um tempo,
1: não,
2: né?
1: Caco, eu juro que não.
2: Por
1: mas
2: favor,
1: que...
2: não, não briguem.
1: Isso aí, põe ordem na casa. Vamos lá trazer aqui as datas em São Paulo, no teatro. É, passa pra gente, você tem aqui as datas, que eu também tenho, ó. Eu tenho aqui 27 de agosto, né?
3: Isso, dia 27 de agosto, dia 3, 10 e 24 de setembro.
1: Ou seja, a galera pode adquirir os convites onde vai acontecer.
3: Vocês podem ir no meu Instagram, @gui, é bem simples, é Gui, ou Gui Souza com S, você já vai encontrar lá no link na bio tem. E também no Eventim, que você pode comprar lá direto.
1: E vai acontecer no teatro YouTube? Como é que é isso?
3: É porque era na sala, antiga sala Eva Hertz, né? Uh-huh. E agora o teatro YouTube tá com parceria com eles.
1: Ah, tá.
3: E daí se chama teatro YouTube agora.
1: Que chique, diferente, né? Eu tô assim, gente, como assim, né? É isso aí, galera. Essa é a arte, né? Inovação e muita coisa boa pra gente poder descobrir ainda nesse mundo. Mas pra isso a gente precisa ir. Então, todo mundo colando na peça do Gui Souza. Vou repetir aqui as datas. Dia 27 de agosto. Isso tudo em São Paulo, tá, Brasil? 27 de agosto, 3, 10 e 24 de setembro. Pensa em rodar o Brasil, Gui.
3: Ah, eu quero muito.
1: Atenção,
3: seria tão legal.
1: Você.
3: Seria tão legal.
1: Tamo aqui no Brasil inteiro. Ó, galera, todo mundo contratando o Gui Souza pra levar essa peça aí pro estado,
2: é,
1: tá?
2: É, mas posso falar cansa? Não, não devia ter falado.
1: Caco,
2: é porque eu já rodei muito o Brasil.
3: Cansa muito.
1: Mas é muito rodado.
3: Mas eu não vou cansar.
2: É isso.
3: Eu não vou cansar.
2: É isso.
1: Ô, Gui, é só rodar com óleo. Roda com óleo. Roda com óleo que não tem erro, entendeu? Então é isso, galera. Todo mundo assistindo a peça do Gui Souza, Gui e Seus Demônios. Vai começar em São Paulo, mas depois ele quer rodar o Brasil. Você que tá aí ouvindo, leva a peça pra sua cidade, pro seu estado, porque esse tipo de coisa precisa existir pra gente. Porque a gente precisa pensar, né, Gui? A gente precisa raciocinar e muita gente não tem condição de fazer terapia.
3: E o teatro
1: ajuda muito.
3: O teatro é o único lugar hoje que não tem algoritmo. Ou seja, que não entrega nada pra você. Você que vai buscar ele. Então busque no teatro pra você pensar coisas diferentes do que você pensa nas redes sociais.
1: Vai, sua mandada. Seu mandado. Ai, meu Deus.
2: Calma,
1: eu também sou mandada e mandado. A gente tem que parar, gente, de seguir o algoritmo. A gente tem que escolher os nossos próprios conteúdos. Pra isso a gente precisa sair de casa, a gente precisa ler, a gente precisa seguir gente que realmente influencia a gente pra coisa boa. Precisa ouvir muito Mix Tudo. Precisa muito ir na peça do Gui Souza.
2: Só coisa boa, né?
1: Poxa, Gui, obrigada, viu? Volta aqui um dia pra gente fazer um programa de humor mesmo, pra gente ficar trocando, trollando a galera. Vamos.
3: Pode ser, vamos lá, vamos fazer.
1: Vamos combinar isso, Iá. Você traz ele? A gente pega um tema muito louco, você vem ser um apresentador com a gente.
3: Ah, perfeito.
1: Demorou?
2: Vamos, claro.
1: Então siga o Gui nas redes sociais.
3: Beijo, gente. Muito obrigado. Amei participar com vocês.
1: É isso, é Gui Souza com S. E siga o Caco também.
2: Não, não me segue. Fazer
1: as pessoas
2: não. Não, não, não me segue, não, não. Ih, que eu não falei, desculpa, foi mal, não. Mas se você quiser me seguir, vai lá no @CacoGrandino, se é o Grandino no Instagram, no TikTok. Mas vou te falar, tem uma pessoa melhor pra você seguir.
1: Fala a verdade, cara.
2: É, vamos falar a verdade.
1: Não, cara.
2: É,
1: arroba Mix Tudo na Mix,
2: não,
1: né?
2: Não, não, @Giza.on.
1: Ah, duvido você me seguir. Eu tô lá online, Giza.on. E é com S, ó, que coisa boa.
2: É.
1: Igual o Gui Souza com S. É Giza, Giza.on. E claro, gente, obrigado a todo mundo que colou no YouTube, se inscreveu aqui no nosso canal. A gente acabou de chegar no YouTube, ganhamos um canal só nosso. Então faz diferença demais vocês colarem com a gente, trocar ideia, resenhar, mandar perguntas e fazer parte da família Mix Tudo. Amanhã a gente tá de volta?
2: Amanhã a gente tá de
1: Quem
2: volta.
1: Quem falou? Eu não falo.
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4: 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Te liga aí que na Zona Sul houve colisão entre carro e moto na Avenida Otto Niemeyer, próximo da rua Doutor Dias de Carvalho, ali no bairro Tristeza. E na Zona Norte, capotamento na Avenida Baltazar de Oliveira Garcia, para quem está se deslocando no sentido bairro, depois que passa a rua ali, Sotero dos Santos. O trânsito está bastante lento nesse trecho. Os agentes da EPTC e SAMU atendendo as ocorrências, mas se puder, evita. 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Daqui a pouco eu estou de volta aqui na Mix com mais trânsito.
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0: Mix, agora são 7h38, aquela homenagem nota 1 milhão que o Jota Quest fez pro síndico do Brasil. Tim Maia, acenda o farol no melhor mix do Brasil. Uma ótima semana pra você que parou aqui. A gente merece ter uma boa semana, né? Bom, já começa pela programação da Mix, feita especialmente pra você sempre dar aquela amenizada, cantar junto. E daqui a pouquinho, às 8 da noite, deixa eu te contar, tem o Pede no Zap. Que som é esse que não sai da tua cabeça, que você quer colocar aqui na programação da Mix? Conta numa mensagem de voz. Nessa mensagem eu preciso saber quem é você, de onde você tá ouvindo a Mix e esse som bacana pra começar bem a semana. Zap da Mix, facinho demais. Já tem aí na agenda do celular? Obrigado pela consideração. É o 11 983 408 mil. Anota na agenda se você não tem. Esse número abre muitos caminhos. 11 983 408 mil. Manda sua mensagem de voz. Daqui a pouquinho às 8 começa o Pede no Zap, tá bom? E tem presente também. 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Só mandar o seu nome completo mais a hashtag KitMix pro Zap da Mix. Pronto. Quem sabe daqui a pouquinho eu falo o teu nome e já começa bem a semana ganhando presente. 11 983 408 mil. Agora é contigo, brilha.
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0: Começa o Pede no Zap. Então já coloca o teu som aqui na programação, manda o zap pra gente dizendo o teu nome, de onde você tá ouvindo a Mix, e esse som pra começar bem a semana pro 11 983 408 mil. Aliás, tava valendo pelo zap da Mix um kit com copy squeeze da hora. Esses presentes já são seus. Isaías Silva, final do telefone 6613. Oi, Isaías, parabéns. Nossa promoção nota 1 milhão vai entrar em contato contigo.
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0: Opa! Atenção, hein? O filme Se Eu Fosse Você 3 teve a estreia adiada nos cinemas. A comédia, que inicialmente era para chegar às telonas no mês passado, no mês de junho, ganhou uma nova data de lançamento e agora é para valer. Se Eu Fosse Você 3 chegará aos cinemas dia 8 de outubro. Deixa eu lembrar que esse filme traz de volta a Glória Pires e o Tony Ramos nos papéis de Helena e Cláudio, um casal que, depois de uma discussão, troca de corpos, causando a maior confusão. Já pensou se isso acontece com a gente, de verdade? Ó, que louco. Bom, dessa vez a história vai dar um salto de 20 anos e isso vai acontecer com a filha deles, vivida pela Cléo Pires. Quer saber mais sobre a franquia Se Eu Fosse Você? Tá no nosso site. Nossa casa na internet é radiomixfm.com.br.
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3: Vamos com mais trânsito, porque a gente lembra o motorista que sai do túnel da Conceição e acessa a Avenida Alberto Bins, que pode ingressar na Avenida Farrapos pela Rua da Conceição. Para viabilizar esse trajeto, a EPTC modificou a sinalização viária nesse trecho, permitindo assim a travessia da Avenida Alberto Bins, o que antes não era possível fazer de forma direta. A medida cria uma nova alternativa para o motorista que segue em direção à Zona Norte e deseja acessar a Avenida Farrapos. 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Amanhã tem mais trânsito aqui na Mix. Até mais.
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0: aqui, faz um check-in no Zap da Mix com uma mensagem de voz. 11 98340 8000. Não esqueça de falar o teu nome, a gente precisa se conhecer. Também de onde você tá ouvindo a Mix e esse som pra fazer esse começo de semana bem melhor. Bora!
1: Boa noite, Rádio Mix. Boa. Tudo bem com vocês? Sou Reinaldo Poli aqui de Londrina, Paraná. Gostaria de ouvir Michael Jackson, Thriller. Uma ótima semana a todos.
0: Tô falando, já começa com o pé na porta, né?
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1: São 8h09 no melhor mix do Brasil. Você tá curtindo as músicas, né? Sim, são as músicas que estão chegando no zap. Todos os sons que você tá curtindo estão vindo pelo 11 983 408 mil. Então aproveita pra colocar o teu som aqui na programação da Mix. Sempre tem essa galera que participa, quer abraço também, né? É bom abraço, sabia? Já recebeu um hoje, recebo o nosso. Marcos tá em Carapicuíba, o Darlen tá em Santarém, no Pará, e a Isabelle tá em Criciúma, Santa Catarina. É muita gente, é o Brasil inteiro. E você, tá por onde? Bora pedir uma música.
2: Boa noite, ó, Luciano, bairro Vila Mello, em Pinhais, Paraná. É, toca pra gente aí, pra gente ouvir aí, do Calvin Harris, qualquer uma deles aí.
1: Boa.
2: Tô na escuta aqui, um abraço.
1: Agora.

0: Tô bem devagarzinho, Bubbly.
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0: Bora lá fazer a festa. Ô, Daniel, você tá em João Pessoa, na Paraíba. Obrigado pela sua boa companhia. Você também, Mariane, que está na cidade de Registro, sul do estado de São Paulo, quase divisa com o Paraná. O Alex tá em Itaquera. A Laura tá em Birité, em Minas Gerais. Essa galera já pediu música também, tá na fila aqui. Você não pediu ainda? Bota o teu som aqui. 11 983 408 mil. É contigo, mano.
2: Alô, Rádio Mix. Oi. Meu nome é Verônica, sou do Rio de Janeiro. Gostaria de estar ouvindo Ana Júlia.
0: Boa.
2: Beijo, valeu, Mix.
0: Valeu, bem. Esse

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2: Olha o Drake apareceu por aqui porque pediram no zap da Mix. 11 9 83 408 mil. Já tem aí na agenda do celular? Brigadão pela consideração. Se ainda não, é facinho de decorar. Manda uma mensagem de voz pedindo um som. Daqui a pouquinho a gente toca, manda ver.
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2: Bom, e a Mix conversou com o Samuel Rosa e o Henrique Portugal do Skank, e nesse bate-papo, os músicos contaram um pouco sobre a história da música Vou Deixar, que é um baita sucesso da banda, né? O vocalista Samuel Rosa disse que essa música, na verdade, veio inteira na cabeça dele, pois é, toda a melodia de uma vez só. E depois, eles acabaram enviando essa melodia para Chico Amaral e ele fez a letra. Os músicos do Skank consideram essa faixa uma música bem ousada, na verdade, porque ela fala sobre sair e curtir a noite enquanto alguém espera por você.

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2: E se os filmes foram feitos no Rio Grande do Sul?
3: Se os filmes fossem feitos aqui.
2: Tá. Altos.
3: Carros.
2: Para o time dos DJs. DJ Clé. Província do Patrão Velho.
3: Patrão Velho.
2: Poderoso Chefão.
3: Não.
2: Não.
3: Não.
2: Sei. Cidade de Deus.
4: Ah,
2: o assassino irmão da minha coroa.
5: Meu tio matou um cara.
2: Aí.
5: Meu tio matou um cara.
2: O carro da misericordiosa.
3: Da misericordiosa.
2: Isso.
6: O ato da compadecida.
2: Aí. Roberto, chega aí.
3: Roberto, chega aí.
7: Beto.
2: Oh.
7: Beto, vem cá. Beto.
2: Quase.
8: Beto, vem.
2: Beto, vem.
6: Beto, vem.
2: Beto, vem. Aí. Olha o coroa aí.
3: Opa aí, ó.
2: Aí.
6: Opa aí, ó.
2: Putz, genial. E a última, pra finalizar, a Fasta da Gorda.
8: Ah, pera aí.
3: Fasta da Gorda.
8: Tá aí. Pro Willy. Sabe, né?
6: Poderia muito ser.
2: Tira da pesada.
6: Vai, então.
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10: Programa feito por você. Manda ver aqui no zap da Mix com aquela mensagem de voz. Não esqueça de falar o teu nome e de onde você tá ouvindo a Mix, beleza? 11 983 408 mil. Brilha.
11: Fala, galera da Rádio Mix.
10: E aí?
11: Aqui é o Matheus de São Paulo. Eu queria pedir a música What's Up do Fornon Blondes. Uma ótima noite a todos aí. Um ótimo descanso.
10: Valeu, Matheus.
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0: Champions Late Night Talk.
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0: E você quer curtir o quê? Que música é essa? Que não sai da sua cabeça? Que você quer colocar na programação? Não passa montagem. Manda ver na mensagem de voz pro 11.

0: aplicativo, aos homens e às mulheres que estão ouvindo a Mix, que estão na rodagem, que estão aí trabalhando, obrigado pela carona sempre. Lavínia, tá em São José dos Campos. Ah, aliás, 5 estrelas pra todos vocês.
1: Boa noite, Rádio Mix. Boa. Que é o Michel do Lagoa da Prata, Minas Gerais. Toca pra nós aí, Neyo, Miss Independent.
0: Receba!
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0: Será que ela ainda tá curtindo a lua de mel? Ela pode, né, gente? Taylor Swift, Blank Space.
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0: É assim que funciona, você coloca a música preferida aqui de segunda a sexta a partir das 8 da noite. Eu vou estar aqui colocando suas músicas. Então pede, não passa vontade. 11 983 40 8000. Faz o show.
2: Que rádio é essa, Brasil? Opa! Aqui é Denilson de João Pessoa, na Paraíba. Eu queria ouvir uma música do Metallica. Oh. Um melhor mix do Brasil. Ah. Valeu.
0: Tô falando, ouvinte da Mix é diferenciado.
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1: Esperou, e aí tocou, e aí todo mundo fica feliz. Fazendo aí o check-out no programa de hoje, a Lola Yang, comece, adorou o programa? Vai ficar melhor se tocar sua música se não tocou hoje. Pediu? Beleza, tá na fila. Ainda não pediu? Não passe vontade. Já manda aquele áudio pro 11 983 408 mil. Não esqueça de falar o teu nome, tá? E de onde você tá ouvindo a Mix. Amanhã às 8 da noite, estarei aqui, não se atrase.
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0: Está no ar a Voz do Brasil. As notícias do governo federal que movimentaram o país no dia de hoje.
1: Olá, boa noite.
2: Boa noite para você que nos acompanha em todo o país.
1: Segunda-feira, 27 de julho de 2026.
2: Vamos aos destaques do dia.
1: Estatuto da Igualdade Racial completa 16 anos.
2: Um marco legal no fornecimento de direitos e geração de oportunidades.
1: E quem conversa com a gente sobre os avanços da lei é Bárbara Oliveira, secretária executiva do Ministério da Igualdade Racial.
3: O Estatuto, ele fez um processo de trazer como responsabilidade para o Estado brasileiro a obrigação de enfrentar o racismo nas suas políticas, nas suas ações.
2: Proteção no ar.
1: Na hora de escolher o que as crianças assistem e jogam, a classificação indicativa é a maior aliada de pais irresponsáveis.
4: A classificação indicativa leva em conta se a produção exibe cenas de violência, se há conteúdo sexual ou de nudez, ou se faz uso ou referência a drogas lícitas e ilícitas.
2: Cultura.
1: Teatro Amazonas em Manaus e o Teatro da Paz em Belém são reconhecidos como patrimônio cultural do mundo. Luana Karen.
5: Os teatros passam a figurar juntos na lista do patrimônio mundial cultural da Unesco, com o nome Teatros da Amazônia.
2: Hoje na apresentação da Voz do Brasil, Marina Jungmann e Luciano Seixas.
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2: Brasil e Coreia do Sul assinaram 5 memorandos de cooperação nas áreas de educação, energia, tecnologia industrial, atividades espaciais e esportes.
1: Os documentos foram assinados durante a visita do presidente sul-coreano Lee Jae-myung ao Brasil.
2: Os dois países vão fortalecer a cooperação em atividades espaciais pacíficas, biocombustíveis e energia limpa, intercâmbio entre universidades e atletas e incentivo à pesquisa e inovação.
1: Brasil e Coreia do Sul também retomaram as negociações para um acordo comercial entre o país asiático e o Mercosul.
2: Em 2025, o intercâmbio comercial entre os dois países chegou a 11 bilhões de dólares. O Brasil também abriga a maior comunidade coreana na América Latina.
1: A campanha Julho Verde chama a atenção para a importância do diagnóstico precoce do câncer de cabeça e pescoço.
2: Feridas na boca que não cicatrizam, rouquidão persistente e caroços no pescoço são alguns dos sinais que não devem ser ignorados.
1: Saiba como prevenir a doença na reportagem.
6: Uma ferida na boca que não cicatriza, rouquidão prolongada ou um caroço no pescoço. Sintomas que muitas vezes são ignorados, mas que podem ser sinais de alerta para o câncer de cabeça e pescoço. Foi o que aconteceu com a aposentada Karina Oliveira Souto, de Brasília. Hoje, em tratamento, ela transforma a própria experiência em um alerta para que outras pessoas não adiem a procura por atendimento.
7: O câncer não espera. Hoje, quanto mais você descobrir esse diagnóstico mais rápido, melhor sua chance de cura.
6: Segundo o INCA, o Instituto Nacional de Câncer, o Brasil deve registrar mais de 780 mil novos casos de câncer por ano até 2028. Desse total, cerca de 40 mil serão de câncer de cabeça e pescoço. O problema é que a maioria ainda é diagnosticada tardiamente. E é justamente para mudar essa realidade que a campanha Julho Verde reforça um alerta e identificar os sintomas.